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3: Chico César, dele Estado de Poesia.

Beto Guedes, Roupa Nova, música de Milton Nascimento e Fernando Brandt. Antes, Adoniran Barbosa e Elis Regina, Tiro ao Álvaro, de Adoniran e Oswaldo Molles.

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O som dos Titãs aqui na Rádio Nacional, Marvin, de Nando Reis e Sérgio Brito. Antes, Roberta Sá cantou A Roda, de Deco Romani e Vanderlei Monteiro. 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E agora tem Paulinho Mosca, dele Jorge Drexler, A Idade do Céu.

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Ouvimos o grupo Acor do Som, de Gilberto Gil, Palco. Antes, Nando Reis, dele, N. Rádio Nacional. Baby do Brasil, Menino do Rio.

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2: Aqui fala Jussara Mendonça, trazendo para você blues, derivações e influências. No programa de hoje, a presença do cantor inglês de rock, blues e soul, Chris Farlow. You don't know what's going on. Em destaque, performances marcantes da carreira de Chris Farlow, que teve início no ano de 1957. Eu começo tocando o grande hit de Chris Farlow, Out of Time, da dupla Keith Richards e Mick Jagger, gravada em 1966, com a presença de Mick Jagger no coro. Alma Blues e o vocal marcante de Chris Farlow.

Do álbum 14 Things to Think About, de Chris Farlow, lançado em 1966, eu toco para você duas performances impecáveis. Você ouve It's Now Over Now, Baby Blue, de Bob Dylan, e Summertime, de George Gershwin. Alma Blues apresentando o cantor inglês Chris Farlow interpretando Dylan e Gershwin.

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1: Stormy Monday é um clássico de T-Bone Walker, que você ouve divinamente interpretada pelo inglês Chris Farlow.

e os Thunderbirds. Alma Blues destacando Chris Farlow no encontro com o guitarrista Albert Lee em Stormy Monday, em gravação de 1966.

Do álbum The Last Goodbye, de Chris Farlow, lançado em 1969, você ouve uma versão impecável para In the Midnight Hour, de Wilson Pickett. Há uma blues e o vocal soul, do inglês Chris Farlow.

Eu prossigo com duas versões de uma mesma canção, Handbags and Glad Rags, realizadas pelo inglês Chris Farlow. A primeira gravação é do álbum The Last Goodbye, do ano de 1969. A segunda performance foi realizada ao vivo com o guitarrista de Kent, Ed Wheeler, no ano de 2025. Alma Blues com inglês, Chris Farlow, interpretando Handbags and Glad Rags.

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2: Do álbum Out of the Blue, lançado em 1985, que tem produção de Mike Vernon e participação do guitarrista Albert Lee e do baixista Big George Webley, você ouve I Ain't Superstitious, de Willie Dixon. Na sequência, Gambler's Blues, de B.B. King. Depois, It's All Wrong. Alma Blues e três performances contagiantes do inglês Chris Farlow.

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1: Alma Blues trazendo um dueto fabuloso do irlandês Van Morrison com o inglês Chris Farlow, Born to Sing, em gravação de 2015.

O inglês Chris Farlow, excepcional vocalista, foi integrante do Atomic Rooster de 1972 até 1974 e do Colosseum de 1994 até 2015. Eu me despeço com seu grande clássico, Out of Time, em gravação ao vivo realizada no ano de 2025, acompanhado do guitarrista de Kent, Ed Wheeler. Alma Blues e a voz de Chris Farlow.

0: Aqui eu termino mais uma edição do Alma Blues, hoje destacando o vocal blues rock soul do inglês Chris Farlow, natural de Londres, onde nasceu no dia 13 de outubro de 1940.
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0: Alma Blues, sonoplastia Messias Melo, produção e apresentação Jussara Mendonça.
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2: Maria Rita, de Edu Krieger, Maria do Socorro.

0: Lulu Santos, Tudo Azul, de Lulu Santos e Nelson Motta. Antes, Mariana Aidar, Na Gangorra.
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0: Paulinho Pedra Azul, dele, Jardim da Fantasia.

Ney Mato Grosso, Pedro Luiz e a Parede, a ordem é samba de Jackson do Pandeiro e Severino Ramos. Antes, Adriana Calcanhoto, de Dé Palmeira, Cazuza e Bebel Gilberto, Mais Feliz. 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Ana Rato, de Bruna Caran e Duda Breck, Nem Pensar. Nem Pensar.

0: Nós ouvimos Fred Martins, dele e Marcelo Diniz, Tempo Afora. Zélia Duncan cantou Lá Vou Eu, de Rita Lee e Luiz Sérgio Carlini. 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Vestido de Bolero, Alexandre Leão canta Dorival Caymmi aqui na Rádio Nacional.
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0: Você ouviu o admirável gado novo, Fagner Zé Ramalho, de Zé Ramalho? Na gangorra, Mariana Haidade, Giana Viscardi e Michael Ruska. O Master Enô, Clara Nunes, de Candeia.
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0: Agora a gente ouve Belchior dele, Aplausos.

Você ouviu Alô Fevereiro, Roberta Sá, Sidney Miller? Que fim levaram todas as flores, Secos e Molhados, de João Ricardo. 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Hora de tocar tributo a Martin Luther King, com Leci Brandão e Wilson Simoninha, de Wilson Simonal e Ronaldo Boscoli.

Você ouviu Família, Nando Reis e Dois Reis, de Arnaldo Antunes e Tony Bellotto. Ouviu O Que Sobrou do Céu, Rapa, de Falcão, Lauro Farias, Marcelo Lobato, Marcelo Yuca e Xandão. 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Agora a gente ouve Loborges, Quem Sabe Isso Quer Dizer Amor, música dele, Márcio Borges.

Ouvimos aí Sonífera Ilha, Carlos Sabad, Branco Melo, Marcelo Fromme e Tony Belotto. E antes, Coração Tranquilo, Walter Franco. 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Agora a gente ouve A Primeira Vista, Chico César, música dele.

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1: Ouvindo agora Biscate, Adriana Calcanhoto e Martinália, de Chico Buarque de Holanda.

Você ouviu A Festa do Santo Reis, de Maia, de Márcio Leonardo. Ouviu Mareia, Amanda Magalhães, e Açucena, de Amanda Magalhães. 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Agora vamos tocar Marisa Monte, de Pino Daniele, versão de Nelson Motta, Bem Que Se Quis. Bem.

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1: Você ouviu Samba é Tudo, Martinália, de Celso Fonseca e Ronaldo Bastos. Vestido de Bolero, Alexandre Leão, de Dorival Caymmi. 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Música brasileira em primeiro lugar, quem tem a viola? Boca Livre, de Zé Renato, Juca Filho e Cláudio Nutti.

0: Lindo Lago do Amor, ouvimos Gonzaguinha, a música dele, O Mundo Anda Tão Complicado, Legião Urbana, de Renato Russo.
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0: Agora você ouve Lenine, O Impossível Vem Pra Ficar, dele e Vinícius Calderone.

0: Flores no Asfalto, tocamos aí com o Zé Cabaleiro, música dele. E você, Paralamas do Sucesso, de Tim Maia.
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0: Vamos ouvir Mania de Você com Tulipa Ruiz, música de Rita Lee e Roberto de Carvalho. Na sequência, Tô, Adriana Maciel e Paulinho Mosca, de Elton Medeiros e Tom Zé.

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1: E agora a gente toca por aqui Jardins da Babilônia, Rita Lee, Della e Lee Marcucci.

0: Ouvimos Johnny B. Goode, Cidade Negra, Chuck Berry, Da Gama, Lazão, Paul Halfs e Tony Garrido. Eterna Busca, Seu Jorge, de Seu Jorge Gabriel Moura.
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0: Agora vamos tocar Gal Costa, música de Bob Dylan, Péricles Cavalcante, Caetano Veloso, Negro Amor.

0: Você ouviu Velha Roupa Colorida com Elis Regina, a música é de Belchior. Ouviu Flor de Lis, Hamilton de Holanda e Zeca Pagodinho de Djavan.
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0: Agora a gente toca pra você Vanessa da Mata, Pirraça, música dela e Cassim.

0: Ouvimos Engenho de Dentro com Jorge Benjó, a música dele, Quando Esse Nego Chega, Zélia Duncan de Haroldo Barbosa.
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0: E a gente toca pra você agora Todos Estão Surdos, Chico Science, Nação Zumbi, de Roberto Carlos e Erasmo Carlos.

0: Tocamos para você Enfeitiçado, Aline Calisto, de Afonsinho. O Bebo da Equilibrista, de João Bosco e Aldir Blanc, com Beth Carvalho.
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0: A gente ouve agora Cássia Heller, de Nando Reis, Luz dos Olhos.

Você ouviu o Quereres Maria Gadú, de Caetano Veloso, e Luz dos Olhos, Cássia Eller, de Nando Reis. 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Lá vem o sol, Lulu Santos. George Harrison, a versão é de Lulu Santos.

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1: Vamos tocar a Balança Pema, Clara Moreno, de Jorge Benjor.

Agora tocando na nossa programação, os tribalistas de Marisa Monte, Brau, Antunes e Margarete Menezes, Passe em Casa.

Você ouviu a Manga Rosa de Nardo, de Ednardo? Relógio, Russo Passapulso, de Russo Passapulso. Agora tocando Zé Ramalho, Vila do Sossego.

Você ouviu A Luz de Tieta, Pedro Luiz e a Parede, de Caetano Veloso. Minha Flor, Meu Bebê, Cazuza, de Cazuza e Dé Palmeira. Agora a gente toca Grama Verde com Vitor Ramil. A música é dele e André Gomes.

Clara Nunes, de Romildo Souza Bastos, Toninho Nascimento. Você ouve agora Canto de Ossanha com Seu Jorge, a música de Baden Powell e Vinícius de Moraes.

0: Você ouviu por isso Corro Demais, sucesso de Roberto Carlos na voz de Marina Lima. Ouviu Seu Moço, de Ana Luísa e Eduardo Krieger, com Ana Rato.
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0: Seguimos por aqui, trazendo a programação musical que você gosta de ouvir. É hora de Djavan, Lilás.

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1: Música brasileira em primeiro lugar, hora de tocar para você, Geraldo Azevedo, Táxi Lunar.

0: O Beijo e a Reza Skank, Samuel Rosa e Chico Amaral, Laranjeira, Roberta Sá e Roque Ferreira.
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0: Você ouve agora na primeira manhã com Alceu Valença, sucesso dele.

Ouvimos Caminho das Índias, Maria Bethânia, de Moraes Moreira. Barato Total, Zizi Posse, de Gilberto Gil. 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E agora vamos tocar para você Que Tem, Marcos Valle e Patrícia Alves, de Marcos Valle.

0: Você ouviu Canção para o Amanhã, o Teatro Mágico e Helen Oléria, de Fernando Anitelli e Daniel Santiago. Ouviu Casa no Campo, Elis Regina, de Davi Tunê Zambuja e Zé Rodrigues.
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0: Agora a gente ouve Viva, A Cor do Som, de Clédir Ramírez.

Vamos tocar para você Canteiros, Fagner, de Cecília Meirelles e Fagner.

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11: Olá, ouvinte nacional, muito bom dia. A partir de agora, a comunicação de Milton Rocha na sua companhia com o melhor da música brasileira. Hoje começamos com Marisa Monte.

Tivemos aí Sá Guarabira e Venturini juntos em Sobradinho, de Sá e Guarabira. Jorge Benjor, dele mesmo, Chove Chuva. Marisa Monte, de Marisa Monte, Nando Reis, Ao Meu Redor. 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Eu trago agora para você na Nacional, Nando Reis.

Ouvimos Roberta Sá de Rubinho Jacobina, Bem a Sós. Maria Bethânia de Baden Powell e Vinícius de Moraes, Samba da Bênção. Abrindo o bloco, Nando Reis, dele mesmo, O Segundo Sol. Vamos ouvir agora Márcia Castro, de Lucas Santana e Guia Mabis, Partículas de Amor.

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15: Muito bem, estamos de volta na Nacional com o melhor da música brasileira. Vamos ouvir Zeca.

Você ouviu o Seu Jorge, de Seu Jorge Pretinho da Serra, Felicidade. Paralamas do Sucesso, de Herbert Viana, Calendoscópio. Abrindo o bloco, Zé Cabaleiro. Dele e Fernanda Abreu, Alma Nova. 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Eu trago agora para você na Nacional, Maria Rita.

Tivemos aí Mariana Aidar de Diana Viscardi na Gangorra. Valério Oliveira de Luiz Gonzaga e Zé Dantas em Balança. Maria Rita de Marcelo Camelo, Veja Bem Meu Bem.

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12: Olá, você está na Nacional com o melhor da música brasileira. Você confere comigo ouvindo agora Gilberto Gil.

Tivemos aí Raul Seixas, dele Paulo Coelho, Sociedade Alternativa. Pepeu Gomes, de Baby do Brasil e Pepeu Gomes, Planeta Vênus. Gilberto Gil, dele mesmo, Drama. 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Eu apresento agora para você Djavan.

0: Ouvimos Mariana Leoporacem de Baden-Powell e Vinícius de Moraes, Berimbau. Lucas Santana, de Lucas Santana, Cira, Regina e Nana. Abrindo o bloco de Djavan, dele mesmo, Oceano.
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0: Eu trago agora para você na Nacional Rita Benedito, de Jorge Benjor, Vendedor de Bananas.

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10: Eu apresento agora para você Secos e Molhados.

Ouvimos Rita Lee, de Rita Lee Roberto de Carvalho, Bem Me Quer, Titãs, de Edson Trindade, Gostava Tanto de Você. Abrindo o bloco, Secos e Molhados, de João Ricardo, Ouvira. 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Nacional e Chico César.

Ouvimos Marcelo Genesi, dele Helder, Verônica e Zé Miguel Vaznik, Dartier. Martinália de Arthur Maia e Djavan, Alívio. Chico César, dele mesmo, A Primeira Vista.

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15: Agora 7h20 em Brasília, muito bom dia. Seguimos com o melhor da música brasileira, ouvindo Beto Guedes, No Céu com Diamantes.

Aí tivemos em Beto Guedes, dele Ronaldo Bastos e Márcio Borges, no Céu com Diamantes. Agora 7h23, daqui a pouquinho o Repórter Nacional com as principais notícias do Brasil e do mundo, para você começar o dia por dentro dos acontecimentos. Você ouve agora Marisa Monte, Espaçonaves e ainda 14 Bis Espanhola.

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2: Olá, bom dia. Agora são 7:30 da manhã. Um ótimo dia para você, sintonizado na Rádio Nacional em Brasília, São Paulo, Rio de Janeiro, Amazônia, Alto Solimões, São Luís e Recife. Para você que nos acompanha em todo o Brasil, junto às emissoras parceiras da nossa Rede Nacional de Comunicação Pública e também pelo Instagram, é o @ Rádio Nacional Notícias. Eu sou o Dilson Santa Fé, hoje é quinta-feira, 15 de outubro de 2026. E a gente vai agora aos destaques do dia. Senado aprova em 2 turnos o fim da escala 6x1 e redução da jornada de trabalho. PEC agora seguirá para promulgação. E mais.
3: Plenário do Senado deve votar nesta quinta-feira PEC da Segurança Pública.
4: Câmara aprova perdão para dívidas de quase 3 milhões de microempreendedores individuais e o aumento no limite de enquadramento da categoria.
5: OAB Rio ganha ação que proíbe plataforma de oferecer petições com inteligência artificial.
6: Argentinos voltam às ruas em protesto contra as políticas do governo Milei.
2: Tudo isso e muito mais aqui no Repórter Nacional, que é produzido pela equipe de rádio jornalismo da EBC.
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2: E antes de darmos início ao nosso noticiário, lembramos que diante do período de defesa eleitoral,

0: não serão veiculados conteúdos que possam caracterizar publicidade institucional. A medida se faz necessária para garantir o cumprimento das normas que regulamentam a comunicação de instituições públicas. O defesa eleitoral será encerrado em 25 de outubro. E vamos falar agora, começamos com o Congresso Nacional. O Senado Federal aprovou a PEC que acaba com a escala 6x1 aqui no Brasil. A proposta agora será promulgada. Gésio Passos acompanhou a votação e traz os detalhes.
1: A proposta de emenda à Constituição que acaba com a escala 6x1 e garante 2 dias de folga por semana para os trabalhadores com carteira assinada foi aprovada em 2 turnos. Na primeira votação, por ampla maioria dos senadores, 76 votos a favor e 1 contrário. E na segunda, por 75 votos favoráveis e novamente 1 contra. Nas 2 votações, apenas o senador Hamilton Mourão, do Republicanos do Rio Grande do Sul, não aprovou a redução da nova jornada de trabalho no país. O presidente da casa, Davi Alcolumbre, anunciou o resultado.
2: Está encerrada a votação em segundo turno. Determina a Secretaria-Geral da Mesa que mostre no painel o resultado. Votaram sim 75 senadores e senadoras. Não um senador. Está aprovada a proposta em segundo turno.
1: Após a votação, o senador Renan Filho, do MDB de Alagoas, comentou que a promulgação da PEC deve ocorrer o quanto antes.
3: Dado que o primeiro e o segundo turno foram votados hoje, o ideal é que a promulgação saia o quanto antes, né? Isso agora depende do presidente Davi, mas pelo ânimo que ele encerrou a sessão, acredito que ele fará o quanto antes. Se der tudo certo, quem sabe até mesmo amanhã. Eu acho que o Brasil todo está esperando por isso. Uma sessão dessa é histórica, porque mesmo aqueles que criticaram durante tanto tempo, que se opuseram à pauta, na hora do tema indo à pauta, são obrigados a reconhecer e a votar.
1: O autor da proposta inicial da PEC, deputado Reginaldo Lopes, do PT de Minas Gerais, destacou que o fim da 6x1 é uma vitória histórica para os trabalhadores.
4: É a maior vitória depois da CLT de 1943. Por que que essa vitória é maior do que a vitória da Constituição de 88? Porque a Constituição de 88 garantiu 4 horas. Nós garantimos uma redução de 4 horas e nós dobramos o tempo livre do trabalhador brasileiro.
1: Com o fim da jornada 6x1, a carga horária máxima de trabalho passa de 44 para 40 horas semanais em um período de transição de 14 meses. O texto estabelece que os 2 dias de repouso semanal ocorram sem redução salarial. A proposta também mantém a jornada de até 8 horas diárias, com possibilidade de compensação de horas e de redução da jornada por acordo ou convenção coletiva de trabalho. Uma lei complementar deve definir regras específicas para micro e pequenas empresas. No caso de trabalhadores com ensino superior que recebam acima de R$ 21 mil, a proposta é que não haja controle de jornada obrigatória. Para pessoas contratadas por empresas terceirizadas do setor público, a redução do tempo de trabalho vai depender de um aditivo contratual e o prazo de adaptação será de até 12 meses. A proposta já havia sido aprovada pela Câmara dos Deputados em maio. Com a votação favorável do Senado, o Congresso Nacional deve promulgar a PEC nos próximos dias. Da Rádio Nacional em Brasília, Gésio Passos.
0: E hoje o Senado Federal ainda deve analisar a PEC da Segurança Pública. O plenário do Senado aprovou nesta quarta-feira acelerar a votação da proposta que propõe reorganizar o sistema de segurança do país, integrar as forças policiais e endurecer punições contra o crime organizado. O Renato Ribeiro traz informações para a gente agora. Vamos lá, Renato, um bom dia para você.
5: Muito bom dia, Dilson. O presidente do Senado disse que vai botar para votar hoje a PEC da Segurança Pública, que, como você bem disse, né, busca ampliar a integração entre os órgãos de segurança e fortalecer aí o combate ao crime organizado. Se for aprovada, a PEC pode levar à criação do Ministério da Segurança Pública pelo governo federal. E, Dilson, a proposta entrou na pauta do plenário após o senador aprovar, aprovar na noite de ontem, um requerimento para acelerar a tramitação da proposta. O texto base já havia sido aprovado pela Comissão de Constituição e Justiça na manhã de ontem. A PEC inclui o Sistema Único de Segurança Pública na Constituição, amplia a integração entre os governos e estabelece regras para a criação de polícias municipais. Também prevê medidas mais rigorosas contra integrantes e facções criminosas e milícias, além de mais recursos para a segurança pública e ações de proteção às vítimas. Exemplo do projeto do fim da escala 6x1, a PEC da segurança deve ser debatida e votada nos dois turnos ainda hoje e depois da aprovação pelos parlamentares de um calendário especial. E, Dilson, para ser aprovada, a PEC precisa de ao menos 49 votos favoráveis em cada um dos dois turnos. E o texto já passou pela Câmara dos Deputados em março deste ano. Dilson.
0: Ok, muito obrigado pelas informações, Renato. Aprovado na Câmara dos Deputados, nessa quarta-feira, o aumento no limite de enquadramento e o perdão para dívidas de quase 3 milhões de mês, os microempreendedores individuais, a aprovação teve 461 votos favoráveis e apenas 4 contra. A gente vai conversar agora com Gabriel Corrêa, que está na linha, e ele vai explicar para a gente. E aí, Gabriel, bom dia.
6: Exatamente, Dilson, uma grande diferença de votos. Bom dia para você, bom dia a todos. Olha só, com a aprovação, o limite de receita bruta que cada um recebe anualmente para ser considerado microempreendedor individual vai passar de R$ 81.000 para R$ 110.000 no ano que vem e R$ 140.000 em 2028. É a primeira vez desde 2018 que o teto é reajustado. O projeto aprovado também concede perdão total para quase 3 milhões de mês que estão na dívida ativa da União até o dia 13 de outubro. Para ter o benefício, é necessário manter o pagamento do boleto mensal em dia nos 6 meses depois da lei entrar em vigor, sob pena de cancelamento do perdão da dívida. O microempreendedor individual também deve desistir de ações judiciais, mas sem precisar pagar honorários pela extinção do processo. O governo federal estima um impacto orçamentário para a recuperação do crédito de R$ 1,1 bilhão ano que vem, R$ 1 bilhão em 2028 e R$ 990 milhões em 2029. A proposta aprovada também permite que o microempreendedor individual contrate até 2 pessoas com salário mínimo ou piso salarial. Hoje, a legislação permite apenas 1. A contratação vale apenas para indústria, comércio e prestação de serviços rurais. Dilson, a proposta de lei complementar segue agora para o Senado. Eu volto contigo.
0: Valeu, Gabriel. Obrigado pelas informações.
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0: O ministro Cristiano Zanin, do Supremo Tribunal Federal, determinou que a Anatel explique as falhas em sites e aplicativos da Justiça Eleitoral no primeiro turno das eleições. O magistrado também estabeleceu que as correções sejam feitas antes do segundo turno. O repórter Pedro Lacerda traz mais informações.
8: O ministro Cristiano Zanin, do Supremo Tribunal Federal, deu 48 horas para a Anatel, Agência Nacional de Telecomunicações, explicar as falhas na liberação dos sites e aplicativos da Justiça Eleitoral para quem ficou sem internet no celular durante o primeiro turno das eleições. Na decisão desta quarta-feira, Zanin também determinou a correção dos problemas antes de 22 de outubro, quando esses serviços voltam a ser liberados sem gasto de internet para quem está sem pacote de dados no celular. A regra vale para quem usa celular pré-pago e esgotou a franquia de dados, por exemplo. Essas pessoas devem conseguir abrir, sem descontar do pacote, sites e aplicativos do Tribunal Superior Eleitoral, como o e-título e a página de checagem Fato ou Boato, desde 3 dias antes até 1 dia depois da votação. Em relatório enviado ao STF, a Anatel disse que fez testes diários nos 27 estados em operadoras que somam cerca de 98% do mercado. Os sites da Justiça Eleitoral ficaram praticamente estáveis a partir do 3º dia. Mas, no último dia, 1 em cada 10 verificações ainda falhava. Os demais aplicativos oficiais, como o Pardal e o Boletim na Mão, pioraram os serviços, inclusive no dia da votação. e o login do gov.br teve falhas em todas as operadoras. Para o ministro Cristiano Zanin, não houve recusa em cumprir a ordem, e sim problemas de execução. Por isso, a Anatel deve detalhar como cada operadora configurou a liberação e o que causou os erros. Durante o segundo turno, marcado para o dia 25, qualquer falha generalizada deverá ser comunicada ao ministro em 24 horas. Zanin ainda negou o pedido do Partido Verde, autor da ação, para que a internet básica fosse mantida mesmo após o fim da franquia. Da Rádio Nacional em Brasília, Pedro Lacerda.
0: Agora são 7 horas 42 minutos. A equipe de campanha de Lula vai fazer uma denúncia à OEA, Organização dos Estados Americanos, contra a empresa Meta por interferência nas eleições brasileiras. Daniela Longuinho tem as informações.
9: A campanha do presidente Lula, candidato à reeleição, afirmou nesta quarta-feira que fará uma denúncia contra a Meta na OEA, Organização dos Estados Americanos, por interferência nas eleições brasileiras. A Meta é dona das redes sociais Instagram, Facebook e Threads, além do aplicativo de mensagens WhatsApp. A campanha de Lula informa que se reuniu com partidos e entidades de defesa da democracia de 12 países para denunciar interferência externa das Big Techs, principalmente da Meta, nessas eleições. Mais cedo, Camilo Santana, coordenador da campanha, afirmou que foram identificadas restrições na entrega de postagens aos usuários de plataformas da Meta, motivo que o levou a acionar o Tribunal Superior Eleitoral. Na petição enviada ao TSE, os advogados da campanha de Lula afirmaram que o algoritmo da Meta pratica seletividade algorítmica para beneficiar Flávio. Nesta quarta-feira, usuários relataram diferença nas respostas da IA da Meta. Ao solicitar a criação de imagem usando a palavra Lula e o número 13, a resposta gerada foi: não consegui gerar a imagem do panfleto que você pediu. O mesmo pedido feito para o candidato Flávio gerou um cartaz com as frases Eleições 2026, Vote Flávio 22 e até supostos programas de governo. Em nota, a Meta informou que proibiu a recomendação ou geração de imagens de candidatos. A empresa disse ainda que tomou medidas adicionais para que comandos usando apenas o primeiro nome dos candidatos e seu número nas urnas também não produzam imagens. Da Rádio Nacional em Brasília, Daniela Longuinho.
0: E na noite dessa quarta-feira, o canal Exército do Lula voltou ao ar após a campanha de Lula registrar o canal no Tribunal Superior Eleitoral, como determinado pelo presidente do TSE, o ministro Cássio Nunes Marques. O canal foi criado no WhatsApp e busca divulgar postagens de apoio ao candidato Lula, que tenta sua reeleição na presidência da República. O canal já possui mais de 4.463.000 seguidores e é administrado pelo deputado federal André Janones. A campanha do candidato à presidência da República, Flávio Bolsonaro, acionou o Tribunal Superior Eleitoral contra posts de artistas e parlamentares. Foi pedida a suspensão de 221 postagens feitas por parlamentares do PT, o coletivo de artistas 342 Artes, da CUT e da Mídia Ninja e outros apoiadores da candidatura à reeleição de Lula. Na representação do dia 9 deste mês, o PL afirma que teria sido formada uma rede de collabs para publicar notícias falsas de que o presidenciável seria a favor de cortes de aposentadorias, congelamento de benefícios sociais, além de outras postagens. No entendimento da campanha, os pedidos não podem ser classificados como censura e buscam impedir a circulação de narrativas falsas. O relator do caso do TSE, ministro Ricardo Villas Boas Cueva, pediu que a campanha de Flávio apresente informações detalhadas sobre as acusações de irregularidades e individualize as condutas dos citados. Agora são 7 horas e 46 minutos. O Renato Ribeira continua com a gente agora para falar sobre a agenda dos candidatos hoje. Bem, Renato, reta final de campanha, muitos compromissos na agenda dos dois candidatos.
5: Pois é, Edilson, muitos compromissos aí, já que faltam 10 dias para o segundo turno. E hoje o Lula participa à noite de uma sabatina na Globo, após o Jornal Nacional. Já o senador Flávio Bolsonaro fará uma live em seu canal no YouTube e depois vai ao ato do Bloquinho do 22 em Capelinha, em Minas Gerais. Ontem a agenda do candidato do PL foi no Rio Grande do Sul. O senador esteve em Porto Alegre, onde visitou a comunidade do Sarandi, na região do Dique, e depois participou de um comício e de um ato com aliados no Largo Glênio Pérez. No discurso, Flávio falou sobre ações na área de segurança pública e defendeu a redução da maioridade penal.
10: A partir de janeiro do ano que vem, eu vou declarar

0: pena por terrorista. A maioridade vai ser de 14 anos. Se você estivesse lá votando no Congresso, você ia votar sim ou não a essa emenda?
1: E aqui em Brasília, o presidente Lula, do PT, assinou o decreto que regulamenta o marco legal dos jogos eletrônicos e anunciou medidas de apoio ao setor. Lula também acompanhou de forma remota a aprovação pelo Senado do fim da escala 6x1 e comemorou o resultado.
2: Foi um momento extraordinário para o povo brasileiro. Eu tenho certeza que uma conquista como essa jamais será revogada, porque não foi uma conquista burocrática, foi uma conquista que saiu da rua e de um desejo histórico do povo trabalhador. Eu quero parabenizar o povo que foi para a rua, senadores e senadoras que votaram favorável, porque o povo merece respeito e conquistar esse respeito.
1: E lembrando, né, Dilson, que o segundo turno acontece no domingo, no dia 25 de outubro. Dilson.
3: Ok, muito obrigado pelas informações, Renato. Confirmando a hora certa, 7h48. E você já ouviu aqui no Repórter Nacional que a PEC sobre o fim da escala 6x1 e a redução da jornada de trabalho foi aprovada pelo Senado Federal. E você ainda vai ouvir.
4: Feira Literária de Jequié, na Bahia, reúne profissionais de várias áreas ligadas à cultura.
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3: E agora vamos às notícias internacionais. Na Argentina, a população volta às ruas em protestos contra as políticas do governo Milei. Esse é um assunto para Carolina Pelliz, né? Ana Carolina Pelliz, que conversa com a gente agora, direto dos estúdios da Rádio França Internacional em Paris. Ana, um bom dia para você. Seja bem-vinda.
6: Obrigada. Bom dia para você e para todos os seus ouvintes. É a chamada Quinta Marcha Federal Universitária foi originalmente convocada pelo Conselho Interuniversitário Nacional na Argentina, que reúne as 64 universidades públicas do país. Professores, estudantes e instituições exigem a aplicação da Lei de Financiamento Universitário. Essa lei foi aprovada pelo Congresso em agosto do ano passado e exige que o presidente Javier Milei recomponha os salários e orçamentos de acordo com a inflação. Mas o governo não cumpre a lei, alegando que afetaria o superávit fiscal. Há cerca de 15 mil estudantes universitários brasileiros na Argentina e eles acompanham com preocupação as eleições no Brasil. Eles vão participar dessa manifestação de hoje e temem um corte de investimentos no ensino superior brasileiro em caso de vitória de Flávio Bolsonaro, já que o senador deu a entender que deve aplicar o mesmo modelo de ajuste que Javier Milei faz na Argentina, né, e deve aplicar no Brasil. Por isso, exibições de apoio a Lula são esperadas na manifestação de hoje na Argentina. Centrais sindicais, organizações da sociedade civil e movimentos políticos se uniram a essa manifestação porque o Congresso também trata, nesta quinta-feira, da eventual revogação de um mega decreto de Milei que altera direitos trabalhistas, aluguéis, planos de saúde, compras de terras por parte de estrangeiros, regulações da economia e o funcionamento de empresas públicas. E o Javier Milei governa o país de acordo com esse decreto desde que tomou posse. E eu volto com vocês aí no estúdio, Gilson.
3: Ok, muito obrigado, Ana, pelas informações. Os minerais críticos e estratégicos já respondem por mais da metade dos empregos da mineração no Brasil. Dados da Agência Nacional de Mineração, referentes a 2025, mostram que essas atividades reúnem mais de 129 mil vagas, o número equivale a 57% das 226 mil existentes na indústria extrativa mineral. Pedro Lacerda traz mais dados sobre o setor.
7: Entre 2023 e 2025, esse mercado de trabalho cresceu 8,6%. Cerca de 30 mil trabalhadores têm ensino superior. As mulheres ocupam 22% dos postos e os homens 78%. Os números integram o portal de minerais críticos e estratégicos, lançado nesta quarta-feira pela ANM, a Agência Nacional de Mineração. A ferramenta permite consultar os dados por estado, município e substância. Parauapebas, no Pará, lidera com mais de 8.200 trabalhadores no setor. Nova Lima, em Minas Gerais, tem número muito próximo e com

0: maconhas no mesmo estado passa dos 7 mil. Em Nova Lima, por exemplo, mais da metade dos empregados tem curso superior. Em 2025, a remuneração mediana para profissionais com ensino fundamental foi de cerca de R$ 3.200. Entre os que têm ensino médio, foi de R$ 4.100. Já para quem tem curso superior, chegou a quase R$ 12.000. Da Rádio Nacional em Brasília, Pedro Lacerda.
1: Agora 7h52, vamos conversar agora com Cristiane Ribeiro. Ela traz informações sobre uma plataforma que produzia petições e cobrava por isso no Rio de Janeiro, usando o quê? Inteligência artificial, Cris?
2: Isso mesmo. Bom dia, Dilson. Bom dia também aos nossos ouvintes. A OAB aqui do Rio obteve na Justiça Federal uma vitória no caso envolvendo a plataforma Resolve Juizado, que cobra R$ 20 para a elaboração automatizada de petições por meio de inteligência artificial. A entidade entrou com recurso para reverter uma decisão anterior no processo e conseguiu proibir a cobrança de petições disponibilizadas pela plataforma sem a participação de um advogado. Essa plataforma cobrava dos usuários para elaborar automaticamente uma petição inicial a partir das informações fornecidas. Na ação, a OAB aqui do Rio questionou a oferta do serviço por entender que a comercialização de documentos jurídicos dessa natureza sem a participação de advogado banaliza a atividade jurídica e pode induzir o cidadão a acreditar que está devidamente orientado para buscar seus direitos. A atuação da OAB aqui do Rio contra essa plataforma, né, Resolve Juizado, começou em abril do ano passado, quando a Comissão dos Juizados Especiais Estaduais publicou notas de repúdio à comercialização das petições. A entidade obteve na Justiça liminar, determinando a suspensão das atividades da plataforma e a retirada de conteúdos publicitários relacionados aos serviços oferecidos. Mas a plataforma recorreu na época, né, da decisão e conseguiu uma liminar que permitia a continuidade das atividades. Volto com você, Dilson.
1: Ok, Cris, muito obrigado pelas informações. Como conversar com as crianças sobre a morte de um ente querido? Especialistas orientam que a sinceridade é fundamental para ajudar os pequenos a compreender a perda e lidar com o luto. A reportagem é de Beatriz Bulhões, da Rádio Educadora de Salvador, emissora da Rede Nacional de Comunicação Pública.
3: Malu, quando Dedeta faleceu, vovó Dedeta, como foi que você ficou sabendo da morte?
4: Foi você que me contou, mamãe.
3: O que você pensou na hora?
4: Eu fiquei muito triste porque era uma pessoa muito próxima.
5: Você ouviu a pequena Malu, de 10 anos, conversando com a mãe, a administradora Tayana Lima, sobre a morte da avó. Tayana conta que, como a idosa já tinha problemas de saúde, tentou preparar tanto a criança quanto a outra filha, Marina, de 13 anos, para comunicar o falecimento de uma forma direta.
6: E eu comuniquei assim, como eu já vinha, com um probleminha e outro. Fui já conversando com as duas que qualquer hora ela nos deixaria. Só que nos deixaria fisicamente, porque no coração da gente ela estaria sempre viva. Então, assim, eu mostrei o lado da dor, mas a gente conseguiria sentir dentro do coração da gente, conseguiria falar com ela, ela ia ouvir de onde ela estivesse.
5: O psiquiatra Vinícius Pedreira apoia a estratégia usada por Tayana Lima e aconselha contar sempre a verdade à criança.
7: O ideal é que você escute o que a criança tem para falar sobre aquilo dali e o que é que ela percebe. Ela trazendo o que virou estrela, o que fez alguma coisa, é diferente do adulto trazer e explicar a gravidade da situação, né? Não precisa ser tão pormenorizado, mas a sinceridade é importante.
5: A psicóloga infanto-juvenil Bárbara Improta, especialista em trauma, reforça ainda que muitas crianças acabam brincando durante o velório ou enterro, e elas não devem ser repreendidas por isso.
8: Permitir que a criança chore, fique triste e até mesmo brinque. Crianças brincando no velório, muitas pessoas criticam, mas a gente precisa entender que a forma como a criança vivencia o luto, ela pode ser muito diferente da forma que o adulto manifesta a dor. Então, assim, o brincar para a criança, ela é uma forma de expressão. E ela também é uma forma de elaborar, né, as questões emocionais. Então, através do brincar, a criança elabora a perda.
5: Da Rádio Educadora da Bahia, Beatriz Bulhões para a Rádio Nacional.

0: A Festa Literária Internacional do Sertão de Jequié, na Bahia, começa hoje com várias atrações. E Márcio Euler traz a programação do evento.
1: A cidade de Jequié, na Bahia, será o espaço para o encontro de artistas, escritores, pesquisadores e intelectuais de destaque na cena cultural baiana e brasileira a partir desta quinta-feira, quando acontece a abertura da 10ª edição da Festa Literária Internacional do Sertão de Jequié. A Feliz Quié, este ano, homenageia o centenário de nascimento do memorialista e cronista Emerson Pinto de Araújo e do geógrafo Milton Santos, ambos com obras literárias que falam sobre o município baiano, localizado a aproximadamente 367 quilômetros de Salvador. A programação diversa e totalmente gratuita, que se estende até o sábado, ocupará vários espaços públicos da cidade, como a Câmara de Vereadores, a Praça Rui Barbosa e o Museu Histórico João Carlos Borges. A programação oferece, nos 3 dias de festa literária, espetáculos teatrais, apresentações culturais, feira do livro, mesas literárias, palestras e exibições de filmes. Outro destaque é a Feliz Quiezinha, que levará oficinas artísticas, contação de histórias e outras atividades lúdicas às crianças que passarem pelo evento. A programação está disponível no site felizquie.com.br. Da Rádio Nacional em São Luís, Madison Euler.
0: Esportes. Times brasileiros avançam nos campeonatos internacionais. A segunda semifinal da Copa Sul-Americana aconteceu na noite desta quarta-feira. O Atlético Mineiro goleou o Montevideo City Torque por 3-0. Com a vitória em casa por 3 gols de diferença, o Galo pode perder para o time uruguaio por até 2 gols de desvantagem. Na disputa por uma vaga na Libertadores, também nessa quarta-feira, o Palmeiras venceu o Fluminense com o placar de 2-1. O vencedor dessa dobradinha brasileira vai enfrentar o Flamengo, o Estudiantes da Argentina, que disputam a outra vaga na final. O rubro-negro enfrenta o time porteiro hoje à noite, lá na Argentina. Agora 7h59, o repórter nacional fica por aqui. Contou com os trabalhos técnicos de Egbert Martins. Você fica agora com o programa Alô, Alô Brasil, com Agostinho Teixeira. Muitíssimo obrigado pela audiência. Aproveite bem o seu dia. Até amanhã.
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Neste momento, milhões de trabalhadores e trabalhadoras estão acompanhando esta sessão com esperança. São pessoas que conhecem na própria rotina o valor de um dia a mais de descanso. Tenho certeza absoluta que vamos cumprir no dia de hoje o nosso dever com absoluta responsabilidade, pensando acima de tudo no que é melhor para o nosso país.

Está encerrada a votação em segundo turno. Determina a Secretaria-Geral da Mesa que mostre no painel o resultado. Votaram sim 75 senadores e senadoras.

Alô, alô, Brasil, começando. Alô, alô, Brasil, sem escala 6x1. O novo Brasil começou a partir de ontem, respeitando o trabalhador, dando dignidade para quem produz de verdade nesse país. As reclamações dos empresários, do mercado financeiro, isso vai ser superado. A história não espera por essa gente. Sempre foi assim, sempre foi assim. Há 138 anos, a choradeira, a lamúria era a mesma. As previsões trágicas, dramáticas, de destruição, de economia em pedaços, de quebradeira, de desemprego, era a mesma coisa há 138 anos, quando foi encerrada a escravidão nesse país. Nós mostramos isso aqui e estava evidente que, se fosse aprovada, como foi ontem pelo Senado Federal, o fim da escala 6x1, já começaria a reclamação dos setores que querem ganhar dinheiro a todo custo, explorando até o limite a força de trabalho dos brasileiros. Tivemos uma vitória ontem para ser comemorada mesmo, de verdade, uma daquelas grandes que entram para a história. Os motivos dessa aprovação a gente pode até discutir. Quais são os motivos de Davi Alcolumbre para colocar essa questão em votação de forma acelerada? Tem lá os seus motivos, que podem até não ser tão nobres assim. Não nos interessa isso. A nós, trabalhadores do Brasil, a nós que queremos um Brasil mais justo, que queremos uma distribuição de renda mais equilibrada, nem estamos falando de justiça absoluta, que isso está longe de acontecer, mas que o trabalhador consiga exercer

Conquistamos muita coisa. Foi um dia para a gente se orgulhar mesmo, se orgulhar mesmo. Alguns, com convicção, batalharam por essa vitória desde o primeiro dia. Desde o primeiro dia, eu quero citar aqui, vou ser injusto porque vou esquecer de alguns nomes, mas acho que uma pessoa que marcou, que encabeçou essa bandeira, que abraçou essa causa desde o início, a deputada Érica Hilton, merece ser citada aqui. Merece ser citada aqui. No início, foi tratada com desprezo, com descaso, como se fosse algo fora do comum, fora do normal que ela estava propondo. E isso ganhou força, ganhou tração. A população percebeu quando o assunto é de verdade, quando o tema é relevante, quando toca na vida das pessoas, as pessoas vêm. As pessoas vêm. E esse exemplo da aprovação do fim da escala 6x1 tem que servir de marco para todos nós. Uma bandeira justa, uma causa digna, de verdade, atingindo a maior parte da população brasileira que foi às ruas para defender essa causa. Os parlamentares sentiram o peso da voz do trabalhador, sentiram. E olha que nós estamos num período bem difícil para que a voz do trabalhador seja tratada com respeito, porque a eleição para parlamentares já passou. Então, esses senadores que estavam lá ontem, no Senado Federal, alguns deles foram reeleitos, portanto, já nem tinham mais obrigação de dar essa resposta para a população, porque já tem garantido os 9 anos de mandato deles, dos novos que foram eleitos. E dos que saíram, vão sair na próxima legislatura, também para eles, a verdade é que tanto fazia, né? Já tinham sido rejeitados pelas urnas. Então a vitória de ontem é gigantesca mesmo, porque mostra o valor do empenho da população na rua, dos parlamentares, da situação, de apoio do governo, que trabalharam muito para convencer os seus pares, e uma vitória tem que ser dita do presidente Lula, que vive uma fase difícil, porque teve uma derrota sentida no primeiro turno, não se esperava até o final do primeiro período de campanha, antes da votação, não se esperava que Flávio Bolsonaro saísse na liderança, isso aconteceu, não se esperava também que a oposição conseguisse tantas cadeiras no Senado e na Câmara, e isso aconteceu, vários governadores da oposição reeleitos ou eleitos, isso também aconteceu. Então era uma fase delicada para o governo Lula, ninguém nega isso, mas a arrancada que aconteceu nesse segundo turno, e as pesquisas que estão saindo já estão mostrando empate técnico. Você pode discutir o resultado de uma pesquisa ou outra, mas me parece claro que a disputa está em aberto, que não vai ser um passeio nem para um lado nem para o outro. E essa vitória do presidente Lula aprovando o fim da escala 6x1 vai ter peso, sim, e tem que ter peso. Tem que ter peso porque é uma vitória não de um governo, não de uma pessoa, não de um grupo de pessoas, mas da civilidade, da sociedade brasileira, dos que mais precisam. Estamos falando das pessoas que produzem dia a dia as riquezas desse país. Não quero parecer piegas aqui, mas de fato é isso. São pessoas que acordam muito cedo, voltam para casa muito tarde, não tem tempo para nada, não tem tempo para cuidar da saúde. E aí vem gente dizendo que você tem que negociar com o teu patrão. Senta com o teu patrão para negociar. A pessoa não consegue negociar um dia de folga para ir ao médico. Ou é mentira isso? Ou é mentira? Você tem que suar sangue para conseguir meses depois uma folga que você pediu lá atrás. Quando muitas vezes você não consegue marcar uma consulta, ir na escola do filho, fazer um passeio que seja, dormir até mais tarde que seja. Você não consegue fazer isso. E aí vem vender história de que você vai sentar com o patrão e vai negociar. Isso é uma piada. Vamos falar sério. Independente de que você gosta ou não gosta, se você pensa num país de um jeito ou de outro, alguns pontos têm que ser tratados com seriedade. Vamos respeitar as pessoas que trabalham. Vamos dar dignidade. As pessoas que estão me ouvindo, talvez a maioria delas, boa parte delas, folga 2 dias por semana. E é pouco folgar 2 dias por semana. Como passa rápido o final de semana. Começou a sexta-feira, já chegou a segunda.
É muito rápido, você não consegue descansar. Então, pelo amor de Deus, acho que todos nós,

0: independente de quem você vota, independente de quem você vota, do que você pensa pro Brasil, eu acho que você vai concordar que 2 dias de folga é mais do que justo. Essa vitória é mais do que justa para o momento que nós vivemos. Eu acho que eu tenho orgulho do meu país. Hoje eu acordei com orgulho do meu país, que conseguiu dar um pouco mais de dignidade para os trabalhadores brasileiros. Eu tenho orgulho do que aconteceu ontem no Senado Federal. Vamos falar muito sobre isso. Hoje tem episódio importante, de novo o palco do Senado Federal. Quem sabe, e é provável que aconteça, a aprovação da PEC da Segurança Pública, que é outra bandeira importantíssima para o governo Lula, mas muito importante para o Brasil. É muito, muito importante. Ó, nós ouvimos aí, no trabalho, na arte do nosso Ricardo Garcia, o presidente do Senado abrindo os trabalhos e depois anunciando a votação, que foi massacrante, hein? Foi um atropelo, hein? Cadê o pessoal que era contra, hein? Onde tá aquela gente toda que era contra? Foram parar onde? Aliás, esse é um ponto importante, hein? Não vamos nos iludir. A votação foi 75-1. E aí eu quero citar quem é esse um. É o senador Hamilton Mourão. Você lembra dele, não? É o mesmo que era vice-presidente no governo Jair Bolsonaro. Foi lá. Milico. Votou contra. Foi o único. Eu gostei do voto dele? Não gostei do voto dele. Acho que muita gente não gostou do voto dele. Mas respeito, porque ele disse que era contra do começo ao fim. E foi lá e apertou não. Respeito. Sou contra, penso diferente dele em tudo, mas respeito o senador Hamilton Mourão, que com a convicção dele, com a coragem dele. Você tem que ter coragem para errar também, né? Para você fazer o errado, você tem que ter coragem também. Porque pipocar na hora do vamos ver e fazer de conta que você é a favor de algo que você é contra, isso é desprezível. Eu desprezo mais quem finge que se convenceu do que aquele que diz, não, eu sou contra. Sou contra. Então, de novo, Hamilton Mourão foi o único voto contra. Lamento profundamente. Acho que o mundo que ele imagina é um mundo completamente diferente do que a maioria imagina. Agora, não vamos nos iludir com esses 75 votos a favor. Tem muita gente que votou aqui e que não acredita nisso não, hein? Votou para te enganar. E vou falar claramente aqui. Até porque a gente tem que tratar as pessoas como adultas, né? Somos adultos todos aqui. O senador Flávio Bolsonaro, que votou remotamente, e tá tudo bem, porque está em campanha política, está tudo certo, votou, participou da sessão de ontem e votou a favor do fim da escala 6-1. E não há um cristão aqui no Brasil, não há uma pessoa vivente aqui no Brasil que não saiba que Flávio Bolsonaro era contra a proposta. Ele queria a manutenção do 6-1. Ele acha que folgar um dia só é suficiente. Aliás, ele acha mais que isso. Ele acha que tem que negociar, o empregado tem que negociar com o patrão dele o trabalho por hora, pago por hora trabalhada. Então, é isso. Não vamos nos iludir com esses 75 votos, porque tem muita gente escondida aqui, com vergonha, né? E já está claro também, nós vamos ouvir aqui, já está claro também que muita gente do PL, que apoia a candidatura de Flávio Bolsonaro, já está dizendo, e não estão escondendo também não, que se o presidente for Flávio Bolsonaro, eles vão reverter essa situação. Então não vamos nos iludir, tá certo? Então Hamilton Mourão foi o único voto contra, pelo menos teve coragem de dizer o que pensa. Lamento pelo que ele pensa, mas reconheço que ele teve coragem de dizer o que pensa. Bom, então foi o seguinte, ó, pra gente dar mérito para quem merece, deputada Érica Hilton, uma das primeiras a empunhar essa bandeira do fim da escala 6-1, falou ontem e estava emocionada, como a gente vai perceber. Vamos lá.
1: É vitória dos trabalhadores, é vitória das mulheres, é vitória de quem está nessa escala desumana. Daqui a 60 dias, a escala 6-1 acaba no Brasil. Presidente Lula, que sempre teve compromisso com essa matéria. Flávio Bolsonaro, que disse que ia votar com os trabalhadores, sequer pisou nesse plenário. Foi o último a dar presença. Está usando a vida, o cansaço dos trabalhadores como manobra eleitoreira. A gente não vai esquecer tudo o que vocês fizeram na Câmara e no Senado para que os trabalhadores não tivessem esse direito.

0: daqui 60 dias. Os trabalhadores terão tempo com a família, poderão fazer o que quiserem desse um dia a mais de descanso. É vitória da classe trabalhadora, é vitória da luta que muda o mundo. Vamos celebrar essa conquista.
1: É isso, é a luta que muda o mundo mesmo, né? Muda o nosso mundo, o mundo de cada um de nós, porque cada um tem o seu mundo, né? Então eu fico imaginando, sinceramente, o que representa para o trabalhador ter um dia inteiro a mais para ele fazer o que ele quiser. É uma mudança mesmo de vida, né? É fácil perceber isso, né? É fácil, não precisa muita coisa para você perceber o que significa para uma pessoa ter mais tempo para ela. Trabalhar é importante? É importante. Ganhar dinheiro é importante? É importante. É essencial, você tem que ter dinheiro para viver. Se você pudesse realizar um trabalho, é mais importante ainda. Infelizmente, nem todos se realizam, trabalham no que aparece por aí, e em condições muitas vezes precárias. Tudo isso é importante. Agora, isso não vale nada se a pessoa não conseguir um tempo para ela, se ela não tiver saúde para ela, se ela não tiver como conviver com outras pessoas. Você não vive para trabalhar, né? A tua vida não pode se restringir apenas à tua atividade profissional. Isso é evidente, né? Então, de fato, é um momento para a gente comemorar e reconhecer que demos um passo muito, muito importante. E hoje pode ter mais um, hein? Hoje pode ter mais um com a aprovação da PEC da Segurança Pública. Vamos falar já, já. Quem se manifestou ontem também foi o senador Paulo Paim, histórico Paulo Paim, que tem na bandeira da defesa do trabalhador uma questão da vida dele, e ele falou da importância desse avanço nesse sentido mesmo, que as pessoas precisam ter saúde, precisam ter convivência, precisam ter uma vida delas para além do trabalho.
2: O trabalho está mudando, a economia está mudando, a sociedade está mudando. E nós temos a responsabilidade de refletir sobre essas transformações e garantir que o progresso tecnológico esteja a serviço das pessoas. Nenhuma estatística vale mais do que a saúde de um trabalhador ou de uma trabalhadora. Nenhum avanço será verdadeiramente um avanço se não resultar e melhor a qualidade de vida da nossa gente. Mais justiça social e mais felicidade para o nosso povo.
1: Agora são 8h20, você está no Alô Alô Brasil da Rádio Nacional. Manda mensagem pra gente aí, diz o que você achou dessa aprovação, como é que isso mexe na sua vida. Enfim, às vezes não mexe na nossa vida, não mexe na minha, por exemplo. Na minha não mexe, da minha esposa não mexe, das pessoas que eu convivo, com as quais eu convivo. Acho que nenhuma delas passa por essa situação de ter apenas um dia de folga, mas a gente tem que ver para além da nossa convivência, da nossa casa, das pessoas que nos cercam, né? Tem que ver além disso, né? E seguramente é uma legião de brasileiros que vai ter a vida alterada, modificada mesmo, por essa decisão importante do Senado Federal de ontem. Manda mensagem pra gente aí no zap 11 974690138, 11 974690138. O presidente Lula, lógico, comemorou demais. Se falava inclusive que ele poderia aparecer lá no Senado ao final da votação. Foi por volta das 10 da noite, mais ou menos. Teve a votação, a votação foi bem rápida, o debate que antecedeu foi longo, mas a votação foi muito rápida, o rito foi acelerado, como vai ser hoje também em relação à PEC da Segurança Pública. O presidente Lula não apareceu, deve comparecer na sessão em que vai ser promulgada a PEC, isso vai ser na semana que vem, ele deve comparecer, e ele fez questão de cumprimentar e destacou o papel do povo na rua como decisivo para essa aprovação.
3: Vitória, vitória! Foi um momento extraordinário para o povo brasileiro. Eu tenho certeza que uma conquista como essa jamais será revogada, porque não foi uma conquista burocrática, foi uma conquista que saiu da rua e de um desejo histórico do povo trabalhador. Portanto, eu quero parabenizar o povo que foi para a rua, quero parabenizar os senadores e as senadoras que votaram favorável, porque o povo merece respeito e conquistar esse respeito. Sorte para o povo brasileiro.
1: Está aí o presidente Lula comemorando essa vitória importante demais. É um marco. Os governos Lula têm marcos, têm conquistas que mudaram a história do Brasil. Você goste ou não goste, você tem marcos. Como outros governos têm também, né? O governo Fernando Henrique Cardoso, né? Quando a inflação foi combatida, né? É um marco desse governo Fernando Henrique, não há dúvida nenhuma. Não há dúvida nenhuma. E o governo Lula tem vários marcos, né? O ProUni, enfim, o Minha Casa Minha Vida, Fome Zero, foram marcos, programas que vão além do nome inventado por um marqueteiro, o logo inventado por alguém. São marcos que tornaram a vida do brasileiro melhor em pontos essenciais. Sair do mapa da fome não é qualquer coisa, não é pouca coisa. Você tem dificuldade ainda, tem pessoas que enfrentam dificuldade, que ganham menos do que mereciam. Óbvio que tem, é óbvio que tem. Agora, você estatisticamente saber que hoje no Brasil você não tem ninguém que passa fome, o que aconteceu durante muito tempo no Brasil, aliás, é a segunda vez que o governo Lula retira o Brasil do mapa da fome, isso não é pouca coisa. Então são marcos que vão surgindo ao longo de governos, não só do governo Lula, já falei aqui, Fernando Henrique Cardoso, né? não há dúvida nenhuma quanto a isso. E esse de ontem, não se engane, é um desses em que a gente vai contar daqui a um tempo que nessa data, no dia 14 de outubro de 2026, o Brasil deu um passo para a civilização, para o respeito, para a defesa da dignidade do trabalhador que mais precisa. E o presidente Lula comemorou, como a gente ouviu aí, e disse que espera que não seja revogada essa medida. Eu também espero, acho que a maioria espera, só que não dá para esperar, não. Porque olha só, ontem mesmo, para que todos ouvissem, o líder do PL na Câmara, o deputado Sóstenes Cavalcante, falou mesmo, disse isso, que se o presidente for Flávio Bolsonaro, eles vão rever isso aí, vão rever para tentar emplacar aquela proposta da negociação e o pagamento por hora trabalhada. Vamos ouvir o deputado do PL.
4: Em caso de vitória do Flávio, daqui a 11 dias, nós vamos lutar para que no ano que vem a gente dê de verdade a liberdade ao trabalhador brasileiro para uma nova e moderna forma de trabalho, se ele quiser. O trabalhador brasileiro merece e precisa.
1: A liberdade é a liberdade de você falar sim, senhor. Você vai ter a liberdade de falar sim, senhor, para o que o empregador disser que ele quer de você. Quanto ele vai pagar por hora, ele vai decidir. Ou você acha que o funcionário, que nem vai ser funcionário, né? Ele vai ser um orista. Ele vai chegar lá e alguém vai dizer, olha, eu quero você amanhã de manhã, das 6 da manhã até as 10 da manhã, e eu vou pagar tanto por cada hora. Quer? Ah, não quer? Então, beleza. Vem o próximo e é isso. Essa é a liberdade que estão propondo aqui. E é incrível, hein? Não, ninguém vai dizer que não sabia, hein? Ninguém vai, não imaginei, achei que era só força de expressão e tal. Que não, tá dito aqui. Esse é o líder do PL, do partido de Flávio Bolsonaro, que tá dizendo, não, quando ele for eleito daqui a 11 dias, vai mudar isso aqui, vai ser aquele esquema de trabalho por hora. E aí, um monte de empresa, Fiesp, como se imaginava, divulgando nota, dizendo que é uma tragédia o que aconteceu, que vai quebrar a economia, vai ter desemprego. Esse discurso, essa choradeira de terra arrasada, que não vai se confirmar. No mundo não se confirma isso. Aliás, no Brasil também não se confirma isso. Ouça só o depoimento importante da empresária Isabela Raposeiras, que é proprietária da Coffee Lab, que é uma das cafeterias mais famosas, de maior destaque aqui em São Paulo. É uma cafeteria, uma escola de café aqui em São Paulo. Ela é uma das principais referências do mercado do café especial aqui em São Paulo, no Brasil. E a Isabela, ela já aplicou, já acabou com a escala 6x1 nas empresas dela. Mesmo antes de ontem, de ter acontecido a votação ontem, ela já aplicou. Os funcionários dela já trabalham 5 dias e folgam 2. E olha só o relato que ela dá, que não tem nada de quebradeira. Pelo contrário, ouça só o que ela diz.
5: quando a gente faz uma escala melhor, a gente começa a gastar infinitamente menos em rescisão, nos custos indiretos e diretos de ausências de vocês. Foi o que aconteceu na minha e em todas as outras empresas que a gente implantou a escala. Aliás, até hoje, a gente não teve que contratar.

0: contratar em nenhuma dessas empresas uma pessoa a mais.
1: Bom, esse é uma empresária, hein? É uma empresária que está contando a experiência que ela já vive. Não é que ela está imaginando, que ela leu e está acreditando que vai ser. Não, ela já vive. E contou. Está melhor do que era. Está melhor do que era. Porque tem isso também, né? Um local em que é impossível trabalhar, em que você é sugado até a medula, a rotatividade é muito grande. E o empresário perde com isso. Com pessoas saindo, pessoas voltando, rescisões e contratações, e reinicia o trabalho sempre, a qualidade vai para o espaço. Então, assim, o empresário vai ter que se conscientizar. Os bons sobreviverão, como em qualquer lugar. Como em qualquer lugar. E vão sobreviver melhor, porque o seu funcionário vai estar mais feliz. E o seu funcionário, vou contar um segredo para você, ele vai virar o seu consumidor. Ele vai ter mais um dia para ir no shopping, para ir no Brás, para ir no Mercado Popular, para comprar, para comprar. Então, a história não espera por esses que não percebem que a humanidade avança. Esse pessoal que trabalha com ideias do século passado vão ser atropelados, como estão sendo e foram ontem, de forma fantástica, por 75-1, com o fim da escala 6-1. Tá certo? Então, parabéns para o Brasil, parabéns para os trabalhadores brasileiros e aproveitem, como vocês quiserem, os 2 dias de folga que vocês vão ter como merecem. Agora são 8h29, já falar sobre a PEC da Segurança Pública, que pode ser também aprovada hoje, vai ser importante, mas antes vamos aqui para São Paulo, porque ontem foi um dia para esquecer, hein? Choveu demais no final da tarde de ontem e a gente assistiu cenas que a gente não via talvez há 20 anos. Talvez, eu estava puxando pela memória aqui, alagamento na região central de São Paulo, no Vale do Anhangabaú, carros boiando, foi um negócio terrível. E o Leandro Martins tem mais detalhes, né, Leandro? Bom dia para você.
2: É isso aí, Agostinho. Bom dia para você, bom dia a todos. Um dia para esquecer, mas que vai ser difícil esquecer. Teve muito caos ontem, principalmente na região central aqui da capital paulista, trânsito caótico na volta para casa e a morte de uma pessoa. Esses foram os resultados de uma forte chuva que caiu ontem a partir do meio da tarde, ali pelas 3h30 aqui na capital. Ruas ficaram alagadas, por exemplo, o Terminal Bandeira no centro e o túnel Ayrton Senna, que passa por debaixo do Parque do Ibirapuera. No próprio Parque do Ibirapuera, o lago transbordou, uma grade foi levada pela força das águas e aquela água do lago invadiu as pistas. Agora, uma das consequências mais impressionantes da chuvarada aconteceu, como você mencionou, no túnel do Anhangabaú, bem na região central, no coração de São Paulo. Porque a CET, os agentes da Companhia de Engenharia de Tráfego, quando começou a chuvarada, fecharam um dos sentidos, mas não fecharam o outro. Aí, o que aconteceu? Começou a entrar água, os carros começaram a boiar, baterem uns nos outros, e quando a água começou a baixar, tinha carro em cima de outro, pessoas ali desesperadas, aguardando seguro, aguardando a limpeza do túnel, sem poder sair dali, sem poder ir para casa. Bom, além da questão do túnel do Anhangabaú, que é a mais emblemática, que inclusive, como você também mencionou, há 20 anos atrás, de lá para cá, ele tem que ser fechado nos dois sentidos quando a chuva ultrapassa um limite seguro, né? Porque há 20 anos aconteceu esse engavetamento de carros, até morte de pessoas que estavam condutores, muito chocante. Muito bem, por volta das 3h30 da tarde de ontem, a Defesa Civil mandou aquele alerta que vai para o celular de todo mundo, que São Paulo tinha entrado em estado de atenção para alagamentos. Em alguns pontos, como na região da Consolação, teve até queda de granizo. Inclusive, eu estava passando por lá e chovia as pedrinhas, né? Claro que a prefeitura, no meio do transtorno, suspendeu o rodízio de veículos. Em nota, a prefeitura informou que choveu em apenas 40 minutos no córrego do Anhangabaú, o esperado para 11 dias do mês de outubro, com 42 milímetros de chuva na região, segundo o CGE, que é o Centro de Gerenciamento de Emergências Climáticas aqui de São Paulo. A causa, também segundo a CGE, foi a combinação do calor e a entrada da brisa marítima que estimula a formação de chuva com forte intensidade. Bem, além do caos, a forte chuva causou uma tragédia. Houve um deslizamento, uma residência, enfim, desabou e uma pessoa morreu, isso em Brasilândia, na Zona Norte. E o pior, Agostinho, é que a previsão para chuva também segue para hoje e amanhã. Vamos orar.

0: né?
1: É isso, e esperar que a prefeitura fique mais atenta. É lógico que uma chuva nessa proporção talvez fosse impossível, né, Leandro, evitar algum estrago. É, ninguém vai negar isso. Essa variação rápida que aconteceu ontem, ela pega muita gente de surpresa. Mas ali é um lugar conhecido, é um lugar conhecido. Teve mesmo há 20 anos, 21 anos, cenas absurdas de dezenas de carros submersos. Então é um lugar crítico mesmo. Então já se sabia que ontem haveria chuva. Então o que se espera da Prefeitura de São Paulo, das autoridades, da Defesa Civil, do Governo do Estado, é que sejam alertas para evitar maiores danos. É o que se espera, tomara que hoje seja mais eficiente esse trabalho de contenção, de fechamento do túnel em caso de risco de alagamento. Aliás, é o seguinte, hein? Só pela oportunidade, já que estamos falando do governo de São Paulo, da prefeitura e do governo do estado, o governador Tarcísio, que foi eleito de forma avassaladora e tal, e foi recolocado, reconduzido para mais 4 anos de governo de São Paulo, parabéns para ele. Tem que se preocupar um pouco mais com a cidade de São Paulo, com o estado de São Paulo, do que com fazer videozinhos para participar da campanha política. Ele tem as predileções dele, o candidato dele é Flávio Bolsonaro, está tudo certo, não tem nada de errado nisso, mas ele está tentando explorar de forma indevida e com falsas informações, inclusive, o que é bem grave, o que é bem grave, ainda aquela. Aquele ato público em favor de Lula que aconteceu no domingo passado na Paulista. Já falamos aqui sobre aquele vídeo que ele fez, mostrando o que ele chamou de vandalismo na Paulista, com uma imagem fake de uma pessoa consumindo droga. Ele fez isso, o governador de São Paulo postou com a credibilidade que ele deve ter, né? Porque o governador tem credibilidade. Mostrou um vídeo de uma pessoa que era do Chile, nada a ver com São Paulo, com o Brasil, como se houvesse consumo de droga no ato em favor de Lula. Ele não se desculpou, que eu saiba, pelo menos. Agora surge uma outra informação, porque ele também disse que quebraram aqueles vidros das entradas das estações do metrô, que de fato estão trincados, vários deles. E aí surge a informação de um influencer que acompanha a vida do metrô de São Paulo, dos trens de São Paulo, e tem gravações antigas, de meses atrás, semanas atrás, mostrando que os vidros trincados que aparecem no vídeo do governador já estavam trincados há meses atrás, antes do ato da Paulista. Então vamos agir com seriedade? Vamos agir com seriedade? Tomar cuidado para não ser induzido a erro, porque um erro desse na boca de um governador é bem ruim. É bem, bem ruim. Então, que o governador fique mais atento ao material de campanha que ele divulga para que isso não manche a imagem de um governador que precisa zelar pelo nome dele e, mais do que tudo, pelo nome do estado que ele representa, no caso, o estado de São Paulo. Bom, vamos para o Rio de Janeiro. A Cristiane Ribeiro está com a gente, né, Cris? Bom dia.
2: Isso mesmo, bom dia, Agostinho, bom dia também aos nossos ouvintes. Agostinho, a Ordem dos Advogados do Brasil, a seccional aqui do Rio de Janeiro, obteve na Justiça Federal uma vitória no caso envolvendo a plataforma Resolve Juizado, que cobra R$ 20 para a elaboração automatizada de petições por meio da inteligência artificial. A entidade entrou com recurso para reverter decisão anterior no processo e conseguiu proibir a cobrança de petições disponibilizadas pela plataforma sem a participação de um advogado. Essa plataforma cobrava dos usuários para elaborar automaticamente uma petição inicial a partir das informações fornecidas. Na ação, a OAB questionou a oferta do serviço por entender que a comercialização de documentos jurídicos dessa natureza e sem a participação de advogado banaliza a atividade jurídica e pode induzir o cidadão a acreditar que está devidamente orientado para buscar seus direitos. A atuação da OAB contra a Resolve Juizado começou em abril do ano passado, quando a Comissão dos Juizados Especiais Estaduais publicou nota de repúdio à comercialização das petições. A entidade obteve na justiça liminar, determinando a suspensão das atividades da plataforma e a retirada de conteúdos publicitários relacionados aos serviços oferecidos. A plataforma, no entanto, havia recorrido e conseguido decisão que permitia a continuidade das atividades. Eu volto com você.
1: Obrigado, Cristiane Ribeiro, falando com a gente ao vivo do Rio de Janeiro e aproveitando, no Rio de Janeiro tem operação da Polícia Federal. Operação da Polícia Federal já com presos, hein? Logo cedo, o pessoal caiu da cama com a PF batendo na porta. Márcio Canella, segundo deputado estadual mais votado do Rio de Janeiro e ex-prefeito de Belford Roxo, preso pela Polícia Federal na Operação Unha e Carne. Operação número 8 da Unha e Carne da Polícia Federal. Portanto, o deputado Márcio Canella, segundo deputado estadual mais votado do Rio de Janeiro, ex-prefeito de Belford Roxo, preso nessa operação. E não só ele, hein? O delegado Marcos Amin, ex-secretário estadual da Polícia Civil, também preso. Também preso. Eles já tinham sido alvos da operação da Polícia Federal na sexta etapa da Operação Unha e Carne. A PF investiga um suposto esquema de lavagem de dinheiro com anuência de políticos envolvendo uma rede de postos de combustíveis. A informação da PF que o grupo movimentou cerca de 7 bilhões e 600 milhões de reais em 6 anos. 7 bi e 600 mi. Então, deputado preso e delegado preso, delegado e secretário estadual. Olha, o Rio de Janeiro vai para o Guinness, hein? Vai para o Guinness porque não é possível. Você ser secretário de segurança no Rio de Janeiro ou ser governador do Rio de Janeiro é quase a mesma coisa que ser futuro presidiário. É lógico que a gente vai dar o benefício da dúvida aqui, a operação está acontecendo, pode ser que eles se expliquem, enfim, a defesa mostre que a acusação é infundada, mas como surgem denúncias, e denúncias sustentadas em provas e indícios muito fortes, envolvendo invariavelmente gente ligada à segurança pública do Rio de Janeiro e gente ligada ao governo estadual do Rio de Janeiro. Uma pena mesmo. E aí, já que a gente falou de eleição, uma pena que a Justiça Eleitoral não ajude também. E nesse caso da eleição desse ano, que deveria haver segundo turno para o eleitor do Rio decidir soberanamente entre um ou outro, acabou havendo uma ação toda errada da justiça, permitindo que Antônio Garotinho aparecesse como candidato, foi votado, depois não era mais, e o fato dele sair depois da votação acabou impedindo o eleitor de ir para o segundo turno. Enfim, tomara que o novo governador tenha mais sorte, tenha mais juízo, principalmente, e que o cidadão carioca, fluminense, tenha 4 anos de paz. É o que a gente espera sinceramente. 8h40 agora. Olha só, a partir de agora, mulheres vítimas de violência doméstica têm direito ao afastamento remunerado do trabalho por até 6 meses, desde que o afastamento tenha sido determinado pela justiça. Como uma medida preventiva, né, contra o agressor. O presidente Lula assinou o parecer que estabelece o pagamento sem a necessidade de perícia administrativa. Para falar sobre esse avanço, está com a gente aqui a Silvana Campos, que é advogada especialista em direito previdenciário. Doutora Silvana, obrigado por atender o nosso convite. É um prazer recebê-la aqui na Rádio Nacional.
0: Bom dia, Agostinho. Quem agradece sou eu. Muito bom dia a todos que nos acompanham pela Rádio Nacional.
1: Doutora, explica para a gente como é que funcionava antes dessa medida que facilita, digamos, esse benefício para as mulheres vítimas de violência doméstica.
0: Agostinho, na realidade, esta lei já existe desde que a Maria da Penha foi instituída no Brasil. A Lei Maria da Penha já contempla, ocorre que foi uma ressalta que o STF gerava dúvidas na Maria da Penha quem deveria pagar os primeiros 15 dias deste benefício. Então, o STF veio e disse que os 15 primeiros dias quem paga é a empresa e o restante a Previdência do INSS.
1: Agora, há variações, se eu entendi bem, doutora, algumas variações dependendo do vínculo empregatício dessa mulher, não é isso?
0: Exato. Se esta mulher for celetista, tiver uma carteira de trabalho e for em trabalho CLT registrada, ela, mediante a pedido do juiz, quando ela sofre uma agressão, ela vai para a delegacia e faz a perícia no IML. Lá o perito vai dizer o estado dela, se ela precisa ou não de afastamento. Este laudo do IML vai para o juiz. É automático agora ser instaurado o inquérito policial e ir para o juiz. E, ao deferir a medida protetiva, o juiz também pode afastar essa mulher do trabalho, quando ele entender que há risco desta mulher, ao ir e vir do trabalho, esse agressor pode, de alguma forma, prejudicá-la, matá-la ou voltar aí a cometer algum tipo de violência. Aí sim, ele manda esta liminar de ofício para o INSS, mandando pagar até 6 meses, de acordo com cada caso. Por que que não vai precisar de outra perícia? Porque já foi feita no IML e a perícia do INSS ela está demorada. Então, não atingiria o que se pretende. Então, a própria perícia do IML e a determinação judicial já vai para o INSS dizendo: olha, esta mulher vai ficar afastada por X dias, se ela for celetista. Se ela for facultativa, se ela pagar por conta, aí quem vai pagar é o juiz também que decide se é a prefeitura. Se é o Estado, o governo estadual onde ela mora, ou se é a Previdência Social, que é o governo federal. O juiz que determina.
1: Quer dizer, doutora, para além de superar essa dúvida que existia, como a senhora falou, a quem compete pagar o quê, e essa dúvida deixa de existir a partir desse momento, me parece também que a celeridade é um ganho, né? Porque imagino, como a senhora disse, em função da necessidade de uma segunda perícia pelo INSS, imagino que em alguns casos as mulheres tinham que esperar mais tempo do que o desejável, né, para ter esse benefício.
0: Completamente. Por quê? Temos fila aí, a depender da região do Brasil, com perícia para daqui um ano. Você pede a perícia hoje, ela é para o ano seguinte. Então, a pessoa nem pode trabalhar e nem vai receber da Previdência. Ela fica esse período de limbo que a gente chama, sem a pessoa sem proventos. Ela não tem salário para sobreviver. Por isso que muita gente abandona a história de tentar receber pela Previdência e, mesmo doente, volta para o trabalho, porque trabalhando ela vai ter o salário. Você imagine um ano sem salário e sem saber se o perito vai dar o seu afastamento, porque daqui um ano você pode ter melhorado. É a perspectiva de melhora. Chega lá, o perito fala não. E aí? Você ficou um ano sem trabalhar, um ano sem contar o período de aposentadoria, um ano sem salário e o perito nega para você ter que voltar para o mesmo trabalho, que o empregador já colocou outra pessoa no teu lugar e provavelmente depois da sua estabilidade, você vai ser demitido.
1: E no caso da violência doméstica, né, da mulher vítima de violência doméstica, para além dessa espera, que tira a renda dela, né, tira a renda dela, ela, se decidir manter a sua atividade no trabalho, o que vai ter que ser feito, porque ela tem contas para pagar, tem a família para manter, ela vai se colocar em risco, né? Estão falando de uma mulher vítima de violência doméstica que pode voltar a ser vítima desse agressor. Então, assim, a necessidade de amparar financeiramente essa mulher e garantir que ela possa se resguardar durante 6 meses, essa garantia é essencial que ela seja automática, né, doutora?
0: Essencial, por isso que a medida protetiva ela é julgada em até 24 horas. A depender do caso, é no mesmo dia. A depender do caso, o próprio delegado, quando é gravíssimo, o próprio delegado já instaura com a medida protetiva. E aí o juiz determina aí o afastamento ou não desta mulher. Inclusive, aí pegando o seu gancho, após a mulher fazer um boletim de ocorrência, procurar a polícia, procurar o judiciário, este agressor, na maioria das vezes, se torna mais violento ainda. Aí ele vai cometer, ela está num risco muito maior, porque se ele bateu, ele vai tentar matá-la. Porque se ele bateu e não machucou tanto, ele vai tentar deixar ela muito machucada. Ou, se tiver filhos, quantos casos nós vemos aí do vicaricídio, que o homem, ao não atingir a mulher, ele vai atingir os filhos, ele mata os filhos, sequestra, bate, coloca em cárcere. Então, a mulher, ela necessita deste dinheiro. E mais todo o amparo social, que temos aí uma política pública de amparo social à mulher de violência doméstica, mas não é divulgado. Ela tem direito a um aluguel social para sair de perto desse agressor, ela tem direito à cesta básica, ela tem direito prioritário em creche para deixar as crianças e poder trabalhar, ela tem preferência na fila dos bancos de trabalho para conseguir uma colocação, mas teria que ser mais divulgado para que as mulheres. Isso que você vê, essa estatística de agressões, ela é um terço da realidade, acredite você se quiser. Um terço do que realmente acompanha. A maioria maçante de quem sofre algum tipo de violência em casa não sai de casa, não procura a polícia, não procura ajuda e se mantém ali por conta de estabilidade de moradia, comida dos filhos. Esse agressor, às vezes, não tem aí um trabalho, um vínculo para ela provar a pensão. Então, ela fica exatamente nesse estado de violência. Por isso aí o crescente número de depressão em mulheres.
1: É isso, e a senhora tem toda a razão. Eu não sabia desses benefícios todos, esses direitos. Eu não gosto muito da palavra benefício, né? Parece que é coisa doada,
0: Sim,
1: assim. Esses
0: sim.
1: direitos que a mulher tem, eu não sabia desses direitos todos.
0: E tem muito mais.
1: Então, e as mulheres, a maioria não deve saber, seguramente não sabe, não sabe. Isso perpetua esse clima de dependência dela do agressor. Porque a gente sabe disso, o agressor, em muitos casos, é o provedor. É quem tem o poder financeiro, muitas vezes, inclusive, toma conta das contas bancárias da mulher, tem isso tudo. E se a mulher souber, em algum momento, e está sabendo agora aqui pela sua entrevista, doutora, que no caso da violência doméstica, ela tem direito a esse auxílio por 6 meses, talvez esse seja o estímulo, né, encorajante para essa mulher para ela fugir dessa tortura, né, doutora?
0: Sim, muito importante. Eu faço uma divulgação muito grande. Esse é o meu propósito gratuito, de ajuda de mulheres que passam por qualquer tipo de violência, mulheres e adolescentes. Então, eu sempre estou no meu Instagram falando muito sobre todos esses direitos que a mulher tem. Faço palestras, por quê? Precisamos alertar que o brasileiro, tipicamente, ele não tem o hábito de se informar quais são os direitos dele. E são muitos. E essa mulher, quando passa por violência, não é só a física, é a financeira, como você disse, é a emocional, é a dependência deste homem abusador, porque ela fala: ai, mas um dia ele melhora, ai, eu vou rezar, ai, eu vou fazer jejum. E ele, cada vez, vai aumentando o grau até chegar nos casos bárbaros e absurdos. E quando essa mulher, ela vê que ela pode, que ela tem aí, mesmo que não é o suficiente, ela tem um estímulo necessário. Por exemplo, se ela tem um lugar para pôr os filhos, uma casa, um aluguel social, e se ela tem uma creche para deixar esse filho o dia todo, ah, mas não tem vaga, tem, é prioridade. A mulher vai trabalhar. Ah, mas eu nunca trabalhei. Ela vai vender o bolo, ela vai vender a trufa, ela vai vender o brigadeiro, ela vai vender bala, água. A mulher, para defender os filhos e para sair da violência doméstica, ela faz de tudo. Ela dá conta de tudo, ela só precisa desse amparo. E agora, juntando aí, finalmente o STF, agora em julho, falando que sim, dando regra para quem paga e em caráter de prioridade, ela saiu de casa já no primeiro mês, ela está recebendo, 6 meses é suficiente para essa mulher pegar todos os direitos que ela tem, rede de apoio, que possivelmente ela consiga, porque. Todo mundo, por exemplo, eu chego no trabalho, eu sei que alguém está passando por esse problema, por óbvio que eu vou oferecer ajuda. Seu filho tem um cobertor, seu filho tem uma bolacha, seu filho tem um leite, é o mutirão do brasileiro. O brasileiro tem um coração muito grande. E essa mulher, certamente, usando dos direitos que ela tem, ela vai sim. Não precisar mais passar por essa violência, por nenhuma, tá? Por nenhuma.
1: Perfeito. Doutora Silvana Campos, que é advogada especialista em direito previdenciário, falando sobre essa conquista a mais, esse avanço, né, que foi alcançado, mulheres vítimas de violência doméstica que têm direito a afastamento remunerado do trabalho por até 6 meses, desde que o afastamento tenha sido determinado pela Justiça como medida protetiva. Doutora Silvana, foi um prazer tê-la aqui conosco. Muito obrigado pela atenção e até uma próxima.
0: O prazer foi todo meu. Muito obrigada pela oportunidade e até a próxima.
1: Maravilha. E é isso, olha, a gente tem a obrigação, viu, Karina? Nós temos, como jornalistas, todos nós aqui, de divulgarmos esses direitos que as mulheres têm, porque, de fato, como disse a doutora Silvana, é muito provável mesmo que as mulheres não saibam disso, não saibam disso. E aí ficam se obrigando por dependência econômica, por receio, por muitas coisas, mas a dependência econômica é algo, de fato, que acaba tolhendo qualquer iniciativa que a mulher possa ter de se livrar desse agressor, né? Sem dinheiro, sem recurso, sem ter para onde ir, fica muito difícil. Então, vem em ótima hora essa decisão do presidente Lula, assinado esse parecer, que permite para as mulheres vítimas de violência doméstica terem direito ao afastamento por 6 meses, afastamento remunerado por 6 meses. Faltando 5 para as 9. Vamos para Brasília, porque Brasília ontem lavou a alma da gente, hein? Ontem foi muito bom de ver o Senado. Quando erra, erra. A gente tem que falar. Quando acerta, acerta. É isso que se trata. E hoje pode acertar de novo, hein? Hoje tem votação da PEC da Segurança Pública, né, Renato Ribeiro? Bom dia para você.
3: É isso mesmo, muito bom dia, Augustinho. Já está na pauta do plenário, né, a votação aí da PEC da Segurança Pública, essa proposta que busca ampliar a integração entre os órgãos de segurança pública e fortalecer o combate ao crime organizado. E se aprovada, a PEC pode aí possibilitar o governo, que é um dos temas prioritários, né, Augustinho, do governo, essa questão da segurança pública, e o governo até colocou como uma das prioridades criar o Ministério da Segurança Pública. E essa pauta entrou no plenário após o Senado aprovar na noite de ontem um requerimento para acelerar a tramitação. O texto base havia sido aprovado pela Comissão de Constituição e Justiça na manhã de ontem. E, Augustinho, a PEC inclui o Sistema Único de Segurança na Constituição, amplia a integração entre governos e estabelece regras para a criação de polícias municipais. E também prevê medidas mais rigorosas contra integrantes de facções criminosas e milícias, além de mais recursos para a segurança pública e ações de proteção às vítimas, né? E a exemplo aí do projeto do fim da escala 6x1, a PEC pode ser debatida e votada nos 2 turnos ainda hoje, e depois da aprovação aí pelos parlamentares desse calendário especial. E para ser aprovada, a PEC precisa de ao menos 49 votos favoráveis em cada um dos 2 turnos, e o texto já passou pela Câmara dos Deputados em março, Agostinho.
1: É isso, Renato. Renato Ribeiro falando com a gente ao vivo de Brasília. Vamos ficar atento. Pode ser que a gente tenha mais uma vitória, hein? Vitória das grandes. E a gente fala que é vitória do governo Lula. Por que é? Porque o governo é assim que funciona. Você escolhe um presidente, um prefeito, um governador, só para citar os cargos do executivo, que vão dizer qual é a pauta. O que que esse governo propõe, para além de tudo que um governo tem que fazer, e às vezes não faz, mas que projetos novos esse governo nos oferece? É isso, a gente tem que estar atento a isso. Vai ter debate, por exemplo, domingo agora, consta que vai ter, né? Agora parece que vai ter mesmo, né? Porque o candidato Flávio Bolsonaro tinha dito, a gente mostrou ontem aqui, que ele não iria no debate da Band. O presidente Lula confirmou que vai, já desde sempre, e ontem o Flávio Bolsonaro voltou atrás, e que bom que voltou atrás, né? Diz que vai no debate. É excelente o debate. Para a gente saber, por exemplo, o corte de 250 bilhões de reais que a equipe econômica que está cuidando da campanha do Flávio Bolsonaro, 250 bi, que vão ser cortados do orçamento, um corte significativo, né? Não é pouca coisa. 250 bilhões é bastante coisa. E o que disseram é que vai cortar na saúde, na educação, e vai cortar também na previdência. O que implica em alguma mudança na valorização, no reajuste do salário mínimo, dos aposentados. Enfim, precisamos saber. É isso que o governo Bolsonaro, Flávio Bolsonaro, oferece? Beleza. E é isso, aí a gente já sabe. O governo Lula, quando começou, o Lula 3, a bandeira era do fim da escala 6x1, que aconteceu ontem, e outra bandeira importante, a PEC da Segurança Pública. Então é isso, a gente vota consciente, apostando nas propostas apresentadas. Então é preciso saber o que cada um quer. O governo Lula aprovou a PEC do fim da escala 6x1 e hoje pode aprovar também a PEC da Segurança Pública, que basicamente prevê, propõe que todo mundo trabalhe junto. É basicamente isso, é o governo federal, os estaduais e os municipais, todos juntos, cada um na sua, cuidando da segurança e combatendo o crime organizado. Vamos acompanhar e quem sabe, hein, a gente abra amanhã o Alô, Alô Brasil, como abriu hoje, para mim é satisfação de todos nós aqui da equipe, vibrando, comemorando mesmo mais uma vitória com a aprovação, tomara, da PEC da Segurança Pública. Valeu, pessoal, foi ótimo, hein? Parabéns para nós, parabéns, trabalhador brasileiro, você vai poder descansar 2 dias, é pouco, mas chegou o momento de alguma dignidade, valeu demais, amanhã a gente tá junto a partir das 8, valeu, abração para todos.
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2: Olá, ouvinte nacional, muito bom dia. Agora 9:03 em Brasília. Eu sou Milton Rocha. A partir de agora, apresento para você o Ritmo da Notícia, para você ficar por dentro dos acontecimentos e apresentando o melhor da música brasileira. Hoje nós começamos com Titãs, Marvin.

0: Tivemos em Cidade Negra, de Tony Garrido e da Gama, A Sombra da Maldade. Antes, Marcos Valle, dele Paulo Sérgio Valle, Água de Coco. Titãs, de Nando Reis e Sérgio Brito, Marvin.
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0: Muito trabalhador brasileiro acordou mais feliz hoje. É que, depois de muito debate e discordância, o Senado aprovou a PEC, proposta de emenda à Constituição, que acaba com a escala de trabalho de 6 dias para um de descanso. Mas atenção que a jornada de 5 dias de trabalho com 2 de descanso não passará a ser válida imediatamente, mas apenas 60 dias após a promulgação do texto da PEC. Essa promulgação é quando o Congresso, ou seja, a Câmara e o Senado, realizam uma sessão conjunta para reconhecer formalmente que a lei existe e é válida. Quem explica como foi a votação e os próximos passos é o repórter Gésio Passos.
2: Na primeira votação, por ampla maioria dos senadores, 76 votos a favor e 1 contrário. E na segunda, por 75 votos favoráveis e novamente.

0: Somente um contra. Nas duas votações, apenas o senador Hamilton Mourão, do Republicanos do Rio Grande do Sul, não aprovou a redução da nova jornada de trabalho no país. O presidente da casa, Davi Alcolumbre, anunciou o resultado.
1: Está encerrada a votação em segundo turno. Determina a Secretaria-Geral da Mesa que mostre no painel o resultado. Votaram sim 75 senadores e senadoras. Não um senador. Está aprovada a proposta em segundo turno.
0: Após a votação, o senador Renan Filho, do MDB de Alagoas, comentou que a promulgação da PEC deve ocorrer o quanto antes.
2: Dado que o primeiro e o segundo turno foram votados hoje, o ideal é que a promulgação saia o quanto antes, né? Isso agora depende do presidente Davi, mas pelo ânimo que ele encerrou a sessão, acredito que ele fará o quanto antes. Se der tudo certo, quem sabe até mesmo amanhã. Eu acho que o Brasil todo está esperando por isso. Uma sessão dessa é histórica, porque mesmo aqueles que criticaram durante tanto tempo, que se opuseram à pauta, na hora do tema indo à pauta, são obrigados a reconhecer e a votar.
0: O autor da proposta inicial da PEC, deputado Reginaldo Lopes, do PT de Minas Gerais, destacou que o fim da 6 por 1 é uma vitória histórica para os trabalhadores.
3: É a maior vitória depois da CLT de 1943. Por que que essa vitória é maior do que a vitória da Constituição de 88? Porque a Constituição de 88 garantiu 4 horas. Nós garantimos uma redução de 4 horas e nós dobramos o tempo livre do trabalhador brasileiro.
0: Com o fim da jornada 6 por 1, a carga horária máxima de trabalho passa de 44 para 40 horas semanais, em um período de transição de 14 meses. O texto estabelece que os 2 dias de repouso semanal ocorram sem redução salarial. A proposta também mantém a jornada de até 8 horas diárias, com possibilidade de compensação de horas e de redução da jornada por acordo ou convenção coletiva de trabalho. Uma lei complementar deve definir regras específicas para micro e pequenas empresas. No caso de trabalhadores com ensino superior que recebam acima de R$ 21 mil, a proposta é que não haja controle de jornada obrigatória. Para pessoas contratadas por empresas terceirizadas do setor público, a redução do tempo de trabalho vai depender de um aditivo contratual e o prazo de adaptação será de até 12 meses. A proposta já havia sido aprovada pela Câmara dos Deputados em maio. Da Rádio Nacional em Brasília, Gésio Passos.
4: Agora 9 horas e 21 minutos em Brasília, eu trago para você Selmar Galope Rasante.

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0: Ouvimos Chico Buarque de Francis e Chico, Passaredo, Anticel, de Céu e Beto Vilar e Scomadi, abrindo o bloco Céu Mar, de Zé Ramalho, Galope Rasante.
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0: Depois da aprovação do fim da escala de 6 dias de trabalho para 1 de descanso, a proposta de emenda à Constituição da Segurança Pública entrou na pauta do Senado. Os parlamentares aprovaram acelerar a tramitação e, por isso, o texto pode ser debatido em 2 turnos ainda hoje. O repórter Renato Ribeiro está no estúdio. Bom dia, Renato. O que essa PEC da Segurança Pública prevê?
2: Muito bom dia, Milton. Bom dia a todos. A PEC busca ampliar a integração entre os órgãos de segurança e fortalecer o combate ao crime organizado. Se aprovada, a proposta poderá levar à criação do Ministério da Segurança Pública pelo governo federal. E a PEC entrou na pauta do plenário após o Senado aprovar, na noite de ontem, um requerimento para acelerar sua tramitação. O texto base já havia sido aprovado pela Comissão de Constituição e Justiça na manhã de ontem. E a PEC inclui o Sistema Único de Segurança Pública na Constituição, amplia a integração entre os governos e estabelece regras para a criação de polícias municipais. E também prevê medidas mais rigorosas contra integrantes de facções criminosas e milícias, além de mais recursos para a segurança pública e ações de proteção às vítimas. Milton, a exemplo do projeto da escala 6x1, a proposta da PEC da Segurança Pública pode ser debatida e votada nos 2 turnos ainda hoje, depois da aprovação pelos parlamentares desse calendário especial. E para ser aprovada, a PEC precisa de ao menos 49 votos favoráveis em cada um dos 2 turnos. E esse texto ele já passou pela Câmara dos Deputados em março deste ano. Milton.
0: Ok, Renato, muito obrigado pelas informações. Agora em Brasília, 9h33, eu trago para você a Aline Calisto, Saber Ganhar.

0: Tivemos aí Roberta Sá de Chico Buarque de Holanda pelas tabelas, Gonzaguinha dele mesmo e Vamos à Luta. A primeira, Aline Calisto, de Edu Kringer, Saber Ganhar.
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0: Atenção você ouvinte que também é um pequeno empresário. Após 8 anos sem modificações, o limite de receita bruta para ser considerado MEI, microempreendedor individual, pode mudar de R$ 81 mil por ano para R$ 140 mil reais até 2028. É que a Câmara dos Deputados aprovou nesta quarta-feira o projeto de lei que aumenta o limite de enquadramento e o perdão para dívidas de quase 3 milhões de MEIs. O repórter Gabriel Corrêa está na linha e explica para a gente. Gabriel, como foi a aprovação do texto? Bom dia.
2: Olá, Milton. Bom dia para você. Bom dia a todos. Olha, Milton, a aprovação do texto teve 461 votos favoráveis e apenas 4 votos contra. O texto do projeto de lei prevê que o limite da receita bruta que cada um recebe anualmente para ser considerado um microempreendedor individual, como você disse, vai passar de R$ 81 mil para R$ 110 mil em 2027 e R$ 140 mil em 2028. É a primeira vez desde 2018 que o teto é reajustado. O projeto aprovado também concede perdão total de quase 3 milhões de MEIs que estão na dívida ativa da União até o dia 13 de outubro. Para ter o benefício, é necessário manter o pagamento do boleto mensal em dia nos 6 meses após a lei entrar em vigor, sob pena de cancelamento desse perdão da dívida. O microempreendedor também deve desistir de ações judiciais, mas sem precisar pagar honorários pela extinção dos processos. O governo federal estima um impacto orçamentário para a recuperação do crédito de 1,1 bilhão por ano que vem e 1 bilhão em 2028 e 909 milhões em 2029. A proposta aprovada também permite que o microempreendedor individual contrate até 2 pessoas com salário mínimo ou um piso salarial. Hoje, Milton, a legislação permite apenas uma contratação e essa contratação vale apenas para indústria, comércio e prestação de serviços rurais. Milton, a proposta de lei complementar segue agora para o Senado. Eu volto contigo.
0: Gabriel, muito obrigado pelas informações. Um bom dia, um bom trabalho para você. Agora, 9h46, eu trago Cassiano e Sandra de Sá juntos em Primavera.

0: Tivemos aí Ivan Lins, de Ivan Lins e Vitor Martins, Abre Alas, Adriana Calcanhoto, de Adriana Calcanhoto e Antônio Cícero, Inverno. A primeira, Cassiano e Sandra de Sá, juntos em Primavera, de Genival Cassiano.
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0: Vamos falar agora de eleições. A campanha do presidente Lula, candidato à reeleição, afirmou nesta quarta-feira que fará uma denúncia contra a Meta na OEA, Organização dos Estados Americanos, por suposta interferência nas eleições brasileiras. A Meta é dona das redes sociais Instagram, Facebook, Threads, além do aplicativo de mensagem WhatsApp. Vamos entender como deve ser esta denúncia com a repórter Daniela Longuinho.
2: A campanha de Lula informa que se reuniu com partidos e entidades de defesa da democracia de 12 países para denunciar a interferência externa das Big Techs, principalmente da Meta, nessas eleições. Mais cedo, Camilo Santana, coordenador da campanha, afirmou que foram identificadas restrições na entrega de postagens aos usuários de plataformas da Meta, motivo que o levou a acionar o Tribunal Superior Eleitoral. Na petição enviada ao TSE, os advogados da campanha de Lula afirmaram que o algoritmo da Meta pratica seletividade algorítmica para beneficiar Flávio. Nesta quarta-feira, usuários relataram diferença nas respostas da IA da Meta. Ao solicitar a criação de imagem usando a palavra Lula e o número 13, a resposta gerada foi: não consegui gerar a imagem do panfleto que você pediu. O mesmo pedido feito para o candidato Flávio gerou um cartaz com as frases eleições 2026, vote Flávio 22 e até supostos programas de governo. Em nota, a Meta informou que proibiu a recomendação ou geração de imagens de candidatos. A empresa disse ainda que tomou medidas adicionais para que comandos usando apenas o primeiro nome dos candidatos e seu número nas urnas também não produzam imagens.
0: O Ritmo da Notícia teve edição de Dayana Vitor, reportagem Jésio Passos, Renato Ribeiro, Gabriel Correia e Daniela Longuinho. 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Operação Egberto Martins.
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Para 10 horas 3 minutos em Brasília, eu sou Milton Rocha e a partir de agora apresento para você o Expresso Nacional, uma seleção musical feita para você com o melhor da música brasileira. Hoje começamos com Djavan, Linha do Equador.

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0: Você ouviu Wilson Simonal, de Antônio Adolfo Tibério Gaspar, Samarina. Zé Cabaleiro, dele mesmo, Telegrama. A primeira foi Djavan, do Djavan e Caetano Veloso, Linha do Equador.
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0: Uma seleção musical feita para você com o melhor da música brasileira. Você confere ouvindo agora Maria Gadu, Rapte-me Camaleoa.

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1: Você ouviu Zé Lendanka de Arnaldo Antunes e Pepeu Gomes, Alma. Antes, João Bosco, dele mesmo, Jade. Abrindo o bloco, Maria Gadú, de Caetano Veloso, Rapt-me, Camaleoa.
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1: Agora, 10h28, eu trago para você Belchior, meu cordial brasileiro.

0: Ouvimos Luciana Mello, de Elions Muniz e Elvis Muniz, Assim Que Se Faz. Antes, Alceu Valença, de Raul Seixas, Como Vovó Já Dizia. Abrindo o bloco Belchior, dele Toquinho, Meu Cordial Brasileiro.
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0: Uma seleção musical feita para você com o melhor da música brasileira. Vamos ouvir agora Seu Jorge, o Samba Tá Aí.

0: Bora.
1: Você ouviu Wilson Simonia, de Jorge Benjor, Bebete Vambora. Antes de Maia, de Cassiano e Silvio Rochael, Eu Amo Você. Abrindo o bloco, Seu Jorge. De Seu Jorge e Sérgio Peu, o samba tá aí.
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1: Viajando no tempo, recordando grandes momentos da MPB. Vamos recordar agora Sá Rodrigues e Guarabira, Sobradinho.

0: Você ouviu na Nacional o Rapa, de Marcelo Yuca, Minha Alma. Sá Rodrigues e Guarabira, de Sá Guarabira, Sobradinho.
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0: Olá, muito bom dia. Agora 11 horas 2 minutos em Brasília. Seguimos com Cássia Heller, Bete Balanço.

0: Você ouviu o Gal Costa de Chico Buarque, Folhetim. Antes, Paulinho da Viola. De Paulinho da Viola, Hermino Belo de Carvalho, Timoneiro. A primeira, Cássia Eller, de Roberto Frejá e Cazuza, Bete Balanço.
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0: Agora 11h13, vamos ouvir agora Rita Lee, Caso Sério.

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1: Luiz, melodia dele mesmo, Maravilhas Contemporâneas. Ouvimos Lu Borges de Fernando Orli, Chuva na Montanha. A primeira, Rita Lee, Délio Roberto de Carvalho, Caso Sério.
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1: Agora 11h24, eu trago para você Beto Guedes. O medo de amar é o medo de ser livre.

0: Ouvimos Luiz Coimbra, dele mesmo, Onde Mora o Sol. Antes, Tulipa Ruiz, de Tulipa Ruiz, Efêmera. A primeira, Jorge Benjor, dele mesmo, Princesa.
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0: Uma seleção musical feita para você com o melhor da música brasileira. Eu trago agora os Tribalistas, Diáspora.
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1: Em Brasília, 12:30.
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1: Olá, muito boa tarde a você que nos escuta de todo o Brasil. Está no ar o Repórter Nacional, que tem hoje os seguintes destaques. Considerada mudança histórica, escala de trabalho com 2 dias de descanso por semana pode começar em dezembro. PEC que acaba com jornada 6x1 deve ser promulgada nos próximos dias no Congresso Nacional. E mais?
3: Sindicatos apontam maior qualidade de vida e empresas falam em aumento de custos com o fim da jornada 6x1.
4: Segundo o deputado estadual mais votado nas

0: eleições deste ano e ex-secretário da Polícia Civil do Rio de Janeiro são presos em operação da Polícia Federal.
1: Vendas no varejo sobem 0,1% em agosto, mostra IBGE.
2: Defesa Civil de São Paulo alerta para mais um dia de chuva intensa.
3: Tudo isso e muito mais aqui no Repórter Nacional, produzido pela nossa equipe de rádio jornalismo da EBC, Empresa Brasil de Comunicação. Nós estamos ao vivo nas emissoras da Rádio Nacional em Brasília, São Paulo, Rio de Janeiro, Amazônia, Alto Solimões, São Luís, Recife, também nas emissoras parceiras de todo o Brasil, com a nossa Rede Nacional de Comunicação Pública. Eu sou Daniel Ito e você acompanha agora as principais notícias desta quinta-feira, 15 de outubro de 2026.
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3: Lembramos que ainda estamos no período de defeso eleitoral, não serão veiculados conteúdos que possam caracterizar publicidade institucional para cumprir as normas de comunicação das instituições públicas neste defeso eleitoral que se encerra em 25 de outubro. Vamos então começar justamente com a notícia sobre a mudança histórica aprovada ontem no Senado Federal para todos os brasileiros, um assunto que a gente vem acompanhando aqui no Repórter Nacional. É claro que estou falando do fim da escala 6x1. Trabalhadores e trabalhadoras de todo o país terão 2 dias de folga por semana a partir de dezembro, com a mudança aprovada na nossa Constituição Federal. Sayonara Moreno está aqui ao meu lado no estúdio com mais detalhes, destacando para a gente, detalhando aí essa notícia importante, histórica para todo o país. Sayonara, muito boa tarde para você.
5: Oi, Daniel, boa tarde para você, para quem acompanha a gente. A gente já amanheceu hoje conversando com especialistas, né, Daniel, para trazer aí a repercussão para os ouvintes em relação a essa decisão do Senado. Então, assim, já conversei, inclusive, mais cedo com a advogada trabalhista Cris Viana, que definiu a aprovação da PEC, né, que é a proposta de emenda à Constituição, que implementa esses 2 dias de descanso para trabalhadores e trabalhadoras com carteira assinada aqui no país. Ela definiu como uma mudança histórica. A advogada trabalhista Cris Viana também defende uma transição organizada entre empregados e empregadores.
6: Depois da promulgação, ainda há muito que definir na prática, como, por exemplo, a aplicação nas escalas especiais, o papel das convenções coletivas e a fiscalização do cumprimento dessa nova regra. E ainda existem diferentes propostas tramitando no Congresso sobre o tema, que também merecem essa atenção. Como advogada trabalhista, o que eu defendo é que esse acompanhamento ele seja técnico e responsável, para que a mudança ela seja aplicada de forma correta e o direito conquistado seja efetivamente respeitado.
5: Pois é, Daniel, para quem se interessa sobre o assunto, trabalhadores que estão na escuta, que têm carteira assinada, a escala que finalmente prevê 5 dias de trabalho e 2 obrigatórios de descanso na semana, sem desconto do salário, deve começar a valer, então, em dezembro. Certo. É porque, como ela foi aprovada ontem no Senado, ela precisa ser publicada, né? A emenda precisa ser publicada pelo presidente do Congresso, Davi Alcolumbre, o que deve acontecer nos próximos dias, provavelmente na próxima semana. O debate que tratou de condições dignas de trabalho e o direito ao descanso começou, a gente lembra, com a mobilização, Daniel, do movimento VAT, Vida Além do Trabalho, verdade, fundado pelo trabalhador Rick Azevedo, que encabeçou a campanha enquanto ainda era balconista de uma farmácia. E recém-eleito agora nessa última eleição, né, como deputado federal pelo Rio de Janeiro, Rick Azevedo amanheceu hoje comemorando a aprovação da PEC e publicou um vídeo nas redes sociais.
7: Eu sou o balconista de farmácia mais feliz desse país. Tô me sentindo vingado da escala 6x1, desse sistema de moer gente que acaba com a vida da classe trabalhadora. Acabou a escala 6x1. Esse modelo de trabalho escravocrata, acabou esse modelo de trabalho desumano que não condiz com a realidade do pai, da mãe, do jovem, da juventude, que sim, querem trabalhar, mas querem dignidade. Eu tô exausto, mas eu tô muito feliz. E é isso, fizemos acontecer, é só o começo.
5: Pois é, Rica Azevedo aí emocionado, né, com o resultado. É, a advogada Cris Viana, Daniel, que conversou comigo mais cedo, também fez um alerta de que mesmo com a promulgação da emenda, né, que deve acontecer nos próximos dias, é importante manter a atenção no cumprimento das regras previstas na PEC e também na possibilidade da votação de outras medidas.
6: É uma mudança histórica, né? A última vez que tivemos uma redução de jornada foi já com a Constituição, em 1988, quando passamos de 48 para 44 horas semanais. E agora, quase 40 anos depois, nós vamos para 40 horas semanais e 2 dias de descanso. O tempo de descanso é saúde, é convivência familiar, é qualidade de vida. E geralmente, quem mais trabalha em jornadas longas são justamente os trabalhadores de menor renda. Quando o trabalhador e o empregador conseguem atravessar essa transição de forma organizada, quem ganha é a sociedade como um todo.
5: É, na verdade, está um pouco trocada a fala dela, mas na fala anterior dela, ela falava justamente sobre a possibilidade da votação de outras medidas, Daniel, e uma dessas medidas que ela fala é a PEC 12 de 2026, que prevê a possibilidade de um regime flexível em que o empregado recebe de acordo com as horas trabalhadas. Então, falando ainda agora dessa PEC que acaba com a 6x1, ela prevê que um dos 2 dias de descanso seja no domingo, preferencialmente, viu? E também nos 2 meses após a promulgação, né, que é quando começa a valer, a jornada semanal vai cair das atuais 44 para 42 horas, só 14 meses depois da publicação da emenda, que finalmente a jornada de trabalho chega às 40 horas, o que deve acontecer aí pelos cálculos lá para o início de 2028. Para os setores que têm jornadas específicas, como saúde, transporte e segurança, vai ser preciso uma nova lei para regulamentar a distribuição, né, dessas horas, desde que seja respeitado o limite constitucional de 40 horas por semana e os 2 dias de descanso. Novas leis também devem regulamentar o trabalho de pequenos negócios, terceirizados, inclusive do setor público.
3: Sim.
5: E com a implementação da 5x2 aqui no Brasil, a gente lembra que o nosso país acaba se juntando a países aí da América Latina que reduziram recentemente a jornada, né? Colômbia, Chile e México. Não é o caso da Argentina, por exemplo, onde o presidente Javier Milei autorizou jornadas de até 12 horas por dia de trabalho. Eu volto com você, Daniel.
3: Tá certo. Sayonara, muito obrigado pelas informações. Estamos aqui destacando no Repórter Nacional, então, essa mudança. O fim da escala 6x1 não podia ser diferente. Aí afetando, beneficiando milhões de trabalhadores em todo o país. Mudança que, claro, repercutiu muito nos meios de comunicação, inclusive de várias partes do mundo, destacando essa mudança aqui no Brasil, na classe política e, é claro, também repercutiu muito entre trabalhadores e empresários aqui do nosso país, né? O repórter Gabriel Brum está aqui no estúdio e conta para a gente quem já se manifestou. Gabriel, boa tarde para você.
4: Boa tarde, Daniel. Boa tarde a todos. É o seguinte, sindicatos de trabalhadores apontam maior qualidade de vida com essa mudança na jornada, mas empresas falam em aumento de custos com o fim da 6x1 aqui no Brasil. Uhum. A CUT, Central Única dos Trabalhadores, publicou no site que o fim da escala garante dignidade, saúde, convivência familiar, tempo livre, cultura e lazer. Para a entidade, a aprovação é uma vitória maiúscula da classe trabalhadora brasileira, em especial para as mulheres. Além disso, a CUT disse que vai fiscalizar a implementação da PEC. Em nota, a Força Sindical afirmou que a proposta oferece um horizonte claro de adaptação e transição, compatível com as transformações do mundo do trabalho. Além disso, diz que estudos e experiências internacionais mostram que a redução da jornada tende a elevar a produtividade e gerar novos empregos. O secretário-geral do Sintoresp, que é o Sindicato dos Trabalhadores de Hotéis, Bares, Restaurantes e Similares de São Paulo, Valdir Farias, me disse que quem trabalha no setor passa praticamente o tempo todo de pé, com poucas horas de descanso. Então, um dia a mais de folga será um salto de qualidade de vida.
8: 99% da nossa categoria trabalha em pé com uma hora de descanso. Então, assim, essa escala 6x1, que acabou, que agora 5x2, ela vai dar um ganho de qualidade de vida para o nosso trabalhador sem precedente. Assim, uma coisa extraordinária.
4: Bem, Valdir reconhece falta de mão de obra. O sindicato capacita aí cerca de 900 pessoas por ano, número ainda insuficiente. Mas, para ele, com salários melhores, o problema não demora a ser resolvido.
8: É que nem eu falei, a adaptação no começo, toda adaptação demora um pouco. Mas eu acredito que a questão de 6 meses, 8 meses aí, está 100%.
3: As manifestações dos representantes dos trabalhadores comemorando o fim da 6x1, né, Gabriel? E os empregadores, hein? Como que receberam essa aprovação ontem no Senado?
4: Pois é, e as entidades que representam os patrões falam em dificuldades. A Associação Brasileira de Bares e Restaurantes afirma que 15 milhões de pessoas trabalham no setor em escala 6x1. Aí, para cobrir o segundo dia de folga, seriam necessários mais 3 milhões de trabalhadores, um aumento aí de cerca de 20% nos custos. A Fiesp, Federação

0: das indústrias do estado de São Paulo chamou a proposta de PEC boca de urna. Esquecendo aí, na verdade, que a PEC surgiu da sociedade civil e tá há meses, ficou meses no Congresso Nacional esperando para ser debatida. Né?
1: Verdade.
0: A Fiesp aponta aí impactos em setores como saúde, educação, transporte, supermercados e o setor químico, além do risco da migração para o trabalho informal. E a Confederação Nacional dos Municípios afirmou que o fim da escala 6x1 vai gerar um impacto de R$5 bilhões por ano aos cofres das prefeituras, com os gastos aí com trabalhadores terceirizados, Daniel.
1: Tá certo, manifestações então aí dos patrões empregadores e antes também o Gabriel trouxe pra gente dos representantes dos trabalhadores de todo o país, beneficiados então com o fim da escala 6x1. Gabriel, muitíssimo obrigado pelas informações. 12:42 agora. Estávamos aqui destacando então a PEC do fim da 6x1, aprovada ontem no Senado, e hoje tem mais, viu? Hoje tem outra PEC, a da segurança pública também no Senado. O plenário aprovou a aceleração aí da votação desse que é o chamado SUS da segurança pública do país, para integrar então as forças policiais, endurecer punições contra o crime organizado. Tudo isso então está nesse projeto que vai ser analisado hoje no Senado. Quem conta mais detalhes para a gente aqui no estúdio é Renato Ribeiro. Renato, muito boa tarde.
2: Zé, muito boa tarde, Daniel. Essa PEC pode ser votada aí hoje pelo plenário do Senado, agora a partir das 14h, e que busca ampliar a integração entre os órgãos de segurança e fortalecer o combate ao crime organizado, e que é um tema prioridade para o governo, que, se a medida for aprovada, pretende criar o Ministério da Segurança Pública. E a PEC entrou na pauta, Daniel, do plenário, após o Senado aprovar ontem à noite um requerimento para acelerar a tramitação, né, que possibilita aí a proposta ser votada em 2 turnos ainda no dia de hoje. Uhum. Né? Então, Daniel, o texto base ele foi aprovado ontem na Comissão de Constituição e Justiça. O que essa PEC tem ali? Né? Ela inclui o Sistema Único de Segurança Pública na Constituição, amplia a integração entre os governos e estabelece regras para a criação de polícias municipais. Também prevê medidas mais rigorosas contra integrantes de facções criminosas e milícias, além de mais recursos para a segurança pública e ações de proteção às vítimas. E para ser aprovada, a PEC precisa de ao menos 49 votos favoráveis em cada um dos 2 turnos, e o texto já passou pela Câmara dos Deputados em março deste ano. Daniel.
1: Ou seja, assim como a PEC da 6x1 ontem, hoje essa PEC da Segurança Pública também tem essa possibilidade de ser votada logo nos 2 turnos no mesmo dia. Claro que a gente vai acompanhar e traz as informações para você, ouvinte, aqui nos nossos jornais, nas edições do Repórter Nacional. Renato, muitíssimo obrigado pelas informações. Vamos agora tratar de economia. Porque as vendas no setor de varejo em todo o país reagiram no mês de agosto, viu? Recuperaram parte do fôlego que havia sido perdido no mês anterior. Avanço do varejo, portanto, impulsionado principalmente pelos setores de equipamentos de comunicação e artigos farmacêuticos. Vamos conferir os detalhes desses números que foram divulgados hoje pelo IBGE. Sorimar Luz conta pra gente, então, a recuperação do varejo, Solimar. Boa tarde para você.
3: Oi, Daniela. Boa tarde para você. Boa tarde a todos. Pois é, o volume de vendas no varejo brasileiro subiu 0,1% em agosto, na série aí, com um ajuste sazonal, revertendo então essa queda de 0,8% que tinha sido registrada no mês anterior. No ano, Daniel, o varejo já acumula alta de 1,7% e nos últimos 12 meses de 1,6%. Segundo os dados da Pesquisa Mensal do Comércio, esses dados foram divulgados hoje pelo IBGE. Setorialmente, o quarto bimestre do ano apresentou mais atividade com variação no campo positivo, viu? Como destaca o gerente da pesquisa, o Cristiano Santos.
4: Essa variação de 0,1% teve mais resultados no campo positivo, né, com destaque para o setor de equipamentos de comunicação e também de eletroeletrônicos e, em segundo lugar, o setor de artigos farmacêuticos, médicos, ortopédicos e de perfumaria.
3: E na a taxa média nacional apurada pela pesquisa, a taxa média nacional de vendas no comércio varejista, mostrou avanço em 14 das 27 unidades da federação, com destaque para Rondônia, 5,8%, Amapá, 5,3%, Mato Grosso do Sul, 2,7%. Eu volto com você, Daniel.
1: Perfeito. Solimar, obrigado pelas informações. Então, recuperação do varejo, de acordo com o IBGE, isso no mês de agosto. Meio-dia e 46 é a hora certa em Brasília. 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
5: Começa hoje em Fortaleza mais uma edição da Mostra Outros Cinemas.
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1: Mas antes, vamos ao Rio de Janeiro, porque a Polícia Federal prendeu hoje o segundo deputado estadual mais votado no estado, viu? E um ex-secretário de Polícia Civil. A investigação da PF mira um esquema de lavagem de dinheiro que utilizava uma rede de postos de combustíveis e contava com a conivência de agentes públicos. Vamos com mais informações sobre essa operação da Polícia Federal, com gente importante sendo presa. Quem tem os detalhes para a gente é a repórter Cristiane Ribeiro, ao vivo do Rio. Cristiane, boa tarde.
7: Boa tarde, Daniel. Boa tarde, ouvintes. Daniel, o deputado estadual eleito, Márcio Canella, do União, e o ex-secretário da Polícia Civil do Rio de Janeiro, o delegado Marcos Amin, foram presos hoje pela Polícia Federal na oitava fase da Operação Unha e Carne. Essa operação investiga a lavagem de dinheiro por meio de uma rede de postos de combustíveis na região metropolitana aqui do Rio, além da conexão de agentes públicos com criminosos que atuam aqui no estado. Outros quatro alvos de mandados de prisão também foram presos hoje. Canella foi o segundo deputado estadual mais votado nas eleições deste ano e está indo para o quarto mandato. Ele também foi prefeito do município de Belford Roxo, na Baixada Fluminense. Em junho desse ano, ele foi alvo de um mandado de busca e apreensão na sexta fase dessa operação Unha e Carne, mas acabou preso em flagrante por porte ilegal de arma. Os agentes federais encontraram um fuzil no carro dele. Canella foi solto ao comprovar que a arma pertencia a um policial militar que fazia sua segurança. Na ação de hoje, policiais federais cumpriram ainda 16 mandados de busca e apreensão aqui no Rio, em Niterói, Angra dos Reis, Petrópolis, Armação de Búzios, Nova Iguaçu e São Gonçalo. A justiça determinou também o sequestro de bens e valores, além da suspensão das atividades econômicas de 112 empresas ligadas à rede de lavagem de dinheiro. Desse total, 96 são postos de combustíveis que estariam sendo usados para legalizar os recursos de origem criminosa. E Daniel, de acordo com as investigações da PF, esse esquema movimentou mais de 7 bilhões e 600 milhões de reais nos últimos 6 anos. Além do crime de organização criminosa armada, os investigados vão responder por lavagem de dinheiro, corrupção ativa e passiva, violação de sigilo funcional, venda ilegal de combustíveis e formação de cartel. Volto com você.
1: Mais de 7 bilhões de reais movimentados aí por essa organização criminosa é muito dinheiro. Cristiane, muito obrigado, viu, pelas informações para a gente sobre a Operação Unha e Carne 8 no Rio de Janeiro, portanto. Seguimos aqui com mais Polícia Federal, agora em Minas Gerais, no sul do estado. A PF realizou uma operação para desarticular um esquema de contrabando de cigarros vindos do Paraguai e distribuídos a comerciantes da região. Movimentando a Rede Nacional de Comunicação Pública, vamos com informações de Leandro Siqueira, da Rádio Inconfidência de Belo Horizonte.
6: Um homem foi preso e uma carga de cigarros contrabandeados foi apreendida durante uma operação da Polícia Federal nesta quinta-feira no sul de Minas Gerais. A prisão em flagrante ocorreu durante o cumprimento de 4 mandados de busca e apreensão, um em Cássia e 2 em Itaú de Minas, no sul do estado, e um em Franca, no estado de São Paulo. Segundo a Polícia Federal, a operação busca desarticular um grande esquema de contrabando de cigarros vindos do Paraguai e distribuídos para diversos receptadores em municípios na região sul de Minas. Os mandados de busca e apreensão foram cumpridos em locais ligados aos investigados e que seriam usados para armazenar as cargas dos

0: produtos contrabandeados. As investigações começaram após a Polícia Militar Rodoviária de Minas Gerais prender em flagrante um homem transportando 1.522 pacotes de cigarros paraguaios na rodovia MG-050 em Passos, também no sul do estado. Ao longo das investigações, a polícia descobriu que o suspeito preso atuava na distribuição de cigarros contrabandeados para pequenos comerciantes na região de Passos. Ele residia em Franca, no interior de São Paulo, e utilizava um sítio na zona rural de Itaú de Minas para armazenar as mercadorias ilícitas. Outro homem, que atuava como principal fornecedor, foi localizado e preso em Itaú de Minas. Conforme a Polícia Federal, este suspeito já possuía diversos registros por contrabando e falsificação de cigarros e já havia um mandado de prisão em aberto contra ele. Os suspeitos presos foram encaminhados para a Superintendência da Polícia Federal em Divinópolis, junto com os materiais apreendidos. Após a ratificação das prisões, eles foram levados para unidades prisionais e ficarão à disposição da Justiça. As investigações continuam. Da Rádio Inconfidência de Belo Horizonte, Leandro Siqueira, para a Rádio Nacional de Brasília.
1: Vamos a uma notícia internacional agora. Na Colômbia, milhares de pessoas protestaram em várias cidades contra a agenda econômica e de segurança do governo nacional colombiano. Gabriel Corrêa está na linha com a gente com mais informações sobre esses protestos. Gabriel, muito boa tarde.
2: Exatamente, Daniel. Daniel, a oposição e entidades civis colombianas classificaram um novo decreto anunciado, publicado, né, pelo governo colombiano como uma tentativa de reprimir de forma antecipada o direito à manifestação. A marcha de manifestantes nessa quarta-feira aconteceu em Bogotá, Cali, Medellín e Pereira. Os manifestantes ressaltaram o caráter pacífico dos atos. De acordo com a rede de televisão Telesur, as principais reclamações giraram em torno do aumento do custo de vida, do desmonte de programas sociais e na escalada da violência do novo governo. A Federação Colombiana de Educadores se manifestou em defesa da educação pública e da recuperação da infraestrutura escolar atingida pelos terremotos no mês de agosto. Também protestaram indígenas e camponeses contra os projetos que colocariam em risco terras ancestrais. A oposição, liderada pelo ex-presidente Gustavo Petro, não informou quantos manifestantes participaram. Já o presidente Abelardo de la Espriella admitiu a presença de 62 mil pessoas nos protestos, em sua maioria pacíficos. No entanto, ele ressaltou que o direito a manifestações contrárias ao governo não autoriza a destruição de bens públicos ou privados, agressões, nem ameaça aos trabalhadores.
3: A maior afluência hoje
4: foi... A maior concentração hoje foi de 62 mil pessoas. Essa é a realidade. E esse número nos mostra algo básico, simples, elementar. É uma pequena minoria que quer parar a Colômbia. A grande maioria dos colombianos quer desenvolvimento, progresso, futuro e que o país avance. As marchas pacíficas sempre serão bem-vindas.
2: O governo colombiano defendeu que esse decreto, o 1525, é para garantir a ordem pública. Ele autoriza forças policiais a intervirem no porte ou uso de armas de fogo, explosivos e artefatos incendiários. E ainda segundo a Telesur, o executivo colombiano também enviou recentemente outros projetos ao parlamento, como um estatuto antiterrorista. Daniel, eu volto contigo.
1: Tá certo, Gabriel Corrêa, muito obrigado pelas informações, atualizando a gente aí sobre a situação na Colômbia com esses protestos por lá, portanto. Voltando aqui ao Brasil, vamos à previsão do tempo. Chuva que continua forte hoje em São Paulo, viu? Possibilidade de formação de um ciclone extratropical e áreas de baixa pressão podem provocar tempestades em 18 estados e aqui no Distrito Federal, e inclusive derrubar as temperaturas no sul do país. Quem conta tudo pra gente é Renato Ribeiro, de volta aqui no estúdio. É com você, Renato.
5: Então, Daniel, a Defesa Civil de São Paulo alerta sobre a continuidade das tempestades no estado. A previsão de chuva moderada forte em várias regiões, com risco de raios, rajadas de vento, granizo, alagamentos e enxurradas. O aviso vale principalmente para a Grande São Paulo, a Baixada Santista e o Vale do Ribeira. A gente lembra que ontem, né, Daniel, no centro da capital paulista, choveu em 40 minutos, o equivalente ao previsto para 11 dias de outubro.
1: É verdade.
5: No túnel do Anhangabaú, 4 pessoas foram resgatadas pelo corpo de bombeiros depois de subirem no teto dos carros para escapar da água.
1: Poxa vida.
5: Inclusive, uma mulher morreu em um deslizamento de terra na Brasilândia, na Zona Norte. e o capitão da Polícia Militar, Max

0: Maxwell, da Defesa Civil, orienta a população sobre como agir em situações de emergência.
1: Não entre em ruas alagadas, não passe em áreas com enxurradas, não fique perto de árvores nem de estruturas de metais. Se você mora em área de risco, esteja atento aos sinais dos deslizamentos de terra. Por exemplo, rachaduras nas paredes dos imóveis, portas e janelas emperradas e árvores e postes inclinados. A qualquer um destes sinais, abandone imediatamente o local. Se você estiver em emergência, entre em contato com a Defesa Civil pelo número 199 ou com o Corpo de Bombeiros pelo número 193.
0: Então, Daniel, hoje o sistema de baixa pressão na costa do Sudeste e do Sul se intensifica e leva pode dar origem aí a um ciclone extratropical, levando muita chuva para essas regiões, e a instabilidade também atinge o Centro-Oeste, né? E sim, principalmente aqui em Brasília, a gente viu essa mudança do tempo com chuva durante a noite e que deve prosseguir durante o resto do dia e amanhã. Já em áreas de 9 estados do Nordeste, a previsão é de sol, calor e baixa umidade do ar. Daniel.
2: Tá certo. Então, tirando o Nordeste, praticamente chuva no resto do país, bastante umidade. Atenção aos alertas da Defesa Civil na sua região. Renato, obrigado pelas informações. 12:57. E agora a gente fala sobre a mostra Outros Cinemas, que acontece a partir de hoje na Praia de Iracema, em Fortaleza, reunindo produções de 10 estados brasileiros, como nos conta ao vivo o repórter Madison Euler. Boa tarde para você, Madison.
3: Oi, Daniel. Boa tarde para você e para os ouvintes. A programação é totalmente gratuita da Mostra Outros Cinemas, que vai celebrar aí a produção audiovisual brasileira. Essa programação começa hoje em Fortaleza, no cinema que fica, no Cinema do Dragão, que fica no Centro Dragão do Mar de Arte e Cultura, localizado na Praia de Iracema, como você falou. Ao todo, vão ser exibidos aí até o próximo domingo 15 filmes representando 10 estados das regiões Nordeste, Norte, Sudeste e Sul do país. Os filmes da mostra competitiva serão exibidos sexta e sábado, a partir das 7 da noite, e no domingo, a partir das 4 da tarde. E o Júri da Crítica, que é formado pela Associação de Cearenses Críticos de Cinema, vai escolher o melhor curta-metragem brasileiro dessa seleção. Um dos destaques também da mostra, numa programação paralela, homenageia aí o cineasta Hermano Pena. A abertura nessa quinta, às 7 da noite, vai ser com a exibição da cópia restaurada de um clássico dirigido por ele, Sargento Getúlio, lançado originalmente em 1983 e que tem à frente aí do seu elenco os atores Lima Duarte e Fernando Bezerra. Outra obra que foi restaurada e será exibida essa no encerramento da mostra no próximo domingo é o longa cearense O Caldeirão de Santa Cruz do Deserto, do Rosenberg Cariri. A sessão também começa às 7 da noite. Esse documentário de 1986 é considerado aí um dos mais importantes do gênero no cenário audiovisual brasileiro. O filme resgata aí a história da comunidade do Caldeirão da Santa Cruz do Deserto, liderada pelo beato José Lourenço, no interior do Ceará. A programação completa está disponível no Instagram, @mostraoutroscinemas. Volto com você, Daniel.
2: Mostra Outros Cinemas, portanto, em Iracema, Fortaleza. Muito obrigado, Madison, pelas informações. 12:59, o Repórter Nacional fica por aqui, com trabalhos técnicos de Thiago Coelho. E você confere lá as nossas reportagens todas no site da Rádio Agência e também nos siga no Instagram, @RadioNacionalNoticias. Uma ótima tarde para você. Tchau.
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10: Olá, olá, muito boa tarde para você que está aí com a gente, ligadinho em Nacional Brasília 96,1, para todo o nosso Distrito Federal, região do entorno também, sempre destacando os eventos que estão rolando aí pela cidade para você aproveitar toda essa agenda. Eu sempre falo que aqui é um recorte, porque muita coisa, esse pessoal da arte, da cultura trabalha bastante, né? Então são muitos eventos rolando aí pela cidade, por todas as regiões administrativas, e a gente traz um recorte aqui na nossa agenda, e também na entrevista do nosso programa. Eu já vou começar o programa hoje de forma diferente, já cumprimentando ela que está aqui com a gente, Sandra do Alib. Como vai você? Tudo bem?
11: Marcelo, eu estou ótima, meu Deus, voltar à Rádio Nacional. É um sonho. Obrigada, Marcelo. Bom dia aos ouvintes. Que alegria. Eu comemoro 20 anos de carreira e foi exatamente aqui que eu lancei o meu a primeira entrevista da minha vida. Foi aqui, há 20 anos, naquele prédio, te lembra?
10: Das Anorte, 702.
11: Isso, foi lá. E sempre vocês nos recebendo tão bem. Aí você diz que a cidade está bombando e que você tem muitas coisas para apresentar. E essa é uma característica da Rádio Nacional. Eu faço questão de agradecer, frisar aqui em público o quanto vocês valorizam não só os artistas nacionais, mas os artistas da terra.
10: É isso aí. Vou pedir licença aos demais convidados. Daqui a pouquinho a gente vai para a entrevista, aí eu apresento todos. E porque eu vou apresentar aqui a equipe do programa e tocar a primeira música. A gente, aliás, sempre toca um som de Brasília, na música produzida aqui na nossa capital. A Denise na produção, o Reginaldo Fonseca na mesa de som. Os nossos contatos, que é o WhatsApp também, e-mail, para você mandar sua pauta, seu release, informações sobre o seu trabalho para ser divulgado aqui. 99657-2138. espaçoarte@ebc.com.br. A nossa entrevista, já apresentei aqui a Sandra, a nossa convidada, é sobre os 20 anos, né, de carreira, de música, com um show na casa Thomas Jefferson amanhã. Já a gente dá os detalhes para você. Vamos começar o programa com Fruta Mulher, canção de Vevê Calazans, gravada pela Sandra do Elibe. Vamos ouvir, Sandra?
11: Vambora!
10: Então vamos lá.

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1: Vamos lá, as dicas da nossa agenda cultural. Gama recebe o evento Quebrada Viva, com apresentações do grupo Atitude Feminina, Boi Jatobá e Cleison Batar. O evento acontece neste sábado, dia 17, a partir das 7 horas da noite, no Espaço Voar. Integra as comemorações dos 66 anos da região administrativa do Gama. A entrada é gratuita. Para obter mais informações, lá no Instagram, @pontavoar. Ouça o recado do Jairo Mendonça, que é o presidente do Instituto Voar Cultural.
2: Olá, meus amigos. Eu sou Jairo Mendonça, presidente do Instituto Voar Cultural. Estou passando aqui para fazer-lhes um convite todo especial. Neste sábado, dia 17, a partir das 19 horas, no Espaço Voar, na área do PRODEF Gama, faremos o evento Quebrada Viva, celebração de encerramento do projeto Pontão Popular e Periférico Voar. Contaremos com a participação da Cia Articum, Boi Jatobá, Cleison Batar e Atitude Feminina. E, além disso, Feirinha de Economia Criativa. Venham todos, participe dessa celebração conosco.
1: Olha lá, vamos trazer aqui também dicas que vem lá do Sesc da 504. O Sesc recebe o Festival Literário e a gente vai ouvir o convite feito pela Marina Weber.
3: Olá, galera da Rádio Nacional. 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

0: falta.
1: É hora de celebrizar.
0: É isso mesmo.
1: 20 anos de história de Sandra Dua Lipa, que está com a gente aqui no estúdio, celebrizar o nome dessa música que está rolando aí. Sandra, mais uma vez, obrigado pela sua visita aqui na Rádio Nacional e escolher estar aqui nesta comemoração dos seus 20 anos de história, de estrada, de cantora.
0: Uma alegria obrigado. Muito grande. Mais uma vez, boa tarde a todos que nos escutam. E eu tô emocionadíssima, e não só pelos 20 anos, mas pelo encontro, ou os encontros que eu estabeleci aqui no corredor da rádio, que sempre me recebeu há 20 anos. Abriu as portas e os microfones para que eu pudesse me comunicar com a população do Distrito Federal. É uma honra, é uma honra.
1: Henrique Dua Lipa com a gente, é pianista, violonista e compositor. Seja bem-vindo à Rádio Nacional. Obrigado pela visita.
2: É um prazer estar aqui.
1: Valeu, a gente agradece, tá com o violão na mão, já vamos explorar isso aí, vamos querer ouvir esse violão. Tá com a gente também o Marco Dua Lipa, que também é cantor e compositor. Todo mundo canta nessa família, Marco?
3: É uma verdadeira Dua Libada. Quando a gente se reúne, é uma reunião musical e cheia de amor, de carinho, de felicidade, porque a gente ama estar junto e a gente ama cantar.
1: Seja bem-vindo aqui à Rádio Nacional.
0: Mas olha só, Marcelo, tá aqui também a Márcia. A Márcia Dua Lipa, a Márcia é minha irmã, é compositora, ela é palhaça e ela é escritora imortal da Academia Paraense de Letras. Nossa, e ela maravilha. Veio para estar no espetáculo também.
1: Obrigado aí pela visita também. Ô Sandra, você mora em Brasília, você mora em São Luís, mora no estado do Pará. A Sandra é uma cidadã do mundo.
0: Sou, mas do mundo brasileiro. Bora bem imitar esse espaço.
1: Qual a relação sua, da sua história com Brasília?
0: Isso, é fortíssima. Eu nasci em São Luís. A minha família, esse meu pedaço do Ailib, que veio do Líbano, se estabeleceu lá. E logo cedo fui para Belém. E lá fui criada, tanto que eu falo muito mais paraense do que maranhense, né? Esse sotaque lindo do Maranhão eu não peguei, falo paraense. Mas quando me formei como dentista em odontologia, eu vim para Brasília. Então eu cheguei aqui em abril de 82.
1: 82.
0: E estou até hoje. Na pandemia, eu fui para Belém, voltei para Belém e lá estou também. Voltei lá, sempre moraram os meus pais, os meus irmãos, os meus sobrinhos. E eu aqui, mas nunca perdemos o vínculo. Como o Marco falou, a gente está sempre reunido. É uma família grande, cheia de amor, de arte, de tudo isso.
1: A certidão de nascimento da cantora Sandra Dua Lipa está em Brasília.
0: Não, em São Luís.
1: Ah, já em São Luís.
0: Nasci em São Luís.
1: Não. Sandra, cantora.
0: Aqui, cantora. aqui. Ah, tá. Ordem dos Músicos. Eu sou da época que tinha Ordem dos Músicos.
1: Sim.
0: E foi lá que eu tirei, fiz prova com a Glória Maria.
1: Legal.
0: Desculpa, a gente fazia prova para ter a Ordem dos Músicos, a carteirinha. Aqui, a cantora nasceu.
1: A cantora.
0: O Marquinho tava brincando comigo. Sabe que história é essa, o Henrique? Que tu vai fazer 20 anos de carreira, tu canta desde sempre. Que a gente canta. Ele tinha, o Henrique, pequenininho. Ele, 5 anos. Ele mal alcançava o piano, os dedinhos desse tamanho. Ficava tocando na casa da vovó, já tinha piano de cauda.
1: Olha aí,
0: na
1: que casa maravilha, da vovó.
0: Então a gente é de uma família de artistas, de uma família que se prestigia, que se privilegia a arte, né? E a gente tem vários tipos de artista, plástico, etc. Mas ele era pequenininho, disse, como 20 anos e a vida toda? Mas enfim, quando eu larguei tudo, larguei a odontologia, larguei o meio empresarial para me dedicar à música, se deu sim
1: aqui em Brasília,
0: aqui em Brasília há 21 anos. Há 20 anos são de carreira discográfica.
1: Muito bom. E Henrique, quando surge, bom, lá com piano e tal, né? E a partir daí, você, por exemplo, tá aqui com violão. Ainda bem, porque não daria para passar um piano de cauda aqui na porta do estúdio.
2: Com certeza.
1: Mas essa sua intimidade com os vários instrumentos musicais, o que significa, né, a música na sua própria vida mesmo, Henrique?
2: Já são 44 anos de música, já produzi muitos artistas do Maranhão. E a música faz parte do meu íntimo mesmo, é uma dádiva de Deus para mim, que faz parte do meu dia a dia. Eu tenho que tocar vários instrumentos para poder contemplar o dia.
1: Olha que legal. Por falar nisso, vocês vão apresentar para
0: a
1: gente?
0: Agora! A gente sabe então, mesmo, a gente faz ao vivo.
1: Manda aí, Sandra. O que você vai cantar para nós, Sandra?
0: Um hino da nossa família, um hino.
1: Tá. Com o Henrique ao violão.
0: Isso, e Marco cantando e Márcia também.

0: Palmas pra vocês, palmas, muitas palmas. Agora dá pra gente perceber como são esses encontros aí em família, hein?
1: Isso, isso. E hoje vai ser amanhã, né? Na sexta-feira. Amanhã. Vai ser muito maior que isso, porque a gente está falando aqui no âmbito familiar. Que ainda terá a Tiziana do Ailib também no palco. Mas teremos outros artistas, inclusive também filhos de Brasília, como Salomão de Pádua, Celi Curado, Celi Curado, Lúcia de Maria. Gente, eu vou ter a presença do Antenor Bogé, que me colocou no mundo da música, efetivamente. E o João Ferreira, gente, vamos combinar?
0: Aí, que legal.
1: Filho do Clodo, meu amado irmão, eterno em meu coração, nos meus palcos. E o João vai estar lá juntinho.
0: A gente tem uma alegria muito grande aqui no Espaço Arte, porque todo esse pessoal passa por aqui. Vem. O João é fantástico, né?
1: Isso.
0: A Celi Curado, se não me engano, a última vez esteve com você aqui.
1: É possível, a gente viu. A gente vive colada. Antigamente eu dizia que ela era minha banda loura. Eu tinha o cabelo moreno quando mais jovem. Agora eu tô loura também, né, Gasparzinho? Aí. Não tem jeito, a gente vai ganhando anos e cabelos alourados. Enfim, mas sempre juntas, eu, ela e Lúcia, a gente faz um trio espetacular, Lúcia de Maria, a gente, que é uma The Voice, né? Olha que chique. Brasília que legal, tem uma The Voice, né?
2: Tem uma banda de primeira, né?
0: A banda. Eu ia perguntar da banda.
1: Não, tô louco, olha só. A Gilson Alcântara, violão e direção. Paulo André Tavares, violão. Amanda Costa, percussão. Levanta aí, gente, bora aplaudir.
0: Ô, Sandra, e o repertório, como você pensou?
1: Então, estava conversando com a Denise há pouco. Ela disse, Sandra, você deve ter sofrido para montar... Sofri, meu irmão. Sofri, difícil demais. Porque 20 anos vividos, né? São 20 anos de música mesmo. No Brasil e no mundo. E no Brasil, entenda-se, pelo interior também, não só as capitais. E vindo de uma família, como tu sabes, né? Assim, cheia de talentos. Então é uma história muito linda, muitos prêmios, graças a Deus. PPM, Gustavo Vasconcelos, Paí, obrigada. PGM, Prêmio Grão de Música, Socorro Lira, e outros. Inclusive, sou premiada por Brasília pelos 60 anos de música, de 60 anos da cidade. Eu ganhei um prêmio de música pela colaboração, né, que eu dei para a arte nessa cidade e quero continuar dando.
0: Eu já falei aqui e vou repetir, os ouvintes já estão acostumados a ouvir. Que toda vez que a gente fala de Brasília, da construção de Brasília, dos candangos que tiveram seu papel importante, os artistas deram alma ao concreto. E continuam, porque Brasília está sendo construída todos os dias, né?
1: Sim,
0: Brasília a gente quer para amanhã. E os artistas fazem parte disso,
1: com,
0: né?
1: Com certeza. Inclusive tem Renato Russo, no que eu já gravei. É. Então, o que eu escolhi? Disse a Denise. Eu peguei meus 10, 11 álbuns e coloquei no palco. Então, eu vou escolher uma música de cada um deles para levar para o palco. Né? Só há uma música que eu não gravei, que é a que eu vou fazer com a Lúcia de Maria, porque ela tem um dizer que eu quero dizer, que eu quero chamar a atenção. Mas enfim, e foi isso que eu consegui fazer. O show é de uma hora, 60 minutos é muito pouco. Eu vou falar sim, porque eu gosto de falar. Eu não
0: Casa
1: me ponho o microfone. Isso.
0: Mas
1: Casa...
0: eu ia perguntar isso. Além da música, você vai contar a história também?
1: Isso, vou falar um pouquinho, vou contextualizar. Isso. Eu sempre faço isso nos meus shows. Uhum. Como que eu vou cantar Nonato Buzar? Eu tenho um álbum que se chama Sandra do Ailib Canta Nonato Buzar. Compositor maranhense, que já partiu, importantíssimo para a história da música, para o movimento da pilantragem. Como que eu vou cantar?
0: Sem contextualizar.
1: Pelo amor
0: quem
1: de Deus.
0: Não
1: tem como. Quem sair do teatro vai sair sabendo um pouquinho dessa minha história e de quem consolidou, né, o meu perfil, que me alicerçou na música. Né? Eu sou, graças a Deus, uma artista conhecida com o meu perfil. Eu não mudo da minha vibe. É isso que eu gosto de cantar. Eu digo que a música popular brasileira é de raiz.
0: Lá em São Luís... Na família lá, que vocês ouviam? Tem influência da música pernambucana propriamente, outros gêneros também?
1: Maranhense, desculpa.
0: Maranhense, não sei porque eu falei em Pernambuco, eu tô pensando em Recife.
1: Vou fazer com o Henrique ao piano, voz. A gente tem um álbum, eu e Henrique, da Terra. Sandra do Ailib voz, Henrique do Ailib piano. Olha que chique, desculpa, tá? Não é qualquer um que tem peito para gravar voz, porque tu fica desnudo ali. Não tem nada para esconder a tua voz, é esconder o teu piano, é isso. E aí, uma das músicas desse álbum, né, Henrique, é o Boi da Lua, e a gente vai interpretar, vai levar para o palco, justamente falando da interferência, da influência do boi, Mas o cancioneiro maranhense é riquíssimo também, né? Já falei de Nonato Buzar, mas tem muitos outros. Sérgio Habib, Gertrude, tem muita gente. Zé Américo Bastos, que foi o maestro que me deu colo quando eu comecei a cantar.
3: Marco do Ailibe.
1: Aliás, eu queria voltar no Celebrizar, que a gente cantou há pouco, a canção que abre o meu DVD e que dá nome ao DVD e que a gente vai abrir o espetáculo. É uma parceria do Marco do Ailibe, que é um gênio esse meu primo, da Márcia do Ailibe Forte e Sandra do Ailibe.
0: Que legal.
1: Então é isso. Poxa vida.
0: Ô Henrique, já que você veio aqui com esse violão, nós vamos te dar trabalho, cara. Vamos... Vocês podem tocar mais uma para nós aqui, ao vivaço?
1: Celebrizar, a gente já tocou.
0: Henrique do Ailibe, ao violão. Sandra.
1: Vamos fazer Andança?
0: Andança é linda, maravilhosa.
1: Isso.

0: Palmas aí pra vocês.
1: Henrique, perdão. Palmas. Ele disse, me digam o que vocês querem cantar pra eu já ir organizando. E eu não disse.
2: Aí chega aqui, ela muda as regras do jogo.
1: Te amo, Henrique. É, obrigada. Isso. Foi lindo.
2: Você já deve estar acostumado, hein, Henrique.
3: Já.
0: Bom, lindo demais. Ô, Sandra, bom, nós estamos aqui indo já pro finalzinho do programa. Ah, não, passa Marcelo, tão rápido, você vê?
1: Ah, não.
0: Não, nós vamos tocar mais uma música aqui sua pra fechar. Mas eu gostaria que você reiterasse esse convite pro pessoal aparecer lá.
1: Claro, claro.
0: Andança tá no
1: repertório? Não, não tá. Não,
0: não foi improvisado tá. Mesmo aqui. Né? Oh,
1: meu Deus. Mas a gente pode inserir também aqui. É tudo...
0: Pode. E um repertório, então, que vai falar o que, principalmente, que as pessoas vão lá? Sobre olha, o quê? Qual a história contada por esse repertório?
1: É a história da vida da Sandra. Tá. É a história da vida musical da Sandra do Ailib. Uhum. Pra quem me conhece, tá acostumado, sabe que eu canto o amor. Mesmo o amor que se foi desfeito, né? Às Entendi. Vezes o amor se diz fracasso, fracasso, fracasso, fracasso, afinal, não vou cantar fracasso. Mas enfim, vai ser a história da Sandra, esse crescente, essa riqueza que eu considero que é a minha obra em 20 anos. Eu né, tenho muito para contar, para falar. Pena que vai ser só em uma hora, mas enfim.
0: Que legal. Você, bom, casa Thomas Jefferson. E é a partir de que horas mesmo?
1: 19. É de 19 às 20 horas. É de graça, é importante que se diga isso. E não vende ingresso, não adianta, não tem pulseirinha. É chegar. Quem chega, vai chegando, vai se assentando naquele teatro espetacular, de uma acústica única, singular. É incrível o trabalho, eu preciso falar do trabalho que a Casa Thomas Jefferson vem desenvolvendo em prol da arte, em prol da música. Eles têm um ambiente que é para a exposição dos artistas plásticos e tem esse palco, eu estou falando da Casa da Asa Sul, 906/706 Sul. Cheguem por volta das 18 horas, tem um cafezinho,
0: a
1: lanchonete.
0: Pra chegar e se aconchegar.
1: E a lanchonete de lá é ótima. Então, Luiz Carlos, parabéns pela sua curadoria. Quando eu estou em Brasília, sexta-feira eu vou para lá. Eu não pergunto nem quem é, porque é bom. Né, Denise? A curadoria de lá é genial.
0: Sim,
1: Luiz Carlos é um espetáculo.
0: Legal.
1: É maravilhoso. Então, é legal. Convido vocês, em meu nome e em nome de toda essa equipe de artistas, de cantores, de musicistas, para estarem conosco hoje. Sandra do Ailib, 20 anos de música. É comigo, vamos lá.
0: Hoje
1: não, amanhã.
0: Amanhã.
1: Não vão hoje. Por favor, é sextas musicais.
0: Ainda bem.
1: Olha, grava sextas musicais. Então, e eu te aconselho a me seguir. Eu acho muito legal me seguir.
0: Sim.
1: Pode seguir no Instagram e no YouTube. Sempre Sandra do Ailib. D-U-A-I-L-I-B-E. Sandra do Ailib. Tá lá no Instagram. E a
0: os
1: produção
0: seus álbuns,
1: é da.
0: Você já colocou ele nas plataformas?
1: Tudo!
0: Tá tudo lá.
1: Tem mais
0: Spotify
1: de 100 músicas. Mais de 100 músicas. Spotify, Deezer, iTunes, Amazon. Onde tu quiseres. Elas. Todas, todas. E no meu YouTube tem mais de 100 vídeos. Não sei se são 200. Eu quero falar, quem toma conta do meu vídeo é o Salomão de Pádua, que é um gênio, meu parceiro direto. Eu tenho outro canal que é o Plurarte, em que eu entrevisto artistas dos mais diversos segmentos. O programa tá no ar do YouTube há 7 anos. Agora, na última semana de outubro, eu vou emplacar o 400 programas de entrevistas.
0: Incrível.
1: É um sucesso.
0: Plurarte.
1: Plurarte. Plural das artes.
0: Tá
1: Plurarte. É tudo comigo, Sandra do Ailib.
0: Valeu demais pela sua visita.
3: Cara, obrigado.
0: Obrigado. Marco do Ailib. O Marco tá aqui filmando e tudo. Por isso que eu perguntei se ele é o influencer da família. Valeu, Marco. Obrigado pela visita. Sandra, beijo no seu coração. Márcia, obrigado também. Sucesso aí sempre para você. Outros 20, 30, 40, 50 anos aí de sucesso
1: Deus
0: nessa
1: quiser.
0: Carreira. Linda.
1: Amém, amém. Obrigada, muito obrigada.
0: Casa Thomas Jefferson, amanhã, sexta-feira, 7 horas da noite, com entrada free, gratuita, 0800, lá para todo mundo colar e curtir esse showzaço aí com a Sandra do Ailib, grande banda e outros músicos também. Valeu demais, tchau, tchau. A gente volta amanhã aqui na Rádio Nacional.

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11: 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Um Novo Olhar, composição e interpretação de Marcos Catarina e Paulinho Pedra Azul, de Minas Gerais.

0: Ouvimos Um Novo Olhar, composição e interpretação de Marcos Catarina e Paulinho Pedra Azul, música semifinalista do festival. 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
1: 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Agora 1:36, ao seu Valença.

E você ouviu Lulu Santos, música dele, Tempos Modernos, Baby do Brasil, de Caetano, Menino do Rio, Alceu Valença, dele, Na Primeira Manhã. 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Belchior.

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Agora, 1h59, você ouviu o narrato dela, Penumbra, Roberta Sá, Chico Alves e Toninho Gerais, Luz da Minha Vida, Belchior dele, Apenas um Rapaz Latino-Americano.

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1: Agora são 2 horas no horário de Brasília. Olá, muito boa tarde. Eu sou Daniel Ito e este é o Nacional Notícias com destaque do momento. Claro que o destaque de hoje é o fim da escala de trabalho 6x1, proposta de emenda à Constituição aprovada em 2 turnos ontem no Senado Federal, proposta pronta para ser promulgada, hein? Sayonara Moreno está aqui no estúdio com mais informações para a gente entender melhor como é que vai funcionar tudo isso. Sayô, é um momento conquista histórica dos trabalhadores, né? Boa tarde para você.
2: Oi, Daniel, boa tarde para você, boa tarde para quem está acompanhando a gente. É considerado histórico por especialistas, inclusive ouvidos por nós aqui da Rádio Nacional, né? Uhum. Essa escala aí que prevê 5 dias de trabalho, 2 dias de descanso, sem desconto no salário, né, dos trabalhadores com carteira assinada, que já deve começar a valer, né, esses 2 dias de descanso a partir de dezembro, tá,
1: certo,
2: Daniel?
1: Uhum.
2: A gente lembra que foi aprovada ontem essa emenda à Constituição, que precisa, então, ser publicada pelo presidente do Congresso, Davi Alcolumbre, o que deve acontecer, provavelmente, na próxima semana. E aí sim, né? Depois disso, 2 meses depois disso, 60 dias após essa promulgação, é que a jornada semanal vai começar também a cair, né? Primeiro cai das atuais 44 para 42 horas e depois de 14 meses de promulgação, finalmente a jornada vai cair então para 40 horas. O que deve acontecer aí nessas 40 horas? Só a partir do início de 2028.
1: Certo.
2: A gente lembra que para os setores que têm jornadas específicas, como na saúde, transporte, segurança, vai ser preciso que uma nova lei regulamente a distribuição, desde que respeite aí o limite constitucional,

0: 30 horas por semana, 2 dias de descanso. Novas leis também devem regulamentar aí o trabalho de pequenos negócios terceirizados do setor público, por exemplo. Com a implementação da 5x2, né, o Brasil vai se juntar então a países próximos da América Latina que reduziram a jornada nos últimos anos. Colômbia, Chile, México. Só que no caso da Argentina, infelizmente, né, o presidente Javier Milei chegou a autorizar jornadas de até 12 horas por dia de trabalho. Lembrando, 2 horas de descanso, 5 dias de trabalho, perdão, 2 dias de descanso, 5 dias de trabalho na semana. Esses 2 dias de descanso, a PEC já prevê que a preferência é que um deles seja no domingo.
1: Tá certo, modelo, como a Sayonara falou, já presente em vários países, não só aqui da América Latina, mas também na Europa, outros países pelo mundo também. Agora aqui no Brasil, 2 dias de descanso vai ser a regra para trabalhadores com carteira assinada. Sayô, muito obrigado. A matéria completa da Sayonara você confere lá no site da Rádio Agência, inclusive com falas desses especialistas que você entrevistou, né, Sayonara?
0: Exatamente, Rádio Agência.
1: Perfeito. Obrigado. Agora são 2 horas e quase 3 minutos em Brasília. Esse foi o Nacional Notícias. Próxima edição, às 3 horas.
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14: Agora 2 horas e 5 minutos, Paralamas do Sucesso.

Maria Rita, de Edu Tedeschi, conta outra. Também Zé Cabaleiro e Naozete, de Baleiro Banguela. E Paralamas do Sucesso, de Herbert Viana, Óculos. 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Maria Gadu.

Elis Regina, Divan Lins e Ronaldo Monteiro, Madalena. Cato, de Luiz Gonzaga, A Sorte é Cega. E Maria Gadu, dela, Dona Sila. Duas e 25, você ouve Fagner Canteiros.

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Jorge Benjor, de Benjor, todo dia era dia de índio. Tribalistas, Jornaldo Antunes, Carlinhos Brown e Marisa Monte, Velha Infância. Adriana Maciel, de Chico Buarque, A Televisão. Agora 2 horas e 43 minutos, Loborges.

Valéria Oliveira, de Lenine, Lula Queiroga, Último Pôr do Sol, Ednardo, de Ednardo, Pavão Misterioso, Loborges, de Loi, Ronaldo Bastos, O Trem Azul. Maria Bethânia, A Força Que Nunca Seca. Na sequência tem Emílio Santiago, Bananeira.

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1: Agora são 3 horas no horário de Brasília. Muito boa tarde, eu sou Daniel Ito e este é o Nacional Notícias com destaque do momento. Seguimos destacando o fim da escala de trabalho 6x1 no Brasil após a aprovação da PEC no Senado, que estipula no mínimo 2 dias de folga por semana para quem tem carteira assinada. Gabriel Brum traz para a gente como essa mudança repercutiu tanto entre os trabalhadores quanto entre os patrões.
2: A CUT, Central Única dos Trabalhadores, publicou no site que o fim da escala garante dignidade, saúde, convivência familiar, tempo livre, cultura e lazer. Para a entidade, a aprovação é uma vitória maiúscula da classe trabalhadora brasileira, em especial para as mulheres. Além disso, a CUT disse que vai fiscalizar a implementação da PEC. Em nota, a Força Sindical afirmou que a proposta oferece um horizonte claro de adaptação e transição compatível com as transformações no mundo do trabalho. Além disso, diz que estudos e experiências internacionais mostram que a redução da jornada tende a elevar a produtividade e gerar novos empregos. Já as entidades patronais falam em dificuldades. A Associação Brasileira de Bares e Restaurantes afirma que 15 milhões de pessoas trabalham no setor em escala 6x1. Para cobrir o segundo dia de folga, seriam necessários mais 3 milhões de trabalhadores. Seria um aumento de 20% nos custos. A Fiesp, Federação das Indústrias do Estado de São Paulo, chamou a proposta de PEC boca de urna. Aponta impactos em setores como saúde, educação, transporte, supermercados e químico, além da migração para o trabalho informal. A Confederação Nacional dos Municípios afirmou que o fim da escala 6x1 vai gerar um impacto de R$5 bilhões por ano aos cofres municipais com trabalhadores terceirizados.
1: Aí, portanto, Gabriel Brum trazendo para a gente a repercussão entre trabalhadores, entre patrões, do fim da escala 6x1 no Brasil, que deve começar a valer a partir de dezembro. A gente vai ficar sabendo certinho a partir da promulgação dessa PEC, que deve ocorrer ao longo dos próximos dias. 3 horas e 2 minutos agora em Brasília. Esse foi o Nacional Notícias, próxima edição às 4 horas.
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16: Muito boa tarde para você que está ouvindo o Nacional Brasília 96,1. Vamos seguindo por aqui com o melhor da nossa música brasileira. E nesse horário, agora à tarde, com destaque também para o som feito aqui na nossa capital brasileira. A gente começa com Caetano Veloso, na sequência tem Litier.

0: Beth Carvalho, música do Gilberto Gil, Mancada. A gente ouviu também Litier, Panela de Barro. Caetano Veloso dele, Cavaleiro de Jorge.
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0: E o Gama recebe a Quebrada Viva, que tem apresentações do grupo Atitude Feminina, Boi Jatubá e Cleison Batar. Evento que acontece neste sábado, dia 17, 7 horas da noite, no Espaço Voar, e integra as comemorações de 66 anos do Gama. A entrada é gratuita. Informações pelo Instagram, @pontaovoar. Ouça aí o recado do Jairo Mendonça, que é o presidente do Instituto Voar.
2: Olá, meus amigos. Eu sou Jairo Mendonça, presidente do Instituto Voar Cultural. Estou passando aqui para fazer-lhes um convite todo especial. Neste sábado, dia 17, a partir das 19 horas, no Espaço Voar, na área do PRODEF Gama, faremos o evento Quebrada Viva, celebração de encerramento do projeto Pontão Popular e Periférico Voar. Contaremos com a participação da Cia Articum, Boi Jatobá, Cleison Batar e Atitude Feminina. E, além disso, Feirinha de Economia Criativa. Venham todos, participe dessa celebração conosco.
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0: Zizi Posse, Capim.

0: Zeca Pagodinho, pela casa inteira, essa música é do Almir Guineto e Magalha, além de Fred Camacho. Renato Russo, dele, Flávio Venturini, mais uma vez. E ouvimos também Zizi Posse cantando do Djavan Capim.
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0: Bem Mato Grosso, até o fim.

0: Grupo Boca Livre, Bicicleta, música de Zé Renato, em Mato Grosso, do Chico Buarque, até o fim.
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0: Milton Nascimento, Outro Lugar.

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Dedico este samba aos colegas de debate, Jacques, Haroldo, Fábio, Serginho, Henrique e Rafael, e a quem sirva essa crônica do pacto social.

0: Almair Andrade, Trio Mocotó de Baden Powell e Vinícius de Moraes, Berimbau. Antes, Pedro Cariello, de Pedro Cariello, Queima de Arquivo. Milton Nascimento e Alder Costa, Outro Lugar.
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0: Nos dias 17 e 18, o Sesc da 504 recebe o Festival Literário do Sesc DF. Vamos ouvir o convite da integrante da gerência do Sesc, Marina Weber.
2: Olá, galera da Rádio Nacional. Aqui é a Marina Weber, da Gerência de Cultura do Sesc DF. Quero fazer um convite para vocês. Que tal mergulhar no universo dos livros e viver novas histórias? Nos dias 17 e 18 de outubro, o Sesc DF promove o Flea Sesc 2026, o nosso primeiro festival literário com entrada totalmente gratuita. Serão dois dias de encontros com escritores, bate-papos, oficinas, contação de histórias e apresentações culturais para toda a família. A programação acontece no Sesc da 504 Sul e reúne convidados como Bookster, a atriz e diretora Maria Flor, Andréia Del Fuego e muitos outros. Está imperdível, um evento para toda a família. A programação completa você pode conferir no site do Sesc DF e em nossas redes sociais, @sescdf.
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0: Chico César, Estado de Poesia.

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1: Agora são 4 horas em Brasília. Boa tarde. Eu sou Bianca Paiva e este é o Nacional Notícias com o destaque do momento. Alerta de tempestades em 18 estados e no Distrito Federal para hoje. É o que indica o INMET, Instituto Nacional de Meteorologia. Os detalhes da previsão do tempo com Renato Ribeiro.
2: A formação de um ciclone extratropical próximo à costa das regiões sul e sudeste favorece o aumento das chuvas nessas áreas. A instabilidade também atinge o centro-oeste. Os acumulados de chuva podem chegar a 100 milímetros por dia, com ventos de até 100 km por hora e possibilidade de queda de granizo. A Defesa Civil de São Paulo emitiu um aviso de aumento da instabilidade na faixa leste do estado, incluindo a Grande São Paulo e a Baixada Santista. O meteorologista do INMET, o Instituto Nacional de Meteorologia, Roberto Baltazar, detalha a previsão.
3: Um aviso amarelo de tempestade que se estende desde o norte, ali por volta do Amazonas, Acre, Rondônia, passa por todo o centro-oeste, o sudeste e também pela região sul, nos estados do Paraná, Santa Catarina e a porção norte do Rio Grande do Sul.
2: Já em áreas de 9 estados do Nordeste, a previsão é de sol, calor e baixa umidade do ar, como explica o meteorologista Roberto Baltazar.
3: Aviso de baixa umidade relativa amarelo, que são valores ali entre 20% a 30% de umidade relativa nos horários mais quentes do dia.
2: Para esta sexta-feira, a previsão é de chuva em áreas do sudeste e do centro-oeste. Na região sul, as precipitações devem perder intensidade e as temperaturas devem cair. Em grande parte do nordeste, o tempo continua quente e seco, com baixa umidade do ar.
1: A gente ouviu o Renato Ribeiro com a previsão do tempo. 4 horas e 2 minutos, esse foi o Nacional Notícias. Próxima edição às 5 horas.
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7: E a gente abre essa hora aqui na Rádio Nacional com Cássia Heller.

0: Clara Nunes com Sivuca, Feira de Mangaio de Sivuca e Glorinha Gadelha. Salomão de Pádua de Eduardo Godim, obrigado. Cássia Heller de Frejá e Cazuza, Malandragem.
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0: O recital Sob o Céu do Desejo propõe uma viagem musical pelos sentimentos do amor, do desejo e da saudade, com canções de Hugo Wolf e Richard Wagner. A apresentação reúne a soprano Aida Kellen e o pianista e maestro Davidson Miranda, no dia 17, em Brasília. Ouça o recado de Aida.
2: Aqui quem fala é Aida Kellen, soprano de Brasília, e estou aqui para convidar vocês para o recital Sob o Céu do Desejo, que vai acontecer num espaço novo aqui de Brasília, Maria de Alexandria Piano Estúdio, na 116 Norte. O recital traz canções do Hugo Wolf e do Wagner nas suas mais preciosas poesias. Os ingressos estão à venda no Simpla. Eu conto com vocês lá.
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0: Ângela Rorô, Amor, Meu Grande Amor.

0: Gal Costa cantou do Chico Buarque Folhetim, Maria Gadu dela Chimbalaê, Ângela Rorô dela e Ana Terra Amor, Meu Grande Amor.
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0: João Bosco, Se Você Jurar, na sequência Martinho da Vila diz Ritmia.

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0: Ouvimos Gonzaguinha Lindo Lago do Amor, composição do próprio Gonzaguinha. Larissa Vitorino dela, Cantim, Djavan Maçã.
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0: O musical Festa no Arraial chega a Brasília neste fim de semana com uma mistura de música, teatro, humor e tradições populares. A montagem conta com um grande elenco e tem a participação da atriz Cláudia Ohana. É uma celebração cheia de cores, ritmos e histórias que remetem à alegria das festas juninas. As apresentações acontecem neste sábado, dia 17, às 18 horas e domingo, dia 18, às 3 da tarde e também às 18, no Teatro Planalto, no Centro de Convenções Ulisses Guimarães. Ingressos à venda pelo Simpla.
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0: Elis Regina e Tom Jobim, Águas de Março.

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0: Alexandre Leão, Maria das Mercedes, música do Djavan. Carla Sabado, Caetano Veloso, Baby. Elis Regina, Tom Jobim, Águas de Março.
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0: Thier e Toquinho, Sweet Jardim.

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1: Agora são 5 horas em Brasília. Boa tarde. Eu sou Bianca Paiva e este é o Nacional Notícias com o destaque do momento. O assunto é economia. E a notícia é que o setor de varejo registrou uma leve alta de 0,1% em agosto. O crescimento recuperou parte da queda de 0,8% que havia sido registrada no mês anterior. Vamos aos detalhes do varejo com Solimar Luz.
2: No ano, o varejo acumula alta de 1,7% e nos últimos 12 meses de 1,6%, segundo os dados da Pesquisa Mensal do Comércio, divulgada nesta quinta-feira pelo IBGE. Setorialmente, o quarto bimestre de 2026 apresentou mais atividades com variação no campo positivo, destaca o gerente da pesquisa, Cristiano Santos.
3: Com destaque para o setor de equipamentos de comunicação e também de eletroeletrônicos e, em segundo lugar, o setor de artigos farmacêuticos, médicos, ortopédicos e de perfumaria.
2: A taxa média nacional de vendas do comércio varejista mostrou avanço em 14 das 27 unidades da federação, com destaque para Rondônia, 5,8%, Amapá, 5,3% e Mato Grosso do Sul, 2,7%. No varejo ampliado, que inclui as vendas de veículos e motos, partes e peças, material de construção e atacado especializado em produtos alimentícios, bebidas e fumo, o volume de vendas caiu 0,2% de julho para agosto.
1: 5 horas, 2 minutos. Esse foi o Nacional Notícias. Mais informações às 6h30 no Repórter Nacional. 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
14: Titãs, Sonífera Ilha.

0: Vinícius Cantuária, só você. Ouvimos também a Gabriela Dotti cantando dela, La Serpente de Eva, e Titãs de Branco Melo, Marcelo Fromer, Tono Belotto, Ciro Pessoa e Barmack, Sonífera Ilha.
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0: O músico Juliano Eriston lança Politonia, voz e violão ao vivo. Em turnê pelo Brasil e pela Europa. O artista vai estar em Brasília neste fim de semana e mandou o recado aqui pra gente. Vamos ouvir.
2: Caros ouvintes da Rádio Nacional, aqui quem fala é o cantor e compositor Juliano Eriston. Eu estou em turnê cantando meu mais novo álbum, Politonia, e muito em breve estarei passando em duas cidades do Centro-Oeste, agora em outubro. Goiânia, dia 15, e Brasília, nos dias 17 e 18. Em Goiânia, dia 15, estarei no Shiva Altibar. E em Brasília, no dia 17, estarei no projeto Som Lá em Casa, que é do querido e grande gaitista Pablo Fagundes, e dia 18, no Infino. Para saber mais informações sobre ingressos e horários, me segue nas redes sociais. Procura pelo meu nome, Juliano Eriston. Um forte abraço.
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0: Grupo 14 Bis Espanhola.

0: Bete Carvalho, Carioca da Gema, música de Sombrinha, Arlindo Cruz e Sombra. Tivemos também Tavito, dele e Neia Zambuja, Rua Ramalhete. Grupo 14 Bis, Espanhola, de Flávio Venturini e Guarabira.
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0: Cláudio Zoli, Noite do Prazer.

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3: Na Rádio Nacional a gente ouve Milton Nascimento, Maria Rita, Voa Bicho.

0: Fernanda Porto, música do Marcelo Camelo, Samba A2. Ouvimos também Gisele Meira, violão, música de Sueli Costa e Paulo César Pinheiro. Milton Nascimento e Maria Rita, de Márcio Borges e Telo Borges, Voa Bicho.
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0: A Orquestra Sinfônica do Teatro Nacional Cláudio Santoro apresenta um concerto dedicado a dois grandes mestres da música erudita nesta quinta-feira, dia 15, às 8 horas da noite, na Sala Martins Pena. O violonista Tiago de Carvalho é o solista na obra de Jean Sibelius. Na sequência, a orquestra interpreta a Sinfonia número 4 de Tchaikovsky. A entrada é gratuita, com retirada antecipada de ingressos pela plataforma Simpla.
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0: Raul Seixas, Medo da Chuva.

Nós ouvimos Roberta Sá cantando de Adriana Calcanhoto, Me Erra. Tivemos também o som de Anelisa Assunção, Mau Juízo. E Raul Seixas, Medo da Chuva, composição do próprio Raul. Com essas, a gente fecha essa tarde e continue ligado aqui na Rádio Nacional Música Brasileira, em primeiro lugar.

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1: Muito boa noite, 18 horas, quinta-feira, 15 de outubro, dia do professor e das professoras. Um grande abraço para esses mestres que levam o nosso Brasil adiante. Já está no ar o No Mundo da Bola com a minha apresentação, comentários de Mário Silva, trabalhos técnicos de Joca Sanz, produção executiva Luiz Ferreira e Wagner Gomes. E a gente começa esse No Mundo da Bola com o...
2: O que vem por aí?
1: São as semifinais da Libertadores da América. A partir das 9h15, a sua Rádio Nacional abre o show com as emoções de Estudiantes de La Plata e Flamengo, direto do estádio Jorge Luis Hirsch em La Plata, na Argentina. 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O Flamengo tem 5 desfalques. Recuperados de lesões, Everton Araújo e Ayrton Lucas ainda estão nos trabalhos de transição para o campo. Danilo trata 2 fraturas na mandíbula e Arrascaeta ainda se recupera de uma fratura no punho esquerdo. Além dele, Jorginho foi expulso no empate diante do Independente Del Valle e cumpre suspensão automática. A tendência é que Bruno Henrique e Emerson Royal retornem ao time titular. No meio-campo, o espanhol Saúl deve ser o substituto de Jorginho. No entanto, o técnico Leonardo Jardim preferiu não adiantar quem entra em campo e explicou o que o torcedor pode ver logo mais diante do Estudiantes de La Plata.
3: Depende do que eu penso do jogo, não é? Se eu acredito que vou ter a maior posse de bola, às vezes utilizo mais o peito, não é? Se eu acredito que tenho um bocadinho mais transição no início do jogo, utilizo o BH. Normalmente nos rebotadores, como é de pegada, não sei o que, às vezes é preciso um bocadinho mais transição, bolas paradas, porque também o BH são uma coisa que ele tem, força, bolas paradas, quer na frente, quer nos escanteios, quer nos livros laterais. E às vezes a gente tem que somar isto tudo, mas quer o Pedro já jogou para a Libertadores, quer o BH também já jogou para o campeonato. Mas a gente vai gerindo, e agora temos o Freitas, que é um menino também com muita qualidade, é um menino que joga na frente, joga em segunda avançada, diferentes dos outros dois, tem mobilidade e que a gente também quer formá-lo para que daqui a uns tempos, não é? Um ano, dois, quem estiver aqui, não é? A gente não sabe se vai estar aqui, mas digam que daqui a 2 anos, porra, o Freitas já é um jogador importante em termos do clube.
1: Sobre as suas escolhas para o time, as recentes polêmicas envolvendo o atacante Pedro, que reclamou de ser substituído na vitória sobre o Bragantino, o técnico Leonardo Jardim garantiu que o grupo do Flamengo segue muito unido.
3: Eu estava a almoçar e tem uma televisão sem som, porque eu gosto de televisão sem som. Eu estava sem som, eu estava a ver e tinha assim na rodapé: Pedro vem da seleção depois dos problemas internos no clube. E não sei o que. Foi uma gargalhada, a malta estava lá feita de uma gargalhada. Mas o que é que a gente vai fazer? O que é que eu vou dizer? É fazer notícia. Vocês viram, na hora, que fui na hora, cala, que vai para lá, vai para o banco, dei-lhe uma palma no rabo, acabou o jogo, o primeiro gajo que me abraçou, e o melhor abracei e tal, deu-me umas pancadas nas costas, até fiquei meio lixado das costas, e pronto, e acham que isso é um caso, o BH e a coisa, e toda a gente está-se bem. Olha, eu sinceramente, só uma coisa que eu gosto aqui no Flamengo, é que eu vejo que esta malta dá-se toda muito bem. Eu sinceramente, eu às vezes gosto de ver que eles tenham um processo de conflito, que é para competir, mas eles são todos ali fechados uns com os outros.
1: Ô Mário, bem-humorado, boa noite para você.
4: Boa noite, Rodrigo.
1: Bem-humorado, bem? Leonardo Jardim. Agora, a gente sabe que no futebol o grupo fica unido enquanto está vencendo, né? Na derrota as coisas não costumam ser muito bem assim, né? Nas grandes derrotas, né?
4: É, porque realmente o jogador não gosta muito de ser substituído. Mas aí você bota um jogador que entra no lugar dele, ou o cara faz gol, ou participa do gol, você não pode falar nada, né? E o Pedro não vive o seu melhor momento, é um jogador importante, é bem diferente do Bruno Henrique. Mas o Bruno Henrique, além de ter momentos muito importantes no jogo, ele tem uma sorte danada. O craque tem sorte também.
1: Ah, sabe? Importante. Qualquer profissão, né,
4: Mário? Qualquer profissão. O Nelson Rodrigues dizia que o cara podia morrer entalado com um picolé atravessando a Avenida Rio Branco porque não tinha sorte. Então tem que ter sorte. Agora, o nosso Leonardo Jardim podia deixar de ser... Pode ser humorista, que ele é ótimo.
1: Ele é ótimo.
4: Ele estava vendo a televisão sem som. Negócio de louco. Eu acredito que aconteça isso. Agora, se um time leva uma cacetada, duas, aí o ambiente sempre se balança, vídeo de Corinthians, vídeo de São Paulo.
1: Agora, você viu ele falando, né, que está preparando o Freitas, que é um menino, um jovem jogador argentino que o Flamengo trouxe, tem apenas 19 anos.
4: Sim.
1: Preparando daqui um ou dois anos, sabe-se lá, que se eu, não sei se eu estaria aqui.
4: Mas...
1: E assim, a realidade do futebol?
4: Aí ele foi real, realmente, ao falar isso. O Flamengo, inclusive, trouxe um jogador lá do Pará também, de 18 anos, não me lembro, foge agora o nome. Isso é importante. Mas, de repente, vende. Vide o Alan do Palmeiras, que o Palmeiras ripou. Mas esse Freitas, dos três que chegaram, três jogadores... desses argentinos e mais um, Valência, né? Ou dois ou três. Esse Freitas é o melhor.
1: Já entrou, já vem.
4: Quando entra bem.
1: Já mostrou serviço, já fez um cruzamento na cabeça do Bruno Henrique na vitória sobre o Corinthians. Já mostrou serviço. O Flamengo de hoje deve entrar em campo com Rossi no gol, Emerson Royal na lateral direita, Léo Ortiz e Léo Pereira, dupla de zaga Léo, e na lateral esquerda, Alexandre. No meio de campo é o Pulgar, o Saúl, o Paquetá. No ataque, Carrascal, Samuel Lino e Bruno Henrique, um time de respeito.
4: Eu acho que vai ser o Bruno Henrique. Aí eu não sei, será que vai tirar o Varela? Não sei. Mas é um time de respeito, tem um banco muito bom. O Saúl está começando a mostrar o futebol que ele mostrou na Espanha durante muito tempo. E tem o caso específico do Pulgar. O Pulgar é um excelente marcador.
1: Que foi absolvido pelo STJD. Foi rápido esse julgamento.
4: Que coisa, né? De rapaz, louco, né, rapaz?
1: Eu não sei por que foi denunciado.
4: Também não sei. Tem dias que anda devagar, dias que anda rápido. E o Pulgar, ele não tem freio. Ele acerta. Ele tem uma recuperação impressionante. Virou, mexeu, é ele que está na cobertura. Mas, e não tem reserva para ele. Porque o Everton Araújo está voltando ainda. Então, ele tem que ficar quietinho e jogar o futebol dele. Mas acredito eu que o nosso Patrício vai sair de BH. Vai me surpreender se não for.
1: E assim como o Flamengo, o Estudiantes também tem seus desfalques. Tomás Palacios e Leandro Gonçalves Pires estão suspensos por cartões amarelos. E Gabriel Neves, ex-jogador do São Paulo, está machucado. Contratação de última hora da equipe argentina, o experiente Marcos Rojo teve a sua inscrição negada pela Conmebol. Em compensação, Joaquim Correa, o ex-atleta do Botafogo, e Thiago Palacios se recuperaram. Tem o Thiago Palacios e tem o Tomás Palacios. Se recuperaram de lesão e estão à disposição. Sobre o jogo de logo mais, o técnico Alexandre Cacique Medina destacou a qualidade do elenco do Flamengo. No entanto, o comandante do Estudiante explicou que sua equipe tem qualidade e pode surpreender logo mais.
5: Obviamente que será para aqui, simplesmente me gusta saber muito da equipe rival.
6: É claro que se fosse para eu escolher, eu sempre gosto de saber muito sobre o nosso adversário. Mas eu sempre falo que o mais importante é o nosso time. Se estivermos bem, temos muitas chances de fazer grandes partidas. Mas sem dúvida, o conhecimento sobre as características dos jogadores e o funcionamento do nosso adversário é sim muito importante. O treinador do ano anterior não é o mesmo e existem algumas coisas que são diferentes daquilo que vimos nas duas partidas da fase de grupos. Há algumas características que eles incorporaram e outras que, obviamente, não estão sendo aplicadas da mesma forma do que no primeiro semestre, quando nós os enfrentamos. Mas são situações que já analisamos internamente com nossa equipe de trabalho e com os jogadores. Vai ser uma grande semifinal. Estamos falando de uma equipe muito boa e muito qualificada. Mas nós também temos qualidade e estamos animados com a possibilidade de avançar.
1: Tá aí o Cacique Medina com tradução do Luiz Ferreira. Cacique Medina, que é uruguaio e é polêmico também, mas...
4: Muito. Mas foi gentil, educado, polido. Isso é estratégia, né? enche a bola do adversário até para valorizar a sua possível vitória.
1: Com certeza. Agora, Mário, a gente estava comentando lá na redação, né, que com certa decaída tanto do Boca quanto do River, tem a impressão que o Estudiantes hoje é o melhor time da Argentina, lidera o campeonato argentino. Chegou ano passado também, nas quartas de final caiu para o Flamengo, esse ano está nas semis. É, mudando aí o panorama, né, o Estudiantes, que você foi terceira força, né, se revezou, né, mas vem atrás de Boca e River.
4: É, ele oscila
1: acho
4: muito.
1: O Verón deu um gás lá também.
4: É, dá um gás que enche o saco, que é chato para Boca, o Todd Verón, hein? Jogou muito, mas sempre criou caso, sempre foi... É tipo aquele lá do Atlético, Atlético de Madrid, parecido com ele.
1: Simeone?
4: Simeone, são do mesmo time. Mas é um time bom, certo? E que vai dar trabalho. Não é tão bom quanto o Flamengo, na minha opinião. Acho que o Flamengo tem mais time. Mas jogando em casa, com apoio da torcida, isso realmente...
1: Ano passado foi um sufoco danado.
4: Um sufoco danado. Agora, o Flamengo, se trouxer um empate, pelo menos, é um bom resultado, eu acho.
1: Com certeza. Então, não percam, a partir das 9h15 da noite, transmissão da Nacional de Estudiantes de La Plata e Flamengo, jogo que acontece lá em Buenos Aires. E chegou a hora do...
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1: Falando de tênis, Luiz Stefani e Gabriela Dabrowski se garantiram nas quartas de final do WTA 1000 de Wuhan, na China. Hoje pela manhã, a brasileira e a canadense derrotaram a parceria formada pela norueguesa Ulrike Keire e a norte-americana Kim Gleeson por 2-0, com parciais de 6-1 e 6-3. E a Federação Internacional de Basquete em Cadeira de Rodas anunciou que o Centro de Treinamento Paralímpico Brasileiro, localizado em São Paulo, será sede do próximo Campeonato Mundial Feminino Sub-25 da modalidade. O torneio será realizado entre os dias 11 e 17 de junho do ano que vem e terá a seleção brasileira como uma das estreantes na competição. No vôlei, o vôlei Renata venceu o Suzano Vôlei por 3-1, com parciais de 25 a 16, 25 a 23, 19 a 25 e 25 a 14 ontem, em jogo disputado no ginásio Arena Suzano, na primeira partida da decisão do Campeonato Paulista de Vôlei Masculino. Com o resultado, o vôlei Renata precisa de apenas uma vitória simples no ginásio do Taquaral, em Campinas, para ficar com o título. Já o Suzano tem que vencer a partida de volta por qualquer placar para forçar o Golden 7. E o Brasil terá 7 skatistas nas quartas de final do Mundial do Skate Street Masculino, realizado em Assunção, no Paraguai. Wallace Gabriel e Giovanni Viana já tinham vaga garantida na fase, por estarem entre os principais colocados do ranking. Eles se juntaram a Ivan Monteiro, que avançou com a nona melhor nota, João Lucas Alves, Felipe Mota, Sebastian Simonetto e Matheus Mendes. E chegou a hora do...
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1: E foi o Palmeiras. A equipe Alviverde não tomou conhecimento dos mais de 69 mil torcedores presentes no Maracanã. Venceu o Fluminense e conquistou uma boa vantagem nas semifinais da Libertadores. Rafael Monteiro traz toda a repercussão da partida pra gente. Salve, salve, Rafa!
7: Salve, salve, salve, salve, os amigos ligados no programa No Mundo da Bola! O Palmeiras saiu na frente, vencendo o Fluminense por 2-1 no Maracanã, no jogo de ida das semifinais da Copa Libertadores da América. Logo após o jogo, o auxiliar técnico Vitor Castanheira falou sobre a vitória fora de casa.
8: Vínhamos com o propósito de fazer um bom resultado e acho que conseguimos um bom resultado. Sofremos um golo mesmo em cima da hora, mas independentemente de ser 2-0 ou 2-1, é lógico que um 2-0 é melhor que um 2-1, mas estamos a meio de uma eliminatória, principalmente fechar espaços, porque é uma equipa que joga muito bem no jogo interior, tem jogadores que suportam bem, que sustentam bem, e principalmente fechar linhas. Eu acho que nesse quesito nós acabamos por ser bem sucedidos. Acho que nos faltou um bocadinho hoje

0: melhor, mas a equipa estava bem posicionada no momento, mas não conseguiu ganhar o duelo no cruzamento, e o jogador do Fluminense foi mais competente nesse momento e acabou por cabecear e fazer o golo.
1: O jogo de volta acontece na próxima quarta-feira, às 21h30 no Nubank Park. Para o Fluminense avançar à final, basta um empate, enquanto o Fluminense precisa vencer por pelo menos 2 gols de diferença. Pelo lado tricolor, o técnico Marcão disse que, apesar do resultado, o time não foi surpreendido pelo adversário.
2: Todo mundo sabe que o Palmeiras joga desse jeito e eles são muito eficazes na maneira de jogo, mas nossa equipe tinha que atacar jogando em casa, buscar variações, e foi isso que acho que você viu, que nossa equipe buscou o tempo todo. Jogamos no segundo terço, na segunda fase, no último terço, o tempo todo, se não me engano, quase 70% de posse de bola, criando algumas situações, buscando espaço para furar a defesa deles, que realmente é muito forte, e só conseguimos fazer isso no final, e eles foram eficazes no que eles são mais fortes. A gente falou sobre isso, dessa maneira de jogo deles, a gente entendia que eles viriam desse jeito, até da maneira que eles posicionaram a equipe deles, colocaram o terceiro zagueiro, que eles estão fazendo ultimamente, e esse jogo de transição dele que é muito forte.
1: Marcão falou sobre a confiança na classificação.
2: A gente já passou várias situações aqui nessa Copa, né? Então, o gol do John Kennedy, que a gente estava ficando fora, a gente já passou a situação do Rivadavia, Platense, foram jogos difíceis, onde que é desacreditados, mas internamente somos muito fortes. A gente sabe que da responsabilidade, do compromisso que a gente tem, da dificuldade que a gente vai ter lá em São Paulo, mas a gente tem muita convicção e fé, que confiança, que a gente pode fazer um grande jogo lá em São Paulo, como foi 23 fora Libertadores, 24 já lá no Palestra, a gente precisando ganhar por conta de uma situação de descenso, e vai ser mais uma dessa aqui. Meus jogadores, a gente conversando no vestiário, todos muito, muito tristes hoje pela derrota, mas com muita confiança que podemos ir a São Paulo e conseguir um grande resultado, uma vitória que nos traga aí a classificação.
1: Antes de jogar contra o Palmeiras, o Fluminense recebe o Santos no domingo às 16h no Maracanã, enquanto o Palmeiras visita o Atlético Paranaense na Arena da Baixada no sábado às 19h30. Os dois jogos serão realizados pelo Campeonato Brasileiro. Forte abraço!
3: Forte abraço, Rafael Monteiro. Mário Silva, eu fiquei com a sensação no final desse jogo que as duas torcidas saíram felizes. O Palmeiras pela vitória e o Fluminense porque acendeu uma ponta de esperança, né? Ou seja, estava perdendo 2-0, o jogo já chegando nos acréscimos, e encontrou o gol lá com o Natan, mais uma cria de Xerém, mais um menino de Xerém salvando aí a pátria tricolor. Mas é estranho, né? As duas torcidas saíram felizes, de certa forma. Claro que a do Fluminense mais preocupada, mas não totalmente desanimada.
4: É, a do Palmeiras, com certeza, uma festa aqui no Maracanã, os que estavam aqui, e uma grande festa lá em São Paulo, estamos assistindo o jogo. O Fluminense, assim, saiu um sorriso meio amarelado, né? Porque é difícil, realmente, você superar o Palmeiras em casa. O Palmeiras é um time, além de ter qualidade, é um time bem tático. O treinador tem...
3: É um time matreiro, como o pessoal gosta de dizer.
4: É, matreiro. Jogou com 3 zagueiros, deu a posse de bola para o Fluminense. No primeiro tempo, deu um ataque, nesse ataque perigoso fez o gol. Gol do Flaco Lopes, que não é flaco, não.
3: É bom jogador.
4: Perigoso. Segundo tempo, já as coisas se mudaram um pouco. Mas o Palmeiras conseguiu 2-0 e o golzinho caiu do céu. É o tipo do gol que o cara só acabou, mas não acaba. Só acaba quando termina. Se o Joel Santana estivesse na beira do campo, eu diria, pura bola. Porque só acaba quando termina. Então não acabou, e um garoto com uma estatura daquela, é bom jogador, e vem dando sorte quando entra. Ele entrou em 2 partidas e foi bem, contra o Coritiba e contra o Flamengo, apesar do Flamengo ter vencido. E acabou fazendo um gol de cabeça que dá uma esperança maior à equipe tricolor. Uma esperança maior, porque se vencer por 1-0, vai partir para os pênaltis. Hoje eu vi uma coisa que eu gostei.

0: Como é que o Palmeiras vai jogar? O Palmeiras vai jogar da mesma maneira que jogou? Porque ele pode jogar da mesma maneira que jogou aqui. Porque ele tem uma vantagem. E espera o Fluminense. Deu uma posse de bola para o Fluminense para sair no contra-ataque. A válvula de escape vinha sendo o Piquerez pela esquerda, que acabou dando o passe do gol, e o John Arias. Ou a torcida vai pressionar, né?
1: O Abel vai estar de volta, né?
0: É, pode ser que por hoje...
1: Sabe que eu estou achando que o Palmeiras joga melhor sem o Abel na beira do campo?
0: Parece que sim, ele perdoa muito.
1: fica melhor.
0: Ele bota a tática e deixa o auxiliar levar. Agora, se fosse o Flamengo, por exemplo, ou o Vasco, essas duas torcidas, elas não deixam você jogar. Elas, Vasco e Boca, 1-0 Vasco. Vai jogar aqui, será que a torcida vai dizer, ah, segura?
1: Não vai.
0: Não vai. Flamengo ilha. Mas a do Palmeiras é um pouco mais tática, vamos dizer assim. Eu acredito que ele vai jogar fechadinho.
1: Ou o árbitro, o técnico, no caso, não se interessa muito pela pressão da torcida.
0: Não,
1: né?
0: Não. Ele, a malta, ele não liga muito a malta.
1: Agora, no Fluminense, tem a preocupação com o Martinelli. Saiu sentindo dores, ia ser reavaliado hoje, mas o departamento médico do Tricolor ainda não soltou nenhuma nota sobre a situação dele.
0: É, porque a saída dele modificou um pouco, porque o Hércules, que o substituiu, não é tão bom quanto ele, tanto que é reserva, com todo respeito ao profissional. Então, a saída do Martinelli, ela diminuiu um pouco o ímpeto no meio campo. Agora, você tem que analisar o seguinte, é uma vantagem considerável, principalmente pelo time que o Palmeiras tem. Você entendeu? O time que o Palmeiras tem é um time a se respeitar. Mas o futebol tem coisas que só o futebol tem. E lá, naquele estádio, não esse de agora, naquele outro, que era chamado de Jardim Suspenso, Parque Antártica, o Vasco perdia por 3-0 e ganhou por 4-3. Alguém pode dizer, mas estava o Romário em campo, mas estava 3-0, gente.
1: É verdade.
0: E eu fiquei até arrepiado, eu estava lá e fiz esse jogo.
1: Agora, no Palmeiras, a preocupação é o Vitor Roque, né? O Vitor Roque sofreu uma contusão, uma entorse, no jogo contra o Corinthians, não jogou ontem contra o Fluminense, e não se sabe ainda se vai voltar já contra o Atlético Paranaense no sábado.
0: É, porque a porta vai fechar depois de hoje, vai abrir para Palmeiras e Flamengo. Um vai para a Bahia, pegar o Bahia, que é enrolado o negócio, mas o outro vai pegar o Atlético Paranaense, que é enrolado também. Lembrando que no meio de semana tem o jogo da volta.
1: É
0: meio confuso.
1: É hora de mostrar quem tem elenco, quem tem café no bule.
0: Café no bule é bom, gostei.
1: E chegou a hora do futebol feminino.
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1: E hoje é dia de clássico na Copa do Brasil. Feminina, Flamengo e Fluminense enfrentam logo mais, a partir das 19 horas, no estádio Luso Brasileiro, na Ilha do Governador, no jogo de ida das quartas de final da competição. Já tivemos alguns jogos pela Copa do Brasil. Na segunda-feira, a Ferroviária perdeu para o Bragantino por 2-0. Na terça, houve empate entre Inter e Atlético Mineiro, 1-1. E hoje a gente tem esse jogo às 7 da noite, Flamengo e Fluminense. E amanhã, na sexta-feira, às 7 da noite, teremos Bahia e São Paulo. As partidas de volta das quartas de final da Copa do Brasil Feminina serão realizadas na próxima semana, nos dias 20, 21 e 22 de outubro. E hoje também é dia de Libertadores Feminina. O Corinthians está enfrentando o Colo-Colo nesse momento. Vai ganhando por 1-0 o gol de Vicky Albuquerque. O jogo que é lá no estádio Casablanca, em Quito, no Equador. Além das brabas, Palmeiras e Cruzeiro também se preparam para a estreia na competição mais importante do futebol feminino no continente. O Corinthians está jogando agora, vencendo o Colo-Colo por 1-0. Amanhã tem Universitário. Hoje, o Palmeiras, né? As palestrinas vão jogar com o Universitário do Peru às 9 da noite. E amanhã tem a LDU de Quito contra Cruzeiro. E o Superior Tribunal de Justiça, o STJ, não concedeu o pedido do consórcio Fla-Flu de suspender a realização do jogo entre Vasco e Boca Júnior, jogo de volta da semifinal da Sul-Americana no Maracanã. Com isso, o duelo marcado para o dia 20 de outubro, também conhecida como próxima terça, segue mantido no estádio Jornalista Mário Filho, Maracanã. O caso foi analisado pelo presidente da corte, o ministro Luiz Felipe Salomão, que considerou que o consórcio não deveria nem procurar o STJ, porque não caberia, tem uma questão jurídica. Ele nem entrou no mérito do caso, só disse que não era assunto para o STJ decidir, e então manteve a decisão do desembargador aqui do TJ, né? Do Rio. Mas não sei, né? Você sabe que você que é formado em direito sabe que os recursos não se esgotam,
0: não,
1: né?
0: Não, embargo não suspende. Então pode ser que entre com embargo não adianta. Sei lá, não sei se. Olha, normalmente a gente sempre tem preocupações com os recursos, né? Você fica preocupado. Mas eu acho que agora esse martelo vai ser difícil de bater, ao contrário. Até porque, gente do céu, tem que jogar no Maracanã, gente.
1: Tem que jogar no Maracanã, também acho.
0: É absurdo você levar o jogo pra onde? Pra Paraguai?
1: Não, não tem como.
0: Aí tem um outro nome isso, né?
1: É verdade. E ainda no clima do melhor da rodada, o Atlético Mineiro também fez bonito e venceu o Montevideo City Torque do Uruguai por 3-0 ontem na Arena MRV. Uma das melhores partidas do Galo. O Galo praticamente resolveu a sua situação. Já é finalista da Sul-Americana, hein, Mário?
0: É só um grande acidente de percurso, tira o Galo dessa final, que pode ser uma final brasileira.
1: Mais uma.
0: Cheirando, é isso.
1: O Galo, né? Que tem batido na trave, né?
0: É, fez a final. O Vasco também, né?
1: É verdade, o Vasco chegou ano passado na final da Copa
0: perdeu
1: do Brasil.
0: Pro Corinthians.
1: Mas o Galo chegou na final da Sul-Americana contra o Lanús, perdeu. E no ano retrasado perdeu o Botafogo a Libertadores.
0: Aí o jogo vai ser no Campo Neutro, longe, né? Barranquilla, né?
1: Na Colômbia.
0: Quem vai torcer por quem lá? Não sei.
1: Ah, mas vão ter excursões.
0: Muitas excursões. É baratinho, se habilite.
1: Mário Silva, boa noite para você, um abraço.
0: Um abraço, daqui a pouco eu volto.
1: É isso aí, 9h15 da noite, temos Estudiantes da Plata e Flamengo. Esse programa No Mundo da Bola fica por aqui. Você confere um dos gols do Palmeiras na vitória em cima do Fluminense pela Libertadores em mais uma edição do Gol Nacional. Vem aí logo depois o Repórter Nacional com as últimas notícias do Brasil e do mundo. Uma ótima noite para todos vocês.
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4: Luiz Mendes. Bola vem de novo, cruzada para dentro da grande área, perigo. Levantamento foi feito, ajudou Marlon Freitas, bateu. Gol! O Piqueires tentou, ela ficou presa na marcação. Depois do toque do Felipe Anderson, chicotada do Marlon Freitas do cantinho, matou o Fábio, estufando a rede no Flu, galera do meu. 39, o Palmeiras fecha a tampa no Maracanã. Ele mesmo, Marlon Freitas, 17 nas costas, faz o segundo. Corre pra massa, vibra com o torcedor verde em todo o Brasil e assina na mais querida do país.
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4: Palmeiras 2, Fluminense 0.

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1: Seis e meia no horário de Brasília. 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Olá, uma ótima noite para você que está sintonizado na Rádio Nacional em Brasília, São Paulo, Rio de Janeiro, Amazônia, Alto Solimões, São Luís e Recife. E também para você que nos acompanha em todo o Brasil, junto às emissoras parceiras da nossa Rede Nacional de Comunicação Pública. Eu sou Bianca Paiva e você vai ouvir, a partir de agora, as principais notícias desta quinta-feira, 15 de outubro de 2026. Projeto de lei que perdoa as dívidas de quase 3 milhões de microempreendedores individuais está na pauta de votações do Senado. PEC da Segurança Pública também aguarda análise hoje. Eleições 2026.
2: PSD aciona STF para reestabelecer segundo turno entre Eduardo Paes e Douglas Ruas no Rio de Janeiro.
3: Faltam 10 dias para o segundo turno das eleições. Quem faltou no primeiro pode votar normalmente em 25 de outubro.
4: O Ministério Público recomenda ações de planejamento no segundo turno das eleições para garantir o direito ao voto de eleitores indígenas.
1: E ainda...
5: Para ter sucesso na prova de matemática do Enem, é preciso mais do que memorizar fórmulas, regras e saber fazer cálculos. A avaliação pede interpretação de texto e estratégia de resolução.
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1: Antes de darmos início ao nosso noticiário, lembramos que, diante do período de defesa eleitoral, não serão veiculados conteúdos que possam caracterizar publicidade institucional. A medida se faz necessária para garantir o cumprimento das normas que regulamentam a comunicação de instituições públicas. O defesa eleitoral será encerrado em 25 de outubro. 6h32, temos informações do Congresso Nacional. O Senado discute neste momento um projeto de lei que perdoa as dívidas com a União de quase 3 milhões de microempreendedores individuais, os MEIs. A proposta foi apresentada pelo governo federal. O repórter Gésio Passos acompanha a discussão e tem mais detalhes sobre o projeto. Boa noite, Gésio.
7: Boa noite, Bianca. Boa noite, ouvintes. Olha, Bianca, em contrapartida, os MEIs deverão manter o recolhimento das contribuições em dia durante 6 meses e desistir de eventuais ações judiciais sobre os débitos. O impacto estimado é de cerca de 3 bilhões de reais nos próximos 3 anos. O texto ainda amplia o limite da receita bruta anual dos MEIs para R$ 110 mil em 2027 e R$ 140 mil em 2028. O limite de faturamento para quem iniciar a atividade de microempreendedor também pode ser reajustado para R$ 9.166 por mês no próximo ano e para R$ 11.666 por mês em 2028. Caso seja aprovada, a proposta permite que os MEIs contratem mais um empregado, podendo agora chegar até 2 funcionários. O texto também amplia a preferência de contratação de MEIs em licitações públicas. Bianca.
1: Gésio, também havia a previsão de que os senadores votassem hoje a PEC da Segurança Pública. Alguma coisa mudou? A votação está mantida?
7: Está na pauta, Bianca. Os senadores devem discutir, né? Essa PEC da Segurança Pública, a proposta busca a integração dos órgãos de segurança, ampliando o papel do governo federal, além de aumentar os recursos para o setor. O texto inclui o Sistema Único de Segurança Pública na Constituição, com um regime de cooperação federativa e atuação integrada e descentralizada. A PEC ainda reforça o papel da Polícia Federal nas investigações sobre organizações criminosas e milícias, com repercussão interestadual e internacional. A Polícia Rodoviária Federal também tem suas atribuições ampliadas, permitindo atuação em ferrovias e hidrovias federais. A proposta ainda regulamenta a criação de polícias municipais que estarão sujeitas ao controle externo do Ministério Público. A PEC ainda prevê penas mais duras para líderes e integrantes de facções criminosas e de milícias, com restrição à progressão de penas nesses casos, Bianca.
6: Mas a oposição quer incluir uma mudança nessa PEC da segurança pública. Que mudança é essa?
7: Isso sim, o senador Rogério Marinho, líder do PL, Bianca, apresentou em plenário a proposta de incluir na PEC a redução da maioridade para 16 anos e, no caso de crimes hediondos, tortura, tráfico de drogas e terrorismo, a redução seria para 14 anos. Já o senador Camilo Santana, do PT, apresentou outra proposta com a redução da maioridade penal para 16 anos apenas para os crimes considerados formalmente hediondos. Na Câmara de Deputados, Bianca, o acordo dos partidos foi para que a proposta de redução à maioridade penal fosse excluída da PEC de segurança, tramitando de forma separada. Caso seja incluída a redução da maioridade penal, o texto precisará voltar para a votação na Câmara dos Deputados, Bianca.
6: Certo. Obrigada aí pelas informações, pelas explicações, Jésio Passos. 6h36.
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6: O segundo turno das eleições acontece daqui a 10 dias e é importante saber que mesmo quem não votou no primeiro turno pode votar desta vez. A Sayonara Moreno vai explicar essa e outras regras para quem vai às urnas no próximo dia 25.
3: Faltam 10 dias para o segundo turno das eleições 2026. Em todo o país, mais de 158 milhões de eleitores estão aptos a escolher o candidato à presidência da República. Além disso, o eleitorado de 6 unidades da federação vai voltar às urnas também para definir governadores e governadoras. Acre, Amazonas, Distrito Federal, Espírito Santo, Rio Grande do Norte e Tocantins. Apesar das mais de 158 milhões de pessoas aptas a votar, 33 milhões não compareceram às urnas no primeiro turno em 4 de outubro, o que é mais de 21% do total de eleitores. Para essas pessoas, a Justiça Eleitoral não proíbe votar no segundo turno. Na prática, quem faltou no primeiro turno pode ir às urnas no segundo. E isso vale até mesmo para quem ainda não justificou a ausência ou para as pessoas que não são obrigadas a votar, os menores de 18 anos e os eleitores a partir dos 70. É que para a Justiça Eleitoral, os dois turnos são independentes. Quem não votou no primeiro tem até 3 de dezembro para justificar e pode votar normalmente em 25 de outubro. Já o voto em trânsito foi feito em uma única etapa, antes das eleições. Assim, quem pediu não pode mais mudar o local. A cidade de votação do primeiro turno é a mesma do segundo. Vale sempre checar antes de ir à zona eleitoral se o local de votação está mantido. Da Rádio Nacional em Brasília, Sayonara Moreno.
6: 6h38, o Tribunal Regional Eleitoral do Rio de Janeiro homologou hoje, por unanimidade, o resultado da retotalização de votos para o cargo de governador do estado nas eleições de 2026. Com isso, ficou confirmada a eleição de Douglas Ruas, do PL, no primeiro turno, já que o candidato obteve mais da metade dos votos válidos. Mas o PSD, partido do segundo colocado, Eduardo Paes, voltou a recorrer ao Supremo Tribunal Federal para garantir a realização do segundo turno para governador no estado. Vamos entender esse caso ao vivo com o repórter Pedro Lacerda. Boa noite, Pedro.
8: Boa noite, Bianca. Boa noite, ouvintes. O PSD contesta a decisão do Tribunal Superior Eleitoral que, no último dia 8, anulou os votos de Antony Garotinho, do Republicanos. Ele disputou a eleição com um registro de candidatura indeferido e recebeu 274 mil votos, o equivalente a 3,17%. Com a anulação, o Tribunal Regional Eleitoral refez a contagem e Douglas Ruas, do PL, passou de 49,27% para 50,88% dos votos válidos. Esse percentual garantiu a vitória no primeiro turno e deixou o ex-prefeito Eduardo Paes, Eduardo Paes, perdão, do PSD, que tinha 42,76%, fora da disputa final. Na ação, o partido argumenta que os votos de Garotinho devem continuar na base de cálculo da maioria absoluta exigida pela Constituição. Segundo o PSD, o nome dele estava na urna e os eleitores fizeram uma escolha política. A anulação pode atingir o candidato e a legenda, mas não deveria alterar o resultado que definiu a necessidade de segundo turno. Pelo entendimento da legenda, só os votos nulos e brancos ficam fora desse cálculo, mesmo que o candidato seja inelegível, desde que tenha participado regularmente da eleição. Para o PSD, a interpretação do TSE desrespeita a soberania popular, a segurança jurídica e o direito ao voto. O partido pede uma liminar por considerar o caso urgente. Se a votação não puder ocorrer no dia 25, sugere uma nova data a ser definida pela Justiça Eleitoral antes da diplomação. O PSD também quer que o Supremo determine a retomada da campanha com a convocação dos candidatos, a preparação das urnas e a volta da propaganda eleitoral gratuita. Enquanto o STF não decidir, Douglas Ruas continua como governador eleito no primeiro turno no Rio de Janeiro. Bianca.
6: Ok, obrigada, Pedro. Mais uma informação lá do Rio de Janeiro. O Estado terá a atuação das tropas federais para garantir a segurança no domingo de eleições, medida que o Tribunal Regional Eleitoral Fluminense solicitou também durante o primeiro turno. Falhas com transporte, falta de acessibilidade linguística são alguns dos problemas relatados por indígenas que votaram no primeiro turno das eleições. Para evitar que a história se repita e para garantir o direito do voto dessa população, o Ministério Público encaminhou algumas recomendações à Procuradoria Eleitoral. A reportagem é de Madison Euler.
9: Pouco mais de 286 mil indígenas estão aptos a votar nas eleições de 2026. E para assegurar o direito ao voto desses eleitores, o Ministério Público recomenda aos procuradores regionais eleitorais que sejam intensificadas ações de planejamento no segundo turno das eleições. A ideia é que esses procuradores acompanhem o cumprimento das regras e solicitem à Justiça Eleitoral providências para corrigir as falhas relatadas por eleitores indígenas durante o primeiro turno, como falhas de transporte, acessibilidade linguística e suporte a eleitoras acompanhadas de filhos menores. A Procuradoria-Geral Eleitoral recebeu relatos de eleitores indígenas de vários estados, entre eles Minas Gerais, Mato Grosso, Amapá, Pernambuco e Amazonas. No Amapá, por exemplo, eleitores dos povos Tiriyó e Cachuiana não teriam conseguido votar por não compreenderem as orientações dos mesários que não falavam suas línguas maternas. O MP Eleitoral destaca algumas ações que devem ser executadas antes do segundo turno e também no dia da votação. Para garantir a acessibilidade linguística, foi solicitada que a Justiça Eleitoral disponha de colaboradores ou facilitadores que conheçam as línguas indígenas faladas em cada região, nos locais de votação e também a sinalização impressa em suas línguas maternas nos espaços onde funcionam as sessões eleitorais. Da Rádio Nacional em São Luís, Madison Euler.
6: 6:43. Hoje os candidatos à presidência da República fizeram campanha no Rio de Janeiro e em Minas Gerais. A Daniela Longuinho traz ao vivo as informações dessas agendas. Boa noite, Dani.
10: Boa noite, Bianca. Boa noite a todos. Flávio Bolsonaro, do PL, realiza live em seu canal no YouTube logo mais, às 18h45. Em seguida, participa de ato de campanha em Capelinha, Minas Gerais. Pelas redes sociais, o candidato publicou uma mensagem em alusão ao Dia do Professor, agradecendo os docentes por nunca desistirem de quem vai construir o futuro do Brasil, nas palavras dele. Além disso, Flávio Bolsonaro prometeu, se eleito, atuar para defender as demandas das famílias atípicas, como a criação de salas sensoriais no ambiente escolar para acolhimento de crianças autistas. Lula, do PT, participa de sabatina promovida pela TV Globo no Rio de Janeiro após o Jornal Nacional. O candidato também postou uma mensagem aos professores, destacando políticas como o piso nacional do magistério e o pé de meia licenciaturas. Também escreveu: quem educa o Brasil merece valorização, respeito e mais oportunidades. Em outra postagem, Lula afirmou que vai enviar ao Congresso Nacional uma PEC para propor passe livre no transporte coletivo aos finais de semana em todas as cidades brasileiras. com você, Bianca.
6: Obrigada, Dani. E o Tribunal Superior Eleitoral derrubou por maioria de votos os vídeos publicados por Flávio Bolsonaro, que associam Lula a supostas irregularidades envolvendo o filho do presidente nas investigações sobre fraudes no INSS. As publicações devem ser retiradas do ar dentro de 24 horas. O repórter Gabriel Brum traz mais informações sobre a ação julgada em plenário.
11: A ação foi movida pela campanha à reeleição de Lula contra Flávio Bolsonaro e o deputado federal Nicolas Ferreira. O conteúdo também envolve um recorte de uma fala do presidente sobre garis, que foi editado junto com críticas de opositores na campanha presidencial. O advogado da campanha de Lula, Miguel Felipe Novaes, afirmou que, na verdade, o discurso dizia que se as pessoas soubessem a importância dos garis, esses profissionais passariam a ser mais vistos e valorizados. Ele argumentou que o trecho foi tirado de contexto.
12: Toda descontextualização trabalha com palavras verdadeiras. Então não basta o presidente ter falado isso para que seja lícito fazer esse recorte malicioso e a promoção e a publicação dessa fala.
11: Já a advogada de Flávio Bolsonaro, Maria Cláudia Bucchianeri, afirmou que a fala foi verdadeira e a crítica era livre.
13: Bem ou mal, correto ou não, se ele quis dizer isso ou se ele não quis, o fato é que ele falou. E isso comporta todo tipo de crítica, todo tipo de análise.
11: O relator do pedido de direito de resposta, ministro André Mendonça, votou contra a retirada. Para ele, o trecho sobre os garis fazia parte da disputa política e as referências ao caso do INSS eram respaldadas pela existência de notícias e investigações. Por fim, venceu a posição do presidente do TSE, ministro Cássio Nunes Marques, que considerou que o trecho sobre os garis estava protegido pela liberdade de expressão. Por outro lado, defendeu a retirada do material por causa da associação de Lula às supostas irregularidades envolvendo o filho. Da Rádio Nacional em Brasília, Gabriel Brum.
6: Hora certa, 6 horas mais 46 minutos no horário de Brasília. Você vai ouvir daqui a pouco.
14: Na Sul-Americana, Atlético Mineiro vai bem e goleia o Montevideo. Palmeiras na Libertadores vence o Fluminense no Maracanã. Logo mais, Estudiantes e Flamengo começam a outra semifinal da Copa Libertadores da América.
1: 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Os Houthis bombardearam o Palácio Presidencial do Iêmen e o Papa Leão XIV continua em recuperação e já realiza atividades leves e fisioterapia. Vamos aos destaques internacionais com Lucas Kraus.
15: Uma nova escalada ocorreu hoje nos conflitos do Oriente Médio. Os Houthis, aliados do Irã, bombardearam o Palácio Presidencial do Iêmen, parceiros dos Estados Unidos. Pelo menos 2 seguranças foram mortos. O primeiro-ministro do Iêmen e membros do gabinete saíram ilesos. Os Houthis dispararam 5 mísseis contra o palácio, localizado em Aden. Uma agência de notícias controlada pelo grupo afirmou que o alvo foi um centro de operações militares comandado por oficiais sauditas. Esses ataques dos Houthis, aliados do Irã, serviriam como instrumento de pressão contra os Estados Unidos. Pelo menos 32 estudantes e uma professora morreram hoje quando o telhado de uma escola privada desabou em Peshawar, no noroeste do Paquistão. A maioria das vítimas tinha menos de 13 anos e pertencia a famílias de baixa renda. Pelo menos 45 crianças ficaram feridas, apresentando desde ferimentos leves até traumas graves. O chefe de polícia local diz que o proprietário da escola foi preso e que uma investigação já está em andamento. O Vaticano informou hoje que a recuperação do Papa segue conforme o planejado. O pontífice já começou a realizar atividades leves e sessões de fisioterapia. Segundo os boletins médicos, os exames apresentaram resultados normais e as radiografias de tórax indicaram uma boa recuperação pulmonar. Leão, de 71 anos, se recupera de uma cirurgia para tratar um câncer de pulmão. Com informações da agência Reuters, da TV Brasil, em Brasília, Lucas Kraus.
6: Daqui a exatamente um mês, em 15 de novembro, os candidatos ao Enem enfrentam o segundo dia de provas do exame. Entre as disciplinas cobradas nesta etapa está matemática, assunto da nossa matéria especial de hoje. Vamos às dicas com o repórter Osama El Gauri.
5: Para ter sucesso na prova de matemática do Enem, não basta memorizar fórmulas, regras e saber fazer cálculos. A avaliação exige também capacidade de interpretação de texto e estratégia de resolução. A matéria entra na segunda rodada de provas do Enem 2026, que será realizada em 15 de novembro. E a insegurança não está em fazer contas, mas na capacidade de entender o que o enunciado está cobrando, como deixa claro o estudante de 18 anos, Pedro Augusto Rocha Rodrigues.
16: A matemática, ela é uma linguagem, né? Então, a questão da prova é você entender o que está sendo realmente pedido naquela questão. Eu tenho medo só de não entender qual que é o comando da questão, entende?
5: O professor de matemática, Auris Rafael Inácio, entende a preocupação do Pedro.
17: O Enem avalia a competência de transformar uma situação do cotidiano descrita em linguagem verbal em uma expressão matemática. Então, muitas vezes, a maior dificuldade do estudante não é realizar contas, que sim, também é um obstáculo, mas extrair uma equação escondida no enunciado. Então, a interpretação talvez seja a habilidade mais determinante para a prova de matemática do Enem.
5: O professor Auris orienta.
17: A prioridade absoluta em matemática no Enem deve ser direcionada aos conteúdos de alta recorrência, de nível fácil a médio. Matemática básica, estatística, geometria plana e espacial e funções. Dentro da matemática básica, a prioridade é razão, proporção, regra de três, cálculos de porcentagem e escalas.
5: O professor detalha ainda outros conteúdos.
17: Na estatística, você vai priorizar leitura e interpretação de gráficos e medidas de tendência central, média, mediana e moda. Na geometria plana, são as aplicações do Teorema de Pitágoras e cálculo de áreas de figuras elementares. E na geometria espacial, volume, principalmente cilindro e cone. Você deve priorizar função do primeiro grau e função do segundo grau.
5: Auris lembra que insistir em questões longas ou difíceis pode comprometer a pontuação final.
17: Se você perder, por exemplo, 9 minutos em uma questão complexa, pode fazer você deixar de responder 3 questões fáceis no final da prova. A estratégia é importante nessa prova. Você sabe fazer? Faça a questão. Você sabe fazer, mas travou em algum ponto ou percebeu que vai demorar? Pula e volta depois. Agora, leu a questão e teve dificuldade de começar? Pula a questão e, no caso, no final, você pode chutar essa questão.
5: E faltando poucos dias para a prova, o professor Auris Rafael aconselha.
17: Para quem tem dificuldades em matemática, eu acredito que é muito melhor consolidar aquilo que você já sabe do que tentar aprender conteúdos novos nessa reta final. O tempo que ele gastaria para entender um conteúdo novo, ele investe em resolver exercícios daquilo que ele já domina, porque com isso ele aumenta a velocidade de resolução de questões e traz um pouco mais de confiança para essa prova.
5: Na próxima reportagem sobre o Enem 2026, o assunto é Ciências da Natureza. Até lá! Com produção de Salete Sobreira e sonoplastia de Jailton Sodré, da Rádio Nacional em Brasília, Oussama El Gaoui.
6: Uma verdadeira força da natureza. Quem conhece as cataratas do Iguaçu, no Paraná, sabe do que eu estou falando. E por causa das chuvas fortes que atingem a região nos últimos dias, a vazão ou o volume de água ficou mais de 10 vezes acima da média. O repórter Pedro Lacerda está de volta com os dados. Pedro.
8: Pois é, Bianca, a vazão das cataratas do Iguaçu, no Paraná, marcou nesta quinta-feira 13 milhões e 600 mil litros de água por segundo, um pouco abaixo do registrado nessa quarta-feira, que foi de quase 16 milhões de litros de água. O volume é mais de 10 vezes superior à média histórica de 1 milhão e meio de litros por segundo e resulta das fortes chuvas que atingem a região desde o fim de semana. Já na segunda-feira, o rio havia chegado a 11 milhões e 800 mil litros por segundo, o maior volume do ano até então. Por segurança, a passarela que leva os visitantes para perto das quedas está fechada desde o último domingo e as grades da estrutura foram retiradas para a água passar livremente. trilhas sujeitas a alagamento nas margens dos rios Iguaçu e São João também foram interditadas. Mesmo assim, o Parque Nacional do Iguaçu segue aberto. A Trilha das Cataratas, principal percurso da unidade, e os mirantes permitem ver de perto a força das quedas. Recepção e alimentação funcionam normalmente. A concessionária Urbia Cataratas acompanha o nível do rio a cada hora. Pelo protocolo, a passarela é fechada quando o volume passa de 8,5 milhões de litros por segundo e continua em alta. Entre 9 e 12 milhões, também em alta, as grades são retiradas. A reabertura depende da queda da vazão, de avaliação técnica e da autorização de um engenheiro especializado. Apesar da cheia, o fluxo ainda está longe do recorde de mais de 47 milhões de litros por segundo registrado em 2014. O parque é administrado pelo ICMBio, Instituto Chico Mendes, e é Patrimônio Mundial Natural da Unesco. Bianca, é com você.
6: Obrigada, Pedro. 6h55. Logo mais, a Amazônia Jazz Band se apresenta no Teatro da Paz, em Belém, em uma homenagem aos 160 anos do Museu Paraense Emílio Guelde. O concerto vai celebrar, por meio da música, a história de uma das mais importantes instituições científicas da Amazônia. Quem traz os detalhes é João Paulo Seabra, da Rádio Cultura FM de Belém, emissora da Rede Nacional de Comunicação Pública.
18: A comemoração reúne corpo técnico científico, parceiros e autoridades com uma apresentação especial.

0: oficial da Amazônia Jazz Band, como indica Joyce Santos, da assessoria do diretor do Museu Guild.
1: Os espetáculos da Amazônia Jazz Band são fantásticos, né? Todo mundo gosta e procura bastante. Então, a gente vai dentro de um espetáculo, dentro de um teatro que é patrimônio da humanidade, receber como patrimônio nacional que nós somos essa homenagem. É com muita alegria que a gente recebe.
0: Após as atividades no Parque Zoo Botânico no último dia 6 de outubro, a instituição realiza uma homenagem especial nesta quinta-feira, 15 de outubro, no Teatro da Paz, destinada a colaboradores, aposentados, parceiros e autoridades. A solenidade tem início às 19h30, com saudações do diretor do MPEG, Nilson Gaba Júnior, e demais autoridades, seguidas do concerto às 20 horas.
2: João Paulo Seabra, da Rádio Cultura FM de Belém, para a Rádio Nacional em Brasília.
3: O presidente do Congresso Nacional, senador Davi Alcolumbre, agendou para amanhã, às 9 horas da manhã, a sessão solene que vai promulgar a PEC que acaba com a escala 6x1 de trabalho. No mesmo evento, também será promulgada a PEC que prevê a aposentadoria especial aos agentes comunitários de saúde e aos agentes de combate às endemias.
4: Esportes. O Atlético Mineiro encaminhou e muito bem a sua classificação para a final da Copa Sul-Americana. Goleou o Montevideo City do Uruguai por 3-0. Pode perder semana que vem no Uruguai até por 2 gols de diferença que estará classificado. O Palmeiras surpreendeu, venceu o Fluminense no Maracanã 2-1 e agora joga para um empate na semana que vem em São Paulo. Estudiantes e Flamengo se enfrentam logo mais 9h30 da noite em La Plata, no estádio Jorge Luis Riste, mais conhecido como Estádio Uno. O time contratou de emergência um zagueiro, 36 anos, 2 Copas do Mundo. O zagueiro Marcos Rojo não poderá participar dessa partida porque a Conmebol rejeitou a inscrição do jogador. O provável time: Muslera, Mancuso, Santiago Nunes, Funes Mori e o Benedetti, Piovi, Castro e Rodrigues, Thiago Palacios, Guido Carrijo e Joaquim Burgos. Já o Flamengo não terá 5 jogadores. Everton Araújo e Ayrton Lucas estão em transição para voltar a campo. Danilo, fratura na mandíbula, Rascaeta, fratura no punho esquerdo e Jorginho, que está suspenso. Rossi, Emerson Royal, Léo Ortiz, Léo Pereira e Alexandro, Eric Pulgar, Saúl e Paquetá, Carrascal, Samuel Lino e Bruno Henrique. Esta é a provável escalação do Flamengo para o jogo de logo mais contra a equipe do Estudiantes de La Plata. Com relação à situação do Vasco da Gama e o Maracanã, o Superior Tribunal de Justiça não atendeu o pedido de Flamengo e Fluminense e o jogo Vasco e Boca Juniors está mantido para Maracanã na próxima terça-feira. A Rádio Nacional transmite logo mais a partir das 9h15 da noite. Estudiantes e Flamengo direto de La Plata para todo o território brasileiro. Da equipe de esportes da Rádio Nacional, André Luiz Mendes.
3: 6h59 no horário de Brasília. O Repórter Nacional fica por aqui com trabalhos técnicos de Sanderson Freitas. Nos siga pelo Instagram, @ Rádio Nacional Notícias. Uma ótima noite para você. Tchau, tchau.
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6: 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As notícias do governo federal que movimentaram o país no dia de hoje.
8: Olá, boa noite.
7: Boa noite para você que nos acompanha em todo o país.
8: Quinta-feira, 15 de outubro de 2026.
7: Vamos aos destaques do dia.
8: Combate aos incêndios na Amazônia.
7: Reforço de pessoal e investigação criminal são algumas das iniciativas para conter o fogo na região. Graziele Bezerra.
9: O Ministério da Justiça vai enviar ao Amazonas bombeiros e viaturas para reforçar a equipe da Força Nacional de Segurança Pública que trabalha no enfrentamento aos incêndios florestais no estado.
8: Conectividade em rodovias federais e estaduais.
7: Lançada a política para reduzir áreas sem cobertura de celular. Luana Karen.
10: Para viabilizar a ampliação da conectividade nas estradas, está o compartilhamento de sinal entre as operadoras.
8: Hoje é dia do professor.
7: Brasil tem mais de 2 milhões e 400 mil docentes na educação básica.
8: E o que é ser professor no país? Ouvimos docentes e alunos que destacam a importância da profissão.
11: Quero desejar um feliz dia dos professores a todos os mestres que nos ensinam e nos inspiram todos os dias. Parabéns pelo seu dia.
7: Na apresentação da Voz do Brasil, Luciano Seixas e Mariana Jungmann.
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7: A segurança nas rodovias é um dos pontos da Política Nacional de Conectividade em Rodovias, lançada hoje.
8: O projeto prevê dobrar a cobertura de telefonia móvel nas estradas federais.
7: A iniciativa busca reduzir áreas sem sinal, aumentando a segurança dos motoristas.
10: Lançada na sede da Bolsa de Valores em São Paulo, a Política Nacional de Conectividade em Rodovias. A medida prevê a conexão de internet em toda a extensão das BR-101, 116, 135, 163, 242 e 364. De acordo com o ministro das Comunicações, Frederico Filho, entre as ações para viabilizar a ampliação da conectividade nas estradas, está o compartilhamento de sinal entre as operadoras.
12: As operadoras vão abrir o sinal entre si, onde uma operadora ao longo da rodovia, não necessariamente a própria operadora vai ter a cobertura completa, tá? Então isso já vai ter um acordo entre as operadoras, que representa 13 mil quilômetros essa iniciativa.
10: O ministro dos Transportes, Jorge Santoro, acredita que com a conectividade será possível reforçar a prevenção de acidentes, melhorar a logística e aumentar a segurança das cargas que transitam nas rodovias do país.
13: E isso vai gerar um mecanismo de segurança pública muito eficiente para a gente poder avançar no controle das nossas cargas pelo país.
10: Com conectividade, motoristas e passageiros também terão melhores condições de pedir ajuda em emergências, comunicar acidentes e acionar serviços de socorro, como o SAMU e os bombeiros, além de facilitar a comunicação durante os deslocamentos. Reportagem Luana Karen.
8: O governo federal, em ação conjunta com vários órgãos, atua para combater os incêndios florestais no estado do Amazonas.
7: O Ministério da Justiça e Segurança Pública vai enviar até a semana que vem bombeiros da Força Nacional para reforçar a operação por conta dos efeitos do El Niño.
8: A Polícia Federal abriu investigação para apurar possível ação humana na origem dos incêndios.
9: Até 21 de outubro, o Ministério da Justiça e Segurança Pública vai enviar ao Amazonas 29 bombeiros e 9 viaturas para reforçar a equipe da Força Nacional de Segurança Pública que trabalha no enfrentamento aos incêndios florestais no estado. Com mais este apoio, chega a 160 o número de profissionais que atuam na floresta para conter o avanço dos focos de calor. Segundo o Centro Gestor e Operacional do Sistema de Proteção da Amazônia, Sensipan, o Amazonas registrou 1.380 focos de incêndio nos 10 primeiros dias de outubro. Mas, de acordo com o ministro do Meio Ambiente e Mudança do Clima, João Paulo Capobianco, o quadro já começa a mudar.
14: Houve uma redução nos eventos de queimadas e de incêndios e há um indicativo de redução de novos focos. Precisamos intensificar as ações.
9: O ministro também afirmou que a Polícia Federal vai investigar possíveis ação humana na origem dos incêndios.
14: O novo passo agora é a investigação criminal para identificar quem está operando esse conjunto enorme de incêndios e verificar se há uma organização por trás disso.
9: O Ministério da Integração e do Desenvolvimento Regional reconheceu a situação de emergência decretada pelo governo do Amazonas em 36 municípios do estado. Além de Manaus, Humaitá, Lábrea e Apuí, no sul amazonense, também vão receber apoio para ações de prevenção e combate aos incêndios florestais. Os estados também estão capacitando 5 mil bombeiros, brigadistas e integrantes de povos e comunidades tradicionais com apoio do Fundo Amazônia. Reportagem Graziele Bezerra.
7: Companhia Nacional de Abastecimento, o CONAB, divulgou nesta quinta-feira o primeiro levantamento da safra de grãos 2026-2027.
8: De acordo com a pesquisa, a produção brasileira pode ultrapassar 367 milhões de toneladas.
7: A projeção para o novo ciclo indica crescimento de 1,4% no volume a ser colhido.
15: A estimativa é que a produção de grãos no país seja de 367 milhões e 100 mil toneladas. Os dados foram divulgados pela Companhia Nacional de Abastecimento, a CONAB. De acordo com a pesquisa, a produção de soja pode chegar a 181 milhões e 600 mil toneladas, com aumento na área semeada. Com isso, as exportações de soja em grãos estão estimadas em 117 milhões de toneladas. Fabiano Vasconcelos é gerente de acompanhamento de safras da CONAB. Ele explica que as condições climáticas de outubro influenciaram no desenvolvimento dos plantios no país.
16: Em relação à temperatura, isso é importante porque a gente tem visto aí temperaturas acima da média em grande parte do país, né, de uma maneira geral, especialmente ali na região norte, nordeste, centro-oeste. E a previsão para outubro, a previsão do IMED também indica temperaturas médias favoráveis ali ao desenvolvimento das lavouras em grande parte do país.
15: Para o milho, o volume total da produção pode chegar a 148 milhões de toneladas. Para o ciclo 2026-2027, a CONAB também prevê um aumento de 6,6% no consumo interno do cereal, impulsionado pela produção de etanol. Com locução de Thaís de Araújo, reportagem Márcia Fernandes.
8: O Dia Mundial da Alimentação é celebrado no dia 16 de outubro.
7: No Brasil, o Programa de Aquisição de Alimentos leva a produção de agricultores familiares para diversos segmentos da sociedade.
8: Entre eles, as cozinhas solidárias, que alimentam pessoas em situação de vulnerabilidade social.
17: Em Brasília, o Programa de Aquisição de Alimentos, o PAA, conecta produtores rurais a organizações comunitárias que preparam refeições para a população em situação de vulnerabilidade social. A produtora rural Rosana Alves do Nascimento, de São Sebastião, no Distrito Federal, trabalha há mais de 20 anos na atividade e relata sua experiência com o programa.
18: Tem o produtor que está lá com sua produção sem ter como escoar e tem as pessoas que estão precisando do alimento.
17: O Programa de Aquisição de Alimentos compra produtos da agricultura familiar e destina alimentos a iniciativas de atendimento à população em situação de insegurança alimentar. Entre as iniciativas estão as cozinhas solidárias. No Distrito Federal, a cozinha solidária Comidinha da Vovó participa dessa atividade. A responsável pelo espaço, Mãe Maria do Cerrado, relata as dificuldades enfrentadas antes de ter acesso aos alimentos.
19: Quantas vezes a gente ia para a feira, no final da feira, tudo que jogavam fora, a gente pegava. A gente pegava que eles chamavam de lixo.
17: No Distrito Federal, a Companhia Nacional de Abastecimento, a CONAB, coordena a execução do programa em parceria com associações e cooperativas de agricultores familiares. Segundo a superintendente regional da CONAB, no DF, Regina Célia Santos, cerca de 30 associações e cooperativas participam do programa que permite a comercialização da produção de agricultores familiares.
20: Estamos falando aí num público com certeza de mais de 1.000 agricultores familiares individuais que conseguem escoar seus alimentos.
17: A ministra do Desenvolvimento Agrário e Agricultura Familiar, Fernanda Machiavelli, destaca a importância do trabalho conjunto entre produtores rurais e organizações comunitárias.
20: Isso se deve ao trabalho integrado da sociedade civil, que se organizou e criou esses espaços das cozinhas solidárias, levando o alimento que hoje chega nas comunidades urbanas, alimentando as famílias brasileiras.
17: Entre 2023 e 2026, o Programa de Aquisição de Alimentos atendeu 140 mil agricultores. Em todo o país, mais de 2.600 cozinhas solidárias foram mapeadas. Reportagem Pablo Mundim.
7: Pois é, e as cozinhas solidárias são parte de um sistema maior que está completando 20 anos.
8: É o Sistema Nacional de Segurança Alimentar e Nutricional, o SISAM, que reúne e dá estrutura às políticas públicas de combate à fome.
7: Nós conversamos com Valéria Buriti, secretária extraordinária de combate à fome e à pobreza do governo federal, sobre o funcionamento do SISAM e a participação da sociedade civil, de estados e de municípios. Acompanhe.
1: Olá, secretária Valéria, bem-vinda à Voz do Brasil. Um prazer ter a senhora conosco para a gente falar de 20 anos, né, do Sistema Nacional de Segurança Alimentar e Nutricional, o SISAM. A senhora pode começar, então, explicando para a gente o que, que é o SISAM, como é que ele se relaciona com a saída do Brasil do mapa da fome?
21: Claro. Primeiro, eu agradecer a oportunidade de estar aqui. Eu sempre fico muito emocionada de estar na Voz do Brasil, um programa que eu escuto desde criança. Então, é sempre uma emoção estar aqui com vocês, agradecer o espaço. E o Sistema Nacional de Segurança Alimentar e Nutricional, o SISAM, assim como existe um SUS para garantir a saúde, assim como existe o SUAS, né, para garantir proteção para as pessoas mais vulneráveis, foi criado um sistema para garantir a alimentação como direito. Então, quando a gente olha para as causas de fome, de insegurança alimentar, obesidade, as diferentes formas, né, de insegurança alimentar, a gente vê que precisa trabalhar garantia de renda para que as pessoas possam comprar comida, produção de alimentos, para a gente ter produção de alimentos e disponibilidade de alimentos, cuidar do preço dos alimentos, é passar informação para que as pessoas, quando comprem alimentos que façam bem para a saúde. Ou seja, a gente está falando de um conjunto de ações. E o sistema, ele visa justamente isso, garantir que cada ministério tenha como objetivo comum isso, todas as minhas políticas vão ter impacto para garantir o direito à alimentação, e pensar também como que essas políticas podem se integrar. E uma outra dimensão importante desse sistema é também dialogar com a sociedade civil para entender quais são os problemas que o governo tem que superar, se as políticas públicas estão sendo bem executadas, estão gerando resultado, para que a gente consiga atingir esse objetivo de garantir o direito à alimentação.
1: Pois é, vamos destrinchar tudo isso um pouco mais, porque o SISAM está estruturado em três pilares, a gente vai falar sobre todos eles, e um deles é essa coordenação governamental, né? Quais são as políticas públicas que hoje são abarcadas pelo SISAM, as políticas de governo federal?
21: Bem, eu acho que a primeira que eu acho que vale a gente destacar é justamente a gente retomar todas as pesquisas, informação, para entender como que está a situação de segurança alimentar e nutricional do nosso país, né? Onde que a gente tem mais problemas, né? Olhar também para toda a situação de produção de alimentos. Então, a primeira política é essa da gente ter um conjunto de informações para a gente se organizar como governo e trabalhar melhor. E, a partir daí, a gente mobiliza os ministérios. Então, a gente tem um plano de segurança alimentar e nutricional que vai reunir aí programas como Bolsa Família, para garantir renda, vai garantir programas de fortalecimento da produção de alimentos, vai garantir alimentação escolar, o reajuste do valor repassado para alimentação escolar. Então, essas ações, elas estão reunidas num plano para que a gente consiga, juntando esse conjunto de ações do governo, garantir alimentação para todas as pessoas, considerando as diferentes realidades que a gente tem no nosso país, né?
1: E você mencionou também a questão da sociedade civil, né? A gente tem um pilar estruturado na participação social no SISAM, que quer dizer que o governo não pensa sozinho o combate à fome, né? Como é que funciona essa interação com a sociedade civil?
21: Ótimo. Então, essa pergunta é importante, porque a participação social, ela é uma parte importante desse sistema. Quando a gente olha, por exemplo, para o programa de aquisição de alimentos, que é um programa que compra da agricultura familiar e entrega para a rede de assistência social, foi um programa criado no Conceia. Quando a gente olha para o Programa Nacional para fortalecer a agricultura familiar, quando a gente pensa no Plano Safra, ele foi criado no Conceia, que é o Conselho de Participação da Segurança Alimentar e Nutricional. Então, a participação social, ela é fundamental para que aquilo que a gente faz seja efetivo. Por quê? A sociedade vai dizer quais são os problemas que ela está vivendo, né? E a partir dessa vivência com a sua realidade é que a gente vai construir uma política pública.
1: E aí ela traz para o governo, né?
21: Exatamente. Isso. Cisternas, por exemplo, surge da sociedade. As pessoas que viviam na região do semiárido começam a captar água da chuva para consumir água da chuva para a produção de alimentos. E isso vira uma política pública. Agora, na pandemia, a gente teve outro exemplo, que são as cozinhas solidárias, né? Então, as comunidades que se organizaram para entregar refeições. Isso hoje também é uma política pública. Então, a participação social, ela garante que as políticas sejam mais responsivas, que ela consiga, de fato, enfrentar os problemas que a gente tem para garantir a alimentação em diferentes contextos.
1: Agora, a gente tem também a esfera federativa, que é o terceiro pilar, que não é menos importante, porque é lá no estado, no município, que as políticas são aplicadas na ponta, né? Queria que a senhora também falasse um pouco sobre como é essa interação.
21: Perfeito. É, de fato, no município que as pessoas vivem, né? Então, é lá que elas vão ter acesso a um restaurante comunitário, a uma cozinha, a uma feira, a alimentação escolar. É lá que elas são, né, encontram os centros de referência e assistência social para ter acesso ao Bolsa Família. Então, o município é onde as pessoas vivem e é onde as políticas públicas chegam, de fato, para alcançar as pessoas. O governo federal dialoga, organiza, coordena, cofinancia, financia programas. O Estado tem esse papel de coordenar os municípios e organizar políticas que são maiores, mais abrangentes, e no município a vida das pessoas acontece. Então, o CISAM busca organizar essa grande conversa. Governo federal, governo estadual, governo municipal, como que a gente pode acompanhar essa situação de segurança alimentar? Que estratégias conjuntas a gente

0: gestão desses recursos, né? Para o Bolsa Família, por exemplo, que é um recurso que sai do governo federal, mas quem faz a gestão é a prefeitura. Então, é importante ter esse diálogo para que a gente consiga se organizar. E a gente tem algumas pesquisas com o nosso IBGE que mostra que tem muitas ações nos municípios de segurança alimentar, desde feiras, agricultura urbana, compra da agricultura familiar. Então, é importante esse diálogo para que essas ações estejam melhor organizadas e possam ser mais efetivas.
1: Muito bem, nós conversamos com Valéria Buriti, secretária extraordinária de combate à fome e à pobreza. Muito obrigada, secretária, pela sua entrevista à Voz do Brasil.
0: Eu que agradeço, Mariana, um prazer poder falar dos 20 anos do CISAM aqui.
2: Hoje, 15 de outubro, é o Dia do Professor, uma data para celebrar quem dedica a vida a formar o futuro do país.
1: De acordo com dados do Censo Escolar, o Brasil tem mais de 2 milhões e 400 mil docentes na educação básica, com ampla maioria feminina.
2: O levantamento foi divulgado hoje pelo Instituto Nacional de Estudos e Pesquisas Educacionais Anísio Teixeira, o INEP.
3: O que é ser professor? É muito mais do que ensinar a ler, escrever ou fazer contas. É compartilhar conhecimento, despertar a curiosidade e ajudar a transformar vidas. É o que responderam alguns professores que conversamos.
4: Eu sou o professor Guilherme Schinzel e ser professor para mim é ajudar uma geração a pensar, a entender o universo e também ser um mediador de forma humana no mundo em que a IA está dominando, fazendo com que eles consigam resolver problemas, pensar de maneira abstrata e combater informações que são erradas através do método científico e usando a física como base para todo o procedimento de aprendizado.
5: Meu nome é Lúcia Oliveira, sou professora de português. Ser professor é ser evolução na sociedade, transformando vidas, transformando o mundo.
6: Sou Matheus Antônio, sou professor de biologia e para mim ser professor é dar voz para quem não tem voz e caminhar junto com quem trabalha junto com a gente, com quem aprende conosco. A minha percepção é que quem estrutura uma sociedade, né, desde o início, somos nós, professores.
3: O Brasil conta com mais de 2 milhões e 400 mil professores na educação básica, segundo dados do Censo Escolar relativos a 2025. Os números foram divulgados pelo INEP nesta quinta-feira. As mulheres representam a maioria dos profissionais. Em 2025, eram quase 1 milhão e 900 mil professoras, o equivalente a 78,8% do total. E neste Dia do Professor, os alunos trazem seu agradecimento aos mestres de sala de aula.
7: Meu nome é Maria Catarina e quero agradecer todos os professores do Brasil.
8: Olá, meu nome é Bruno, eu tenho 13 anos e estou no sétimo ano. Pela minha vida, já passaram muitos ótimos professores e tenho certeza de que muitos outros passarão pelo meu caminho. Por isso, quero agradecer todos os que escolheram essa bela profissão e desejar um feliz dia a todos os professores.
9: Olá, o meu nome é Eves, hoje é dia de comemorar. Quero desejar um feliz dia dos professores a todos os mestres que nos ensinam e nos inspiram todos os dias. Parabéns pelo seu dia!
3: Mais informações sobre a pesquisa em gov.br/inep. Reportagem Thaisa Vitória.
1: E 10 novos cursos gratuitos estão disponíveis para educadores na plataforma Avamec.
2: As formações oferecem certificado de conclusão e abordam temas como inteligência artificial, computação, redes sociais e educação antirracista.
1: Os cursos são voltados a professores do ensino fundamental e médio e a gestores escolares.
2: Para participar, basta acessar o site avamec.mec.gov.br, fazer o cadastro ou entrar com a conta gov.br e escolher a formação desejada.
1: A plataforma também oferece cursos para quem quer ampliar os conhecimentos e utilizar novas ferramentas no dia a dia escolar.
2: As fortes chuvas que atingem grandes centros urbanos costumam deixar prejuízos, sobretudo nas comunidades periféricas.
1: Para reduzir impactos de eventos climáticos extremos, a ciência está buscando soluções práticas e econômicas.
2: Uma pesquisa da Universidade Federal de Pernambuco encontrou uma medida simples para conter as enxurradas em áreas vulneráveis.
1: Você fica sabendo mais sobre essa alternativa no quadro Ciência na Prática.
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11: As memórias das fortes chuvas que arrasaram a cidade do Recife em maio de 2022 foram cruciais para a proteção de áreas de morro em zonas periféricas.

0: da capital pernambucana. Uma pesquisa mostra como o excesso de concreto nas cidades acelera o fluxo da água e agrava inundações.
1: Meu nome é Camila Salgueiro, atualmente eu sou doutoranda de engenharia civil. Atuo bastante na área de drenagem urbana, modelagem hidrológica. Minha pesquisa, ela surgiu da minha vivência como cidadã recifense e sentiu na pele as consequências desse grande evento. E foi ainda mais delicada em áreas de morro, porque são áreas que a gente tem uma alta vulnerabilidade.
0: Após cruzar dados da Defesa Civil e analisar áreas críticas, como o Morro do Imbura de Cima, o estudo aponta que a solução não exige necessariamente grandes obras de infraestrutura. Alternativas aplicadas nas residências podem ser a chave para reter a água das chuvas.
1: Quando a gente tem mais vegetação, esse solo vai reter mais água. E quando a gente tem mais concreto, a gente tem o aumento do escoamento. A gente encontrou como medida adaptativa que mais estava de acordo com aquele morro específico os reservatórios de armazenamento de água. Aquela água que antes escoava, elas começaram a ser retidas por essas caixas d'água que ficavam próximas aos telhados.
0: O objetivo da pesquisa agora é tirar a ideia do papel e aplicar as técnicas na vida concreta, diante de um clima cada vez mais imprevisível.
1: Para a gente resolver alguns problemas de drenagem, não necessariamente a gente precisa construir grandes estruturas. A gente conseguiu entender que algumas soluções atuam na água escoada antes que ela chegue no sistema de drenagem. Os eventos extremos, eles não vão parar de acontecer. E a gente está no momento de adaptar a nossa realidade para isso.
0: Acompanhe a pesquisa na página da Universidade Federal de Pernambuco. E esse foi o Ciência na Prática, com produção de Warby Kalil e edição de Edinaldo Júnior. E nosso encontro com o Saber Científico volta na próxima semana. Até lá!
2: E que tal começar o ano vivendo de perto o dia a dia de um pesquisador? Estudantes do segundo ano do ensino médio e professores da rede pública estadual podem se inscrever no programa Futuras Cientistas 2027 até o dia 26 de outubro.
3: São 470 vagas gratuitas para incentivar a participação de mulheres nas áreas de ciência, tecnologia, engenharia e matemática.
2: As selecionadas vão participar de atividades de pesquisa em universidades e laboratórios, presencialmente ou pela internet. Entre os dias 4 e 29 de janeiro do ano que vem.
3: Para se inscrever, é só acessar o site futurascientistas.com.br. Mas atenção, é preciso ter cadastro na plataforma Lattes do CNPq.
2: E essas foram as notícias do Governo Federal.
3: Uma realização da Secretaria de Comunicação Social da Presidência da República.
2: Com produção da empresa Brasil de Comunicação.
3: Fique agora com as notícias do Poder Judiciário e do Congresso Nacional. Boa noite.
2: Boa noite e até amanhã.
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6: Supremo Tribunal Federal invalida cobrança previdenciária de empregadores rurais, pessoas físicas, no período anterior a 1º de janeiro de 2018.
7: Após decisão do presidente do Superior Tribunal de Justiça, está mantido o jogo entre Vasco e Boca Juniors no Maracanã.
6: Tribunal Superior Eleitoral aprova mudanças nas regras de propaganda eleitoral entre turnos.
7: Boa noite, eu sou Marcela Luiza.
6: E eu sou Walter Lima.
7: O plenário do Supremo Tribunal Federal decidiu nesta quinta-feira que é inconstitucional a cobrança previdenciária ao Fundo de Assistência do Trabalhador Rural, o FUNRURAL, de empregadores rurais, pessoas físicas, sobre a venda da produção no período anterior a 1º de janeiro de 2018.
6: O FUNRURAL é uma contribuição para a Previdência Social cobrada sobre a venda de produtos rurais. Marcelo Della Libera.
8: O caso chegou ao Supremo por meio de uma ação da Associação Brasileira de Frigoríficos, a Abrafrigo. A entidade questionava a cobrança da contribuição sobre o valor das vendas dos produtos rurais. Antes, o cálculo era feito com base na folha de pagamento dos funcionários. Os ministros também analisaram se as empresas que compravam os produtos rurais eram responsáveis por recolher essa contribuição em nome dos produtores. Por maioria, o Supremo seguiu o entendimento do ministro Dias Toffoli, que reajustou o voto na sessão desta quinta-feira. Para ele, a lei da época não definiu todos os elementos necessários para

0: criar a cobrança sobre a venda da produção rural. Com isso, a contribuição foi considerada inconstitucional para o período anterior a 1º de janeiro de 2018. A modulação dos efeitos da decisão será definida posteriormente.
1: A proposta de emenda à Constituição, que reduz a jornada semanal para 40 horas e acaba com a escala 6x1, foi aprovada no Congresso Nacional.
2: Agora, as mudanças serão graduais e começam 2 meses após a publicação da emenda. Breno Perrucci.
3: É isso aí. Essa aprovação dá direito a 2 dias de repouso remunerado por semana aos trabalhadores, um deles preferencialmente aos domingos, sem redução salarial. Com isso, a jornada de trabalho passa para 40 horas, limitada a 8 horas diárias, o que fortalece o cuidado com a saúde do trabalhador e a promoção do trabalho decente.
1: Após decisão do presidente do Superior Tribunal de Justiça, ministro Luiz Felipe Salomão, está mantido o jogo entre Vasco e Boca Juniors pela semifinal da Sul-Americana no Maracanã, no Rio de Janeiro.
2: A partida será terça-feira, 20 de outubro, às 21h30. Fátima Uchoa.
4: A Fla-Flu Serviços, empresa criada por Flamengo e Fluminense para a gestão do complexo do Maracanã, pediu a suspensão da decisão da Justiça do Rio que autorizou o jogo no estádio, alegando que poderia agravar o desgaste do gramado em razão do curto intervalo entre os jogos e apontou possíveis riscos à segurança. A empresa também questionou a transferência ou a remarcação da partida de basquete entre Flamengo e Botafogo prevista para o Maracanãzinho. Mas o ministro Salomão entendeu que a Fla-Flu não tem legitimidade jurídica para esse tipo de pedido no STJ, já que por se tratar de empresa privada não atua na defesa de interesse público. Além disso, não apresentou elementos concretos que demonstrassem risco grave à ordem ou à segurança públicas.
1: O Tribunal Superior Eleitoral aprovou mudanças nas regras de propaganda eleitoral entre turnos.
2: A principal mudança cria uma exceção ao prazo de 48 horas para o uso em campanha de endereços eletrônicos registrados na Justiça Eleitoral entre o primeiro e o segundo turno das eleições. Vitor Struck.
5: Com a alteração, as candidaturas poderão usar os endereços eletrônicos de campanha imediatamente após o registro na Justiça Eleitoral. Para o presidente do TSE, o ministro Cássio Nunes Marques, a mudança tem o objetivo de assegurar a utilização efetiva dos meios digitais de comunicação, favorecendo a ampla circulação de ideias e propostas, sem prejuízos à fiscalização.
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1: Uma boa noite.
2: E até amanhã.
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8: Eu sou Humberto Pinheiro e estes são os destaques de hoje do Jornal do Senado, que começa agora. Senado aprova aumento do limite de faturamento do MEI para até R$ 140 mil. Aprovada MP que exige exame para exercício da medicina. PEC da Segurança Pública. Presidente do Senado adia votação devido a impasse sobre o texto. Boa noite. Quem trabalha por conta própria poderá faturar mais, sem precisar deixar a categoria de microempreendedor individual, o MEI. O Senado aprovou hoje o projeto que amplia gradualmente o limite de faturamento anual, dos atuais R$ 80 mil para R$ 110 mil e, posteriormente, para R$ 140 mil. A mudança pode beneficiar milhões de pequenos empreendedores. Os detalhes com o repórter Alexandre Campos.
9: Essa mudança vai corrigir distorções geradas pela inflação, que de 2016 para cá foi de 55,4%. Sem qualquer ajuste no limite de enquadramento, muitos microempreendedores individuais passaram a faturar mais que R$ 81 mil por ano e, com isso, perderam os benefícios do Simples Nacional. Relator do projeto em plenário, o senador Carlos Fávaro, do PSD de Mato Grosso, destacou a importância da iniciativa para esse segmento. segmento.
10: O regime MEI frequentemente constitui a primeira etapa da transição.

0: trajetória empresarial. É este ambiente simplificado que trabalhadores autônomos, prestadores de serviço, pequenos comerciantes e produtores rurais iniciam a sua experiência empreendedora.
1: O projeto que segue para a sanção presidencial ainda permite que esses empresários individuais possam contratar até 2 empregados que recebam um salário mínimo mensal ou o piso da categoria. Atualmente, o limite é de apenas 1 empregado. Além disso, o texto prevê o perdão de dívidas com a União, constituídas até 13 de outubro deste ano, referentes à contribuição para a Seguridade Social do empresário, na condição de contribuinte individual, bem como os juros e multas a elas associados.
2: E o presidente do Senado, Davi Alcolumbre, anunciou hoje que o Congresso vai promulgar, nesta sexta-feira, 2 emendas à Constituição. A que acaba com a escala de 6 dias de trabalho por 1 de descanso e garante 2 folgas a cada 5 dias trabalhados, sem redução salarial. E a que assegura a aposentadoria especial e regras de estabilidade para agentes comunitários de saúde e de combate às endemias. Durante a votação da proposta sobre a jornada de trabalho, nesta quarta-feira, Alcolumbre afirmou que a mudança representa uma transformação significativa para os trabalhadores brasileiros. Os detalhes com o repórter Herman Kulitz.
3: Ao abrir a sessão deliberativa, Davi Alcolumbre destacou que cumpriu a promessa de levar o fim da escala 6-1 ao plenário logo após o primeiro turno das eleições. O presidente do Senado ressaltou que 1 dia a mais de folga representa uma mudança gigantesca para quem acorda cedo e pega transporte público, permitindo mais convivência com a família, cuidados com a saúde e tempo para o descanso.
4: À primeira vista, pode parecer uma mudança sutil, mas para quem acorda cedo, pega ônibus lotado, cumpre sua jornada e volta para casa no fim do dia, esta mudança é gigantesca. 1 dia a mais de descanso é mais tempo para a família. É mais tempo para acompanhar a vida dos seus filhos, para visitar os seus pais, para estar presente.
3: Com a nova jornada, os trabalhadores passam a ter direito a 2 dias de descanso remunerado, sendo um deles preferencialmente aos domingos. A proposição ainda proíbe a redução do salário nominal, proporcional ou de qualquer espécie.
2: A nova avaliação sobre a qualidade da formação dos futuros médicos foi aprovada pelo Senado na tarde de hoje. A medida provisória cria o ENAMED, exame que avalia a formação médica no país. Repórter Patrícia Oliveira.
5: A comissão mista do Congresso, criada para analisar a medida provisória que exige o ENAMED para o exercício da profissão de medicina, aprovou o relatório do deputado Dr. Luizinho, do Progressistas do Rio de Janeiro. O texto propõe 3 etapas de avaliação, ao final do 2º, do 4º e do 6º ano de curso.
6: Se um estudante apresentar desempenho suficiente nas primeiras etapas, haverá tempo hábil para identificação de lacunas de aprendizado e adoção de medidas corretivas.
5: O presidente da comissão, o senador Camilo Santana, do PT do Ceará, elogiou o trabalho conjunto para a elaboração do texto.
7: Uma construção coletiva, de um consenso, para que a gente possa garantir a melhoria da qualidade dos nossos formandos na área da medicina, que é crucial para a vida do cidadão e cidadã brasileira.
5: Cursos de medicina que apresentarem desempenho insatisfatório poderão ser submetidos à supervisão pelo MEC. A legislação atual prevê sanções como redução no número de vagas autorizadas e a suspensão de vestibulares para medicina.
2: A senadora Daniela Ribeiro, do PP da Paraíba, ressaltou a importância da educação e do pensamento crítico para o exercício da cidadania. A parlamentar também criticou a polarização política e afirmou que a divisão tem feito mal ao país. Ao citar o segundo turno das eleições, marcada para o próximo dia 25, quando serão eleitos o presidente da República e governadores de 5 estados e do Distrito Federal, Daniela Ribeiro defendeu que a população exerça o direito ao voto com consciência crítica. A senadora ainda fez um apelo para que os eleitores analisem as propostas dos candidatos e não se baseiem apenas em manchetes e publicações nas redes sociais.
8: É bom que possamos, durante esse período, fazer uma reflexão que não seja de manchetes ou de lacração em celulares, mas uma pesquisa sobre trabalho, sobre compromisso, sobre democracia.
2: Hoje, 15 de outubro, é Dia do Professor. No Senado, projetos em análise buscam valorizar a carreira docente. Entre as propostas, incentivos para a entrada de jovens na profissão e até a garantia de isenção do imposto de renda para professores. Os detalhes com o repórter Rodrigo Rezende.
9: O Censo Escolar de 2024 aponta que o Brasil possui cerca de 2,4 milhões de professores, sendo que 1,9 milhão de profissionais são da rede pública. Mas há um risco de um apagão de profissionais na educação básica. O Congresso discute diversos projetos para atrair jovens à carreira docente. Um deles, apresentado pelo senador Fabiano Contarato, do PT do Espírito Santo, quer isentar do imposto de renda os docentes que ganham até 10 mil reais.
10: Eu apresentei um projeto de lei para garantir isenção de imposto de renda para todo professor da rede pública, privada, da educação básica ao ensino superior e ganhar até 10 mil reais. É mais uma forma de você valorizar quem transforma o sonho em realidade.
9: Também está em debate no Senado, na Comissão de Educação, uma proposta que estabelece que professores e outros profissionais da educação que trabalham em escolas públicas, estaduais, distritais e municipais tenham direito à mesma alimentação escolar oferecida aos estudantes durante o período letivo. A relatoria do senador Paulo Paim, do PT do Rio Grande do Sul.
2: E o presidente do Senado, Davi Alcolumbre, decidiu retirar de pauta a proposta de emenda à Constituição da Segurança Pública. A proposta, que reorganiza a segurança pública no país e prevê regras mais rigorosas contra facções criminosas, milícias e autores de crimes violentos, estava na pauta da sessão desta tarde. O texto recebeu parecer favorável do senador Rogério Carvalho, do PT de Sergipe. Segundo Alcolumbre, devido ao impasse sobre pontos do texto, entre eles a inclusão da redução da maioridade penal, é preciso dar mais tempo para o consenso. A PEC prevê maior integração entre as forças de segurança da União, dos estados e dos municípios, além de mudanças no sistema prisional, na atividade de inteligência e no financiamento do setor. A proposta também determina punições mais duras para integrantes de facções e milícias, amplia os direitos das vítimas de crimes e abre caminho para a criação de polícias municipais. O texto ainda busca garantir repasses de recursos federais para a segurança pública e o sistema prisional. Com edição de Paula Groba e trabalhos técnicos de Eliseu Caires, o Jornal do Senado fica por aqui. Acompanhe agora as notícias da Câmara dos Deputados. Boa noite e até amanhã.
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12: Plenário da Câmara perdoa dívidas do microempreendedor individual.
13: Avança a proposta que extingue taxa paga pelas operadoras de celulares.
12: Plenário rejeita o uso de recursos públicos para socorrer bancos em crise.
13: Boa noite. Deputados rejeitam texto apresentado pelo relator ao projeto que permite o uso de recursos públicos para salvar bancos em dificuldade. O repórter Antônio Vital tem os detalhes.
14: Por uma diferença de apenas 5 votos, o plenário da Câmara rejeitou o texto apresentado pelo relator a um projeto que criava novas regras para enfrentar crises em bancos e outras instituições financeiras. Entre outras medidas, a proposta permitia o uso de recursos públicos para socorrer bancos em situações excepcionais, como crises que ameacem a estabilidade do sistema financeiro. Nesses casos, o governo federal poderia conceder empréstimos ou realizar capitalização temporária das instituições. O projeto foi apresentado pelo governo em 2019, ainda na administração Jair Bolsonaro, e foi alterado pelo relator, deputado Marcelo Queiroz, do PSDB do Rio de Janeiro. A proposta que foi a voto mantinha o atual Fundo Garantidor de Crédito, financiado pelos próprios bancos para garantir depósitos de clientes de bancos em dificuldades. E, além disso, criava outro fundo, chamado Fundo de Resolução, destinado a ajudar os bancos por meio de empréstimos e capitalização. O projeto também previa uma sequência para o eventual socorro com dinheiro público. Primeiro, algumas dívidas deveriam ser assumidas por acionistas

0: e determinados credores. Em seguida, seriam usados recursos do Fundo de Resolução. Se essas medidas fossem insuficientes, o governo federal poderia emprestar recursos ao fundo com a anuência do Conselho Monetário Nacional e posterior análise pelo Senado. A proposta foi criticada pelo governo. O deputado Tadeu Venere, do PT do Paraná, disse que as condições para o uso de recursos públicos eram vagas.
1: Já nesse projeto, uma situação que preocupa muito, que é colocar recursos públicos em caso de haver problemas com os bancos que, porventura, tenham dificuldade econômica. Eu lembro que o PROE, lá em 1995, já fez isso, a um custo de 16 bilhões de reais à época, por conta de 5 bancos. Agora não se fala em 5 bancos, 6 bancos, 1 banco, 2 bancos. Se fala em problema sistêmico. Mas sistêmico é muito genérico, senhor presidente.
0: O relator, deputado Marcelo Queiroz, do PSDB do Rio de Janeiro, disse que as medidas previstas no projeto já são adotadas em diversos países e que é necessária uma proposta que evite o risco para a economia provocada por dificuldade de grandes instituições financeiras.
2: O que esse projeto está fazendo aqui é exatamente fortalecendo e impedindo uma crise. Agora, o projeto ele estabelece 7 travas. Ora, óbvio, se quebrar um dos 3 maiores bancos, qual é a outra solução que não seja o uso de dinheiro público? Qual? O que a gente vai fazer? Se quebrar um dos 4 principais bancos do Brasil, a gente vai cruzar os braços? Tudo que a gente não quer é a política interferindo para salvar banco.
0: A rejeição da proposta não significa que o projeto original será arquivado. Existem brechas regimentais para a retomada da votação, o que vai depender de decisão da mesa diretora da Câmara. Após a rejeição do texto, a sessão foi encerrada. Da Rádio Câmara de Brasília, Antônio Vital.
3: Mauro Benevides Filho, do União do Ceará, foi contra o projeto que permite ao Tesouro Nacional socorrer bancos e alerta para o uso de recursos públicos sem autorização prévia do Congresso e sem garantias suficientes de que os responsáveis respondam pelas dívidas.
4: Mauro Benevides Filho lembra que o sistema bancário já dispõe do Fundo Garantidor. Ele cita problemas dos bancos de Brasília e Master, diz que apresentou uma emenda ao projeto para reforçar a responsabilização patrimonial dos envolvidos, mas pede a rejeição imediata do texto.
5: Trabalho.
3: Leonardo Monteiro, do PT de Minas Gerais, defende a mudança na organização da jornada de trabalho com 40 horas semanais e 2 dias de descanso, sem redução salarial. Segundo ele, a mudança torna as condições de trabalho mais justas, beneficiando todos os trabalhadores.
4: Leonardo Monteiro cita sua trajetória e de outros agentes públicos como trabalhadores, para reforçar a importância dos sindicatos e da participação política na defesa dos direitos trabalhistas. Ele pede atenção da população à votação no Senado para o fim da escala 6x1.
5: Ciência e tecnologia.
3: Economia para empresas de telecomunicações está mais próxima com a aprovação de um projeto pela Câmara. O texto ainda precisa ser examinado pelo Senado. A reportagem é de Paula Bittar.
6: A Comissão de Constituição e Justiça da Câmara aprovou uma proposta que elimina a incidência da taxa de fiscalização de funcionamento sobre telefones celulares. A taxa é um dos itens que compõem o Fundo de Fiscalização das Telecomunicações, Fistel, utilizado para custear as atividades da Agência Nacional de Telecomunicações. De acordo com a legislação, a tarifa, cujo valor por celular é de R$ 13,00 por ano, é paga pelas concessionárias, permissionárias e autorizadas de serviços de telecomunicação e de radiofrequência. A proposta que elimina a incidência da taxa de fiscalização de funcionamento sobre telefones celulares segue agora para a análise do Senado Federal. Da Rádio Câmara de Brasília, Paula Bittar.
5: Eleições.
4: Dandara, do PT de Minas Gerais, agradece aos mais de 100 mil eleitores que garantiram sua reeleição e reafirma seu compromisso com os trabalhadores. Ela defende o fim da escala 6x1 e alerta para possíveis articulações que, segundo afirma, poderiam prejudicar a medida.
3: Dandara também denuncia o que considera restrições à divulgação de conteúdos políticos nas redes sociais e anuncia um canal para receber relatos de possíveis casos de censura digital. Ela afirma que pretende encaminhar as denúncias a organismos internacionais de direitos humanos.
4: Carla Dixon, do PL, lamenta não ter sido reeleita. Apesar disso, ela reafirma seu compromisso com as famílias ativas típicas do Rio Grande do Norte e cobra do Parlamento a votação de projetos de assistência e geração de renda para mães cuidadoras.
3: Entre as propostas defendidas por Carla Dixon estão a criação do MEI atípico, que permitiria o empreendedorismo sem a perda imediata do benefício de prestação continuada. Ela também reivindica simplificar a comprovação das

0: condições de saúde de pessoas com deficiência.
1: Paulo Soares, do Podemos de São Paulo, encerra seu mandato com um balanço de suas ações pela saúde pública em Jaú e região, citando as Santas Casas, o Hospital Amaral Carvalho e a construção de um ambulatório médico de especialidades.
0: O deputado ressalta também a defesa dos setores calçadistas de Jaú e Coreiro de Bocaina. Segundo Paulo Soares, ainda que ele tenha passado pouco tempo no Legislativo, foi o suficiente para aprender que é possível construir um país melhor trabalhando pela população, mesmo sem mandato.
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3: Educação.
1: Soraya Santos, do PL do Rio de Janeiro, defende mais apoio nas escolas para crianças com altas habilidades e superdotação. A deputada pede ainda medidas para facilitar o acesso à avaliação especializada, principalmente para famílias que não podem pagar pelos exames.
0: Soraya Santos propõe a criação de um prêmio para reconhecer boas práticas de escolas, educadores e alunos na inclusão dessas crianças. Segundo ela, a iniciativa dá visibilidade a esses estudantes e incentiva um sistema educacional mais preparado para atender às suas necessidades.
3: Homenagem.
1: Piso salarial e plano de cargos e salários são algumas conquistas dos professores nos últimos anos. O presidente da Comissão de Educação da Câmara destacou esses e outros avanços para a categoria em entrevista ao repórter Luiz Cláudio Canuto.
4: 15 de outubro é Dia do Professor, uma comemoração estabelecida em 63, durante o governo João Goulart. O Brasil tem 2 milhões e 400 mil professores, que ensinam 47 milhões de estudantes. O presidente da Comissão de Educação da Câmara, deputado Benes Leocádio, do União do Rio Grande do Norte, em entrevista ao programa Painel Eletrônico da Rádio Câmara, afirmou que um dos desafios da educação hoje é a inteligência artificial. Ele, que morava na zona rural, tinha como grande barreira pesquisar em bibliotecas ou procurar um livro necessário para pesquisa. A passagem das décadas melhorou as condições dos alunos e também as dos professores.
5: A carreira passou a ter um reconhecimento e um respeito com o plano de cargos, carreira e salário, com a lei que introduziu o PIB do professor, a 11738/2008, né, que foi um avanço muito grande, e agora com a decisão do Supremo Tribunal Federal, que garante também essa paridade para os professores contratados, porque antigamente a gente via muito na gestão pública contratação precária de profissionais ou de professores que, ao término do período letivo, eram dispensados.
4: Neste ano, houve aumento do piso salarial em 5,4%. O valor passou a ser de R$ 5.130,00 para uma jornada de 40 horas semanais. O presidente da Comissão de Educação lembrou a previsão constitucional que obriga os entes federados a investirem 25% da receita de impostos e transferências em educação. O deputado Benes Leocádio destaca que o papel do Legislativo tem sido cumprido por meio de avanços no setor, como a aprovação do novo Plano Nacional de Educação.
5: Que é uma das metas a serem alcançadas é essa formação ao máximo possível. É verdade que a gente tem pessoas que entraram há algumas décadas na carreira do magistério que ainda não tiveram essa condição, mas hoje a oferta, as condições que são colocadas para os profissionais são muito melhores e muito mais amplos. Eu acho que não é mais desculpa dizer que o poder público não cria essas condições. Hoje a gente vê as parcerias com as universidades públicas, com universidades privadas, com cursos de formação, para preparar esse professor.
4: O novo Plano Nacional de Educação para o período até 2036 foi sancionado em abril. Ele prevê aumento progressivo de investimento público em educação para 7,5% do Produto Interno Bruto em 2033 e de 10% do PIB em 2036. O plano também cria o Programa Nacional de Infraestrutura Escolar, destinando no mínimo 85% dos recursos para a educação básica. A origem do Dia do Professor remonta ao dia 15 de outubro de 1827, quando o imperador Dom Pedro I assinou um decreto que criou as escolas de primeiras letras no Brasil. Da Rádio Câmara de Brasília, Luiz Cláudio Canuto.
0: Esporte. Júlio César Ribeiro, do Republicanos do Distrito Federal, reafirma o empenho pelo fortalecimento do esporte como instrumento de inclusão social. O deputado aponta a área entre as prioridades de seu mandato, ao lado da educação e da proteção de crianças, idosos e pessoas com deficiência.
1: Júlio César Ribeiro agradece aos mais de 90 mil eleitores que o reconduziram à Câmara dos Deputados nesta eleição. O parlamentar ressalta a trajetória de 14 anos de vida pública e se compromete a manter o diálogo com as comunidades do Distrito Federal para atender às demandas da população.
0: Saúde. Ismael, do PL de Santa Catarina, manifesta preocupação com uma possível revogação da resolução que estabelece regras para o funcionamento das comunidades terapêuticas. Ele pede esclarecimentos ao governo e defende mais discussões sobre mudanças na regulamentação.
1: Ismael alega que a revogação compromete critérios de acolhimento e tratamento de pessoas com dependência química. Ele cita um levantamento sobre 513 comunidades terapêuticas que, segundo afirma, aponta resultados positivos na reabilitação de pessoas que concluíram o programa.
0: Economia. O plenário da Câmara aprovou o projeto do governo que reajusta o limite de faturamento e perdoa dívidas de microempreendedores individuais. Quem acompanhou e tem os detalhes é o repórter Antônio Vital.
3: A Câmara dos Deputados aprovou o projeto do governo que aumenta o limite de receita bruta anual para os microempreendedores individuais, os MEIs. O projeto também perdoa dívidas dos microempreendedores com o governo federal. A medida beneficia aqueles que estão inscritos na dívida ativa até 13 de outubro de 2026, por conta de débitos com a Previdência. Hoje, podem ser enquadrados como MEI, pagando menos impostos, microempreendedores que faturem até R$ 81.000 por ano. O projeto aprovado aumenta esse limite para R$ 140 mil a partir de 2028. No ano que vem, regra de transição estabelece receita bruta de R$ 110 mil. O projeto também permite que o MEI contrate até 2 empregados. Hoje, pode contratar apenas um. O texto aprovado concede ainda mais facilidades para os MEIs nas licitações públicas. A proposta atualiza para aproximadamente R$ 100 mil o valor das compras do governo destinadas exclusivamente a fornecedores que são microempreendedores individuais, no lugar dos atuais R$ 80 mil. Também permite que sejam realizadas licitações exclusivas para microempreendedores individuais em contratações de até R$ 25 mil. Ao apresentar a proposta, o governo argumentou que o limite de enquadramento como MEI está desatualizado desde 2018 e que o reajuste vai permitir um incremento dessas atividades. O impacto da medida é estimado em R$ 1,57 bilhão em 2027, R$ 3,15 bilhões em 2028 e R$ 3,38 bilhões em 2029. Já o benefício de perdão de dívidas abrange débitos que estão em cobrança administrativa ou judicial, parceladas ou não, inclusive aquelas objeto de acordos. A condição é que o microempreendedor abra mão de ações judiciais. A votação da proposta foi criticada pela oposição. Deputados do Novo e do PL cobraram cumprimento de acordo que teria sido feito com o governo quando a Câmara aprovou a proposta de emenda à Constituição que prevê o fim da escala 6x1. Esse acordo envolvia a aprovação da proposta em troca do reajuste do MEI e dos limites de faturamento para que uma pequena empresa seja enquadrada no Simples, o que ficou de fora do texto. O deputado Cabo Gilberto Silva, do PL da Paraíba, líder da oposição, disse que o texto aprovado tem objetivos eleitorais e criticou o presidente Lula.
6: Ele passa 4 anos aumentando imposto, criando novos impostos, prejudicando a classe produtiva, aumentando o preço dos produtos. O país bate recorde de empresas quebradas literalmente. Aí, senhor presidente, chegando 12 dias das eleições, ele vem com o pacote de bondade, achando que o povo brasileiro é idiota, ou é burro que vai acreditar nele mais uma vez.
3: O relator da proposta, o deputado Rubens Pereira Júnior, do PT do Maranhão, reuniu em uma mesma proposta 2 projetos do governo, um sobre o reajuste do MEI e o outro sobre o perdão das dívidas. Ele disse que as medidas previstas vão gerar empregos e aquecer a economia.
7: Na hora que é pra gente perdoar as dívidas dos pequenos, aí todo mundo vem reclamar. O que nós queremos é aliviar para esse microempreendedor individual para que ele possa retornar suas atividades no mercado, que dessa forma aquece a economia, gera mais emprego e, mais do que isso, a ampliação da faixa do MEI, essa é a medida mais importante. Hoje a faixa é de R$ 80 mil. Não tem reajuste há 8 anos.
3: O projeto que aumenta o limite de receita bruta anual, perdoa dívidas e facilita a participação de MEIs em licitações públicas, seguiu para análise do Senado. Da Rádio Câmara, de Brasília, Antônio Vital.
1: Merlon Solano, do PT do Piauí, celebra ações do governo federal para fortalecer os MEIs, oferecendo o perdão de dívidas tributárias e ampliando sua capacidade de investimento, defendendo essas medidas diante de críticas relacionadas ao ajuste fiscal e ao período eleitoral.
0: Merlon Solano compara o apoio aos microempreendedores que, segundo ele, geram emprego e renda à anistia ao agronegócio aprovada pelo Congresso e rebate a crítica de que as ações são populistas, alegando que o governo ainda está empossado e defende os trabalhadores do país.
8: Segurança Pública.
1: Para Maurício Carvalho, do União de Rondônia, é indiscutível a vulnerabilidade de menores de 14 anos em casos de estupro. Por isso, o deputado é autor de uma proposta para impedir que alegados vínculos afetivos ou o aval de pais irresponsáveis sejam usados para afastar o crime.
0: Maurício Carvalho argumenta que a medida fecha brechas interpretativas que tentam justificar abusos como união familiar. Ele acrescenta que o texto aumenta as penas para os agressores, pune responsáveis coniventes e prevê a perda do poder familiar para blindar as vítimas.
1: Neto Carleto, do Avante da Bahia, quer criar o Cadastro Nacional de Agressores de Crianças e Adolescentes. O projeto, de autoria do deputado, obriga escolas, creches e entidades sociais a consultarem o banco de dados antes de contratarem funcionários ou voluntários.
0: Neto Carleto argumenta que a falta de um cadastro unificado permite que condenados voltem a trabalhar perto de menores. Ele ressalta que o sistema seria gerido pelo Ministério da Justiça, com acesso restrito e checagem preventiva de antecedentes, respeitando as normas de proteção de dados.
1: O projeto endurece a punição para o feminicídio quando houver histórico de agressão contra a vítima. A autora, Alessandra Haber, do Podemos do Pará, incluiu no texto o aumento da pena nos casos em que o agressor já possuir registros policiais, processos judiciais ou condenações anteriores.
0: Doutora Alessandra Haber pontua que o feminicídio é o desfecho de um ciclo contínuo de abusos e ameaças no ambiente familiar. Ela destaca que a comprovação de agressões prévias demonstra maior gravidade na conduta do criminoso, justificando uma resposta penal mais severa do Estado.
1: Termina agora o Jornal Câmara dos Deputados, produzido pela Rádio Câmara, com trabalhos técnicos de José Adilson e apresentação de José Carlos Andrade e Márcio Aquilissardi. Uma boa noite para você.
0: Uma ótima noite. A Voz do Brasil volta amanhã.
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0: Tem juízo, mas não usa, de Pedro Luiz e Lula Queiroz.
18: E aí, vamos lá?
19: Eu não, com você, por que agora?
18: Não tem juízo, não?
19: Tem juízo, nem juízo. Peguei o teu.

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1: Bete Carvalho e Golden Boys, Andança.

Los Cebosos Postiços, de Jorge Benjor, de Benjor Berenice. Zeca Pagodinho, Caviar, de Luiz Grande, B do Jacarezinho e Marcos Diniz.

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1: Vanessa da Mata, Deli Cassim, Pirraça.

0: Maria Gadú de Dani Black, Linha Tênue. Juliana Areias, dela e Carlos Franco, Como Vai? 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